0: fazer o seguinte, dá pra ouvir o Autori? Dá pra ouvir então? Vamos ouvir o Autori aqui. Fala, Autori. Vamos tentar ouvi-lo aqui.
1: Oportunidades?
0: Não, vamos tentar. Deu não, né?
2: Impossível que não dá pra acontecer.
0: A Wellington, Fortaleza.
2: Total capacidade de vir aqui, conseguir alcançar o nosso objetivo e vir aqui fazer um ótimo jogo. Essa é a nossa ideia, a gente trabalhou forte pra isso, a gente tem trabalhado muito durante esses poucos dias que tivemos, mas a gente veio aqui pra fazer um grande jogo.
0: Tá aí o Wellington falando que veio pra fazer um grande jogo, a um passo em que a gente recebe agora também pra esse complemento aqui na nossa super transmissão esportiva, ele, meu amigo Felipe Moura, que já chegou, já tá aqui conosco. Boa noite, Felipe!
3: Felipe Moura!
4: Boa noite, Kleber, boa noite a todos os nossos ouvintes. Vamos para uma transmissão e a gente torce e espera que não seja um mero cumprimento de tabela, porque enquanto a vida há esperança...
0: Isso é verdade.
4: Então, vamos em busca, como disse nosso amigo Wesley, desses 4 gols do Meritelli, com a assistência do Maílton, o cruzamento do Maílton, né? E tentar essa classificação milagrosa. Mas, brincadeiras à parte, Kleber, a gente sabia desde o sorteio que era um adversário muito difícil, né?
0: Complicado.
4: O grande favorito a todos os títulos do ano, com o Flamengo ali pareando, né? O Palmeiras são os dois atuais ricos do futebol brasileiro. Verdade. Aí há alguns anos aí disputando cabeça a cabeça aí.
0: Os Copa primos do Brasil, ricos.
4: É, disputando cabeça a cabeça aí, Copa do Brasil, Libertadores, Brasileirão, enfim. Vez ou outra aí tem um peixe fora d'água aí, como teve o Botafogo que beliscou uma Libertadores, Fluminense outro, mas os artistas principais do futebol brasileiro nos últimos anos, Palmeiras e Flamengo, a gente sabia que era um cenário difícil, principalmente pelo momento do Fortaleza, né, com o rebaixamento e uma situação financeira um tanto quanto complicada, mas em que pese ter sofrido 3 gols no primeiro jogo, com toda essa polêmica, pelo menos para o torcedor, né, para a administração nem tanto, porque o que a gente observa é que visualizou o dinheiro e não o mérito esportivo, digamos,
0: sim,
4: assim.
0: Sim.
4: Com a venda do mando de campo, mas o Fortaleza tem a obrigação hoje, no mínimo, de jogar pela dignidade, a honra e a história que tem, né? As hostes tricolores aí, então tem que jogar para honrar a camisa, é o mínimo que se espera. Então, ainda que não consiga essa classificação milagrosa, porque a gente sabe que é difícil, não vamos botar impossível, porque são 11 contra 11.
0: É verdade.
4: E tudo pode acontecer, mas a gente sabe que aí é naquele percentual de 99,9 a 0,01, mas no mínimo, como disse, tem a obrigação de jogar pela dignidade e honrar a camisa, né?
0: Mas quem tem o Meritelli em campo, meu amigo, pode acontecer todas as coisas, inclusive nada.
4: Inclusive nada.
0: Agora, a gente ouviu o Elton falando aí, ele falou sobre essa questão aí, justamente disso. Olha, a gente veio aqui para fazer, para jogar. Nós viemos aqui para jogar. Pelo menos, se todo mundo tiver com essa vontade, esse empenho, essa empolgação que o Elton deu aí, né, na entrevista, aí o Fortaleza pode ser que jogue hoje. Não vou dizer que não jogou. O jogo passado foi muito bom o primeiro tempo do Fortaleza.
4: Isso.
0: Mas depois que abriu a porteira, macho, aí o negócio desandou. Foi isso?
4: Foi isso. E aí, talvez, o Kleber, tem aquela situação que às vezes o time, quando vem, entre aspas, sem compromisso, vem mais leve, né? Vem pra jogar mais leve. E aí, com esse, entre aspas, descompromisso, ele consiga uma condição melhor de jogo, uma situação mais exitosa, de repente fazer uma graça. Enfim, vamos aguardar e torcer para ter minimamente um bom jogo para se assistir. E com um asterisco aí, mais uma vez falando sobre a venda do mando de campo, acho que o investidor que comprou esse mando para Cuiabá, só quem saiu no lucro foi o Fortaleza com os 2.200, porque público muito pequeno, viu? Muito pequeno. Predominantemente de torcedores do Palmeiras, óbvio, mas muito pequeno público lá na Arena Pantanal. E aí Fortaleza vendeu, não tem nada a ver com isso, e aí o prejuízo é pro investidor que adquiriu aí os direitos desse jogo, né?
5: Com certeza, Felipe, sem sombra de dúvidas. Uma ótima noite para você mais uma vez. É o Fortaleza que tentou, né, dessa forma sanar as dívidas que vem tendo ao longo dessa temporada, principalmente
4: minimizar, né?
5: É, colocando como prioridade, como eu ia falar agora, manter pelo menos em dia o salário e direito de imagens desse atual grupo de atletas, né? Dá só uma paradinha pra gente ouvir aqui o treinador do Palmeiras, o Abel Ferreira, fala conosco aqui dentro da Nova Brasil.
6: E que mostram ao treinador mais uma vez que estão aqui para dificultar as escolhas ao treinador.
5: Aí palavras do Abel Ferreira, e quem fala conosco também é o garoto Riquelme Felipe. ele que vai ter a oportunidade como titular essa noite aqui na Arena Pantanal.
1: Muito bom pra gente é ter ritmo, né, na temporada.
5: Aí palavras do Riquelme Felipe, garoto, uma das joias dessa nova geração da base palmeirense, assim como outros que surgiram, né, como o Alan, outros jogadores como também o Endrick, que hoje veste a camisa do Real Madrid. Riquelme Felipe hoje vai ter essa oportunidade dada por Abel Ferreira de iniciar a partida contra o Fortaleza, ele que é o garoto da base, que vem conquistando aí a confiança do treinador português.
4: É isso, vamos aproveitar o embalo, Wesley, para passar os confrontos dessa Copa do Brasil já definidos, né? Com os placares, tivemos ontem Juventude 0, Atlético Mineiro 1. Polêmica de arbitragem, porque o árbitro já estava com o apito na boca, deu todo o indicativo de que ia encerrar a partida, né?
5: Gol do Atlético.
4: E aí observou que o Atlético ia pro ataque, desistiu, Juventude parou. Não sei aí se foi ingenuidade, porque no futebol brasileiro o malandro se dá bem, né? E aí o Atlético Mineiro faz o gol no apagar das luzes, consegue a classificação, 0x0 primeiro jogo, o Atlético vence fora de casa 1x0 e se classifica. Lá no Pará, também muita polêmica, muita confusão nos bastidores. Mais uma vez, como sempre, porque dá notícia envolvendo Neymar, o Remo, né, que havia conseguido o empate no jogo de ida, é derrotado por 1x0 na volta, né, com assistência do Neymar, gol do Rony. E aí muita polêmica, bastidores, confusão lá no, naquele túnel de acesso aos vestiários. Enfim, Santos classificado. Já na noite de hoje, tivemos o Cruzeiro vencendo o jogo de volta contra a Chapecoense 2x0, né? O primeiro jogo também havia sido 0x0. E Cruzeiro classificado. Em andamento, Grêmio 1, Mirassol 0. O primeiro jogo foi 1x1. Parcial, o agregado 2x1 Grêmio, né? O jogo já vai aí aos 30 do segundo tempo. E hoje teremos o Fortaleza e Palmeiras, né? E Fluminense e Vasco. Amanhã, encerrando a rodada às 20 horas, Vitória e Atlético do Paraná. Esse que o primeiro jogo foi 2x0 pro Atlético. E Corinthians recebendo o Inter com a missão difícil também de reverter um resultado de 2 gols diante do Internacional. Também com muita polêmica, a arbitragem foi a bola da vez.
5: Nesses oitavas aí da Copa do Brasil.
4: Nesses, né, dias aí de Brasileirão Série A e B parada por conta da Copa. Aliás, todas as divisões paradas, né? A, B, C e D, as divisões paradas por conta da Copa do Brasil, nesse calendário que a CBF desenhou para esse ano, mas o grande destaque foram os 0x0, né?
5: Quatro num dia só, né?
4: Os 0x0 dos jogos de ida e as polêmicas de arbitragem, né? Infelizmente, a arbitragem se destaca. Eu gosto de arbitragem quando ela não é o destaque somente por ser negativo, né? Mas faz parte.
5: E falando em paralisação dos campeonatos Série A e Série B, Felipe, hoje foi confirmado, né, pela CBF que próximo ano, né, o futebol
4: para tudo.
5: Vai parar tudo em relação à Copa do Mundo Feminina, né, que
4: será no Brasil.
5: Vai ser aqui no Brasil e uma das sedes é a nossa cidade de Fortaleza.
4: Isso.
5: Então, assim, era um assunto que estava gerando já muita polêmica nos bastidores, né, dos mandatários, né, o BAP ali, presidente do Flamengo, já tinha se pronunciado veemente contra, né, essa prática da CBF de paralisar o futebol brasileiro devido à competição feminina, e hoje acabou saindo esse veredito e realmente dessa vez não tem nem A e nem B, né?
4: Nem agora C nem D,
5: vai ser é tudo, né? Vamos ver se alguma coisa pode mudar, mas
4: de 24 de junho a 25 de julho, lembrando também aí para os pais, né, que têm filhos em idade escolar, o calendário escolar para o próximo ano também
5: mudar,
4: foi,
5: né,
4: ajustado para as férias coincidirem com esse período de 24 de junho a 25 de julho. Então, no ano que vem, teremos essas alterações aí aos desavisados, tanto no calendário escolar dos filhos, das universidades, enfim, e para as paradas aí dos clubes envolvidos nas principais divisões do Brasileirão. No nosso futebol, o Wesley, até que se justifica, porque se Fortaleza vai ser sede, Ceará e Fortaleza estarão inevitavelmente na A ou na B no ano que vem, né? Descer, eu não, acredito que não serão rebaixados, né? O Ceará vive essa disputa hoje contra o rebaixamento, mas acredito que não irá cair. Fortaleza, eu acredito, inclusive, que irá alcançar o acesso. Então, não terão como dispor da Arena Castelão e o presidente Vargas fatalmente será centro de treinamento, né? O que prejudicaria por tabela, eventuais jogos do Floresta, ou Ferroviário, do Ferroviário, né? Pela Série D. Então teremos aí a parada das principais competições nacionais nas suas quatro divisões e a Copa do Brasil nesse intervalo aí de 31 dias da Copa do Mundo Feminina sediada no Brasil no ano que vem, que deverá ser a despedida da Marta, né? O que tudo indica, última Copa do Mundo da Marta, para o desgosto de alguns, a maior artilheira da seleção brasileira, com mais gols que Pelé e Neymar.
5: Exatamente, é outro assunto também que,
4: polêmico.
5: Que desponto polêmico.
4: O problema não era fazer gol, o problema são os adversários que ela enfrentou, né?
5: Exatamente.
4: Com certeza não estavam à altura dos adversários que Pelé enfrentou com a camisa do Brasil, ou até mais recentemente, pelo menos em parte, os jogos do Neymar, né?
5: Exato. Mas é claro que a gente fala isso em relação à Marta, mas nada pode apagar a história que ela construiu,
4: não,
5: né? O legado que ela deixou e que ela construiu para o mundo do futebol feminino e para o mundo do futebol, né? Ela é uma persona marcante, vai sempre ser
4: nordestina,
5: dentro
4: alagoana,
5: do cenário, né? Alagoana, torcedora do CSA, né? Sempre muito ativa, quando pode lá participando ainda aos jogos do CSA para conferir, né? De perto o seu time do coração. Mas tem, claro, essa comparação, tem essa diferença. Mas enfim, a gente torce pela Marta, torce para que ela possa encerrar da melhor maneira possível
4: pelo Brasil,
5: a,
4: né,
5: sua trajetória, né, vestindo a camisa da seleção brasileira. O treinador do atual treinador da seleção feminina tem feito um excelente trabalho, né? Ele que é ex-treinador da equipe do Corinthians,
4: campeoníssimo,
5: né,
4: de tudo pelo
5: de
4: Corinthians,
5: tudo,
4: né?
5: E tem feito já um grande trabalho com a camisa da seleção. Tem conseguido colocar as suas ideias, fez uma reformulação grande também nas próprias convocações, e a gente torce que o próximo ano seja um ano de sorte para a nossa seleção feminina, já que para o masculino não teve muita coisa boa para comemorar nessa última edição da Copa, né?
4: Lembrando que se for para enxergar o lado bom da coisa, para aqueles que gostam de uma folgazinha, ao que tudo indica, né, mantendo o padrão do que foi 2014, dias de jogos do Brasil e jogos das outras seleções na nossa capital, a gente vai ter aquele velho ponto facultativozinho, né, nos expedientes aí. Então, uma folgazinha para os desavisados aí no meio da Copa do Mundo Feminino.
5: Exatamente, Felipão, exatamente. Próximo ano, ano de Copa do Mundo Feminina. E aí a galera que gosta dessa boa folga vai curtir bastante.
4: Você quer uma curiosidade sobre a Marta e o estado de Alagoas?
5: Diga aí.
4: Houve uma tentativa, uma época, de mudar o nome do estádio Rei Pelé para estádio,
5: sim,
4: Rainha Marta.
5: Sim,
0: rapaz,
5: sim.
4: Só que a legislação não permite que se homenageie pessoas vivas, né?
0: Vivas, é verdade.
4: Na época que o estádio foi denominado com o nome do Pelé, nome ainda era numa legislação antiga, anterior à Constituição de 88,
5: ele
4: poderia,
5: vivo, né?
4: Sim. Isso, e aí a época poderia, hoje não, né? Não se pode homenagear pessoas vivas, mas temos outros alagoanos ilustres do futebol brasileiro, como é o nosso eterno tetracampeão Mário Jorge Lobo Zagallo, também alagoano, o lateral esquerdo histórico também do Flamengo, Júnior, o Capacete, né? O Júnior também é alagoano, salvo engano, é alagoano, né, Clebão? É paraibano, é alagoano, né, o Júnior?
0: Paraibano.
4: Paraibano?
0: Paraibano.
4: Pronto. Então pronto, vamos mudar o nome lá do Almedão.
0: Tem um Chicão do churrasquinho ali também, que o churrasco dele é bombado, bicho. Eu acho que ele já dava pra ter alguma coisa lá no nome dele, Chicão do churrasquinho. O Popó não, o Popó é outro, mas o churrasquinho do Popó é o melhor, mas o Chicão,
4: agora
0: ele
4: vou,
0: é lá da Lagoa.
4: Vou lhe dizer uma polêmica, aproveitando que nós estamos nesse ambiente hoje tricolor. Eu, faz tempo que eu defendo a tese de que o estádio municipal lá do Antônio Bezerra já deveria ter sido redenominado para estádio Carlos Fred. Pela história dele.
0: Verdade, tá
4: o
0: aí,
4: Fred,
0: boa.
4: Cria do Antônio Bezerra. A rua dele, ele residia na mesma rua do estádio, inclusive, né?
0: É aquele estádio do Grabe, é aquele.
4: É que o pessoal popularmente chama de estádio do Rio Branco. É o grande clássico do Antônio Bezerra, era Grabe e Rio Branco, né?
5: É o que virou Areninha.
0: É o que virou Areninha, né? Sim. Que era do Grabe, né? O campo do Grabe, que é
4: da
0: Grêmio
4: Liga,
0: Recreativo.
4: Né? Da Liga, né? Era isso,
0: Antônio Bezerra ali e tal, não sei
4: isso,
0: o que.
4: Isso, né? Isso. Isso, é o estádio municipal deputado Antônio Costa. Com perdão, eu não sei quem foi o Antônio Costa, mas eu sei quem foi o Carlos Fred.
0: É verdade. Tá aí. Tá aí, cara, que seria uma boa.
4: Pois,
0: né?
4: É.
0: No momento desse, assim, alguém desse uma sugestão, sei lá, a essa turma aí que realmente tem o poder para fazer isso aí tramitar. Tá certo? 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Honda é Auge. 3-0 para o Palmeiras. Eu quero saber, já no jogo, no agregado, né? Vamos dizer assim, eu quero saber a opinião, o palpite de vocês, né? O palpite de vocês, qual é, o placar para hoje, começando com você, Wesley.
5: Vamos dividir em dois momentos, igual domingo, né? Pela razão, pela emoção.
0: Pela razão.
5: Mas pela razão, 3-1 Palmeiras.
0: E pela emoção?
5: A emoção era 4-0, 4 gols de Meritelo. Fechar logo pra canaia logo o negócio de uma vez.
0: E aí, Felipe, o que você acha?
4: Rapaz, pela razão, eu acho que hoje é jogo pra 1-1. Pela razão, pela emoção, 3-0 e no pênalti de loteria, viu?
0: É, rapaz, aí. Rapaz, eu não sei se eu tenho nem emoção pra isso aí, um jogo desse. Eu não sei se eu consigo me emocionar pra esse, com esse placar 3-0 do Palmeiras, cara, que botou aí um time misto. Só tem quem? Carlos Miguel, Murilo e Lucas Evangelista, Marlon. Pronto.
4: Não, e o bom é que esse time reserva dele é titular e
0: é um titular
4: melhor do que muito da própria Série A, né?
0: É verdade. E não. Aí tu pega um time desse aqui, que é um time misto, aí tu pega um Giai, um Benedetti, um Arthur Gabriel, Felipe Anderson, quem mais? Que Riquelme, né? O Vitor Roque, o Vitor e Flaco Lopes, esses são titulares, né? Marlon Freitas também. Mas eu tô dizendo assim, esses outros, né? O Benedetti, o Giai, o Arthur Gabriel, o Felipe Anderson e o Riquelme, esses que são 5 aí, que não são titulares desse time. Você pega aí, bicho, esses caras entram totalmente motivados, cara.
5: O Giai até antes da parada da Copa do Mundo, ele era titular.
0: Pois é,
5: né? Só que aí o Abel acabou mudando o esquema tático, saiu de um 4-4-2 para um 3-5-2, né? Colocando o ala improvisado ali como um ala pela esquerda, uhum, né? Pelo lado direito, no caso.
0: Direito.
5: Ele é canhoto, mas vai ali para puxar para poder a perna esquerda para finalizar. Então, assim, ele acabou fazendo essas mudanças para tentar ter mais força, principalmente pelos corredores do campo. E com o talento, né? Com a genialidade do garoto ala, que já vem despertando aí o interesse de gigantes do futebol europeu, né? O Palmeiras, que tem hoje, dentro do cenário brasileiro, um dos seus principais pilares, e o que o tem feito evoluir tanto ao longo dos anos, não somente pelo fato de ter uma ótima gestão, de ter estádio próprio, com certeza as categorias de base, né? O que o Palmeiras ganhou de dinheiro com as categorias de base nos últimos anos é surreal. Né, citar só dois nomes aqui, que pelo amor de Deus, se esse dinheiro viesse pro Fortaleza ou pro Ceará, eles conseguiam fazer, com uma boa administração, claro, conseguia fazer miséria, né? Porque só, eu não consigo agora me recordar, mas posso pesquisar depois, o que o Palmeiras ganhou com a venda do Endrick e do Estevão
0: pro Real Madrid
5: e outro pro Chelsea, e o zagueiro Neves, que foi vendido pro Manchester City, só esses três.

0: é, de repente, de onde é? Não, é do Palmeiras, foi direto, sempre pra onde?
1: E fora jogadores que ele contratou, que chegaram aqui, renderam, e ele conseguiu depois vender, né?
2: É verdade.
3: Então, assim, o próprio... Passou pelo futebol cearense, Arthur Cabral.
1: Sim.
3: E outros, né? Ele compra, baixa o custo e vende no lucro.
1: E por falar em dinheiro, só pra gente encerrar esse assunto, nos últimos dias surgiu a informação de que o Zenit estaria interessado em contratar Hércules, né? Tentou levar o Danilo do Botafogo, não conseguiu. E se o Fluminense hoje vender o Hércules para o Zenit ou para qualquer outra equipe do futebol europeu no valor que está na sua multa, o Fortaleza Esporte Clube tem direito a 30% dos direitos econômicos do Hércules. E hoje, esse valor, sendo o valor que ele realmente for vendido, giraria em torno para o Fortaleza receber entre 38 a 40 milhões de reais. Seria a maior venda de receber, né, de um, daqui do nosso estado em relação à venda de uma joia revelada pelo nosso futebol.
0: Beleza, então. Agora, para Fortaleza e Palmeiras, vamos ao hino nacional. Sobe o hino.

0: Tá aí o hino nacional executado na Arena Pantanal. Já já a bola vai rolar. 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Wesley, vamos dar uma passadinha aí para quem tá chegando nas escalações, tanto de Fortaleza quanto também do Palmeiras. Wesley,
1: na hora, o tricolor de aço comandado por Paulo Autuori vai a campo com João Ricardo, goleiro número 1, 22 Maílton, 3 Lucas Gasal e 6 Tomás Cardona, 18 Fuentes fechando a defesa, 5 para Pierre no meio campo, 29 Rodrigo, 88 Lucas Sacha, 75 Rodriguinho, 31 Wellington e 9 para Militello.
0: Beleza, e o Palmeiras como é que vem?
1: O Palmeiras vem a campo com o futebol de Carlos Miguel, goleiro número 1, na lateral direita Giai veste a 4, 26 para Murilo, 43 Benedetti, 56 Arthur Gabriel. O meio campo, 7 Felipe Anderson, 17 Marlon Freitas, 30 Lucas Evangelista, 37 Riquelme Felipe, 9 Vitor Roque e 42 para Flaco Lopes.
0: Beleza, então, você tem aí arbitragem, Wesley?
1: Temos sim, a arbitragem de hoje vai ser comandada pelo gaúcho Rafael Klein. Só pegar aqui.
0: Rafael Klein.
1: Por quem ele vai ser auxiliado, pronto. Rafael Rodrigo Klein é o comandante da arbitragem essa noite. Será auxiliado por Bruno Rafael Pires, de Goiás, Thiago Americano Labes, de Santa Catarina, Leonardo Willis Lorenzato, do Mato Grosso, e no VAR, Paulo Renato Moreira da Silva, do Rio de Janeiro.

0: Janeiro.
1: Tomara que não complique, tomara que não complique aí pro VAR. Ô Felipe, não sei se você viu o interessante na pré-eleção do jogo passado, jogo de domingo, do Palmeiras. O Abel, cara, falou pros jogadores, ó, o placar estimado que nós precisamos é 3-0, eu quero esse placar aqui. Ou seja, ele deu uma meta pra sua equipe de um placar 3-0 e o time ganhou 3-0, cara. Isso aqui é planejamento, cara, organização.
2: Ainda bem que ele não disse que a meta era 4 ou 5, né?
1: É verdade.
2: Porque tem isso também. Porque se o cabo for pensar e disse, rapaz, deu só 3, aí o time faz 3 e se acomoda. Mas não, é porque o Palmeiras tinha potencial pra isso. Fortaleza fez um bom primeiro tempo. Inclusive trazendo aquela sensação de, rapaz, o treinador já chegou, dando as cartas dele, mostrando a cara dele, né? O que é muito pouco e muito cedo ainda pra gente já. Mas foi um primeiro tempo que, com muitas lições a tirar, se a gente dividir esse jogo aí nos dois tempos da partida passada, o primeiro tempo tem uns pontos positivos aí a serem extraídos. Mas, mais uma vez, brilha a estrela do Abel Ferreira aí com essa meta, meta dada e meta atingida, né?
1: É verdade, missão dada, missão cumprida. Exatamente. E aqui a bola vai rolar, tá tudo pronto, saída pertencente à equipe do Palmeiras. Quero mandar um abraço aqui, os parabéns ao Kennedy, né? A Frozen da Pracinha do Luiz, é isso mesmo? Meu amigo Didi, lá da Pracinha do Luiz, obrigado aí pela audiência. A Frozen da Praça Luiza Távora. Aqui tem bola rolando na Arena Pantanal.
3: Fortaleza, Palmeiras, Kleber Bezerra.
1: Sou eu, Futebol Alegria. É comigo aqui na Nova Brasil FM 106,5, a sua nova casa do futebol. Olha a bola traçada lá na defesa palmeirense, ficando ali com o Murilo. Murilo vai sair jogando lá pelo lado esquerdo. Ele tem o Arthur Gabriel, ele tem o Benedetti. Ele prefere fazer um 2 com o Marlon Freitas. Solta de lado, vem buscar a jogada ali, o Felipe Anderson solta a bola mais de lado, a bola chega até ao lado esquerdo, Fortaleza tenta dar pressão, segura na boa, ganha ali, mas no pé de ganha, acaba perdendo a bola a equipe do Tricolor de Aço, já se manda novamente, o Palmeiras vem pelo meio, falta, o juizão deixou seguir, leva vantagem, a bola vem, começa lá atrás, onde está posicionado o Arthur Gabriel, ele deixa com Marlon, Marlon vem com ela, carregando nesses primeiros segundos de jogo, na Arena Pantanal, que não tá com esse público todo não, viu Wesley, tá essa coisa toda também não.
0: É, mas tem muita gente do lado de fora, né? A gente viu as imagens, parece que não organizaram da melhor forma possível a entrada do torcedor palmeirense. Tem muito torcedor ainda do lado de fora querendo entrar para assistir o jogo. Eu acho que ali por volta dos 15, 20 minutos da primeira etapa, esse público pode dar uma melhorada, Clebão.
1: Beleza, então, aqui é bola para a equipe do Fortaleza, pelo lado esquerdo, quem vem para a cobrança é o Fuentes, vai lá Fuentes, capricha daí garoto, capricha aí, ele vem na cobrança de lateral aqui pelo lado esquerdo, olha para quem tocar, toca pro Rodrigo, o Rodrigo fica com ela, começa a jogada um pouco mais atrás, abre a defesa e a bola vai lá onde está posicionado o João Ricardo, moto é 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contra o Palmeiras, vamos ver se faz o mesmo esse jogo. Lá vem o Leão, vem pelo lado direito com o Maílton, que foi uma avenida na semana passada, lá vem o Fortaleza, boa bola, era legal a jogada, tentativa era pro Sacha, né, do Wellington pro Sacha, que ia curtindo, o Sacha ia curtindo, uma de ponta direita, lá pelo lado, lá pela beirada, prezão da Claro, é R$1 por dia em todas as recargas, com R$30 você fica conectado 30 dias e tem 21 GB para usar 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Abração meu amigo Jardel, também já entrou na live com a gente, Kleber Bezerra FA, entra lá, vamos juntos. 2 minutos e meio desse primeiro tempo, tá 0-0, o Palmeiras tem a posse de bola no campo defensivo, fica com a bola por ali, o Giai começa com o goleiro Carlos Miguel, dentro da sua grande área, recebe, fica com ela, vai sair jogando novamente aqui com o Giai, pressionado, ele deixa a bola onde se posiciona o Felipe Anderson, pressionado, Fortaleza ganha, Rodriguinho tenta no bate-rebate, a bola sobra com o Rodrigo, vai ter que ganhar por ali, ele fica com a bola diante ali do Murilo, volta com a defesa, Gasal, aqui pelo lado esquerdo, ele acha pra jogar, chama aqui o Cardona, rapaz, eu não sei vocês, mas o Cardona parece com o Érico Luciani, né, ele parece, dá as aparências com o Érico, né, é verdade?
0: Mais fininho, né?
1: Hã?
0: Um pouco mais fininho.
2: Pai, falando sério, eu acho parecido esse árbitro aí.
1: E o árbitro também, eu ia dizer isso também, o Rafael Klein. Todos dois, o Cardona aqui pelo Fortaleza e o Klein, né? Eles dois estão aí né, parecidos, rapaz, com o nosso querido Érico Luciani. Abraçar o Diógenes, meu amigo Diógenes Maico, lá da pousada Altas Horas, lá em Itapipoca, tá ligado com a gente, obrigado pela audiência na Praia da Baleia, é ô lugar bom, rapaz, grande Diógenes, aquele abraço, beijo grande no seu coração, meu garoto. Aqui é bola pra equipe do Fortaleza, se mandando, ele que é torcedor do Leão. Aqui é bola pro Fortaleza, vem se manda o Tricolor de Aço, vem ali com o Rodrigo, ele abre a jogada aqui pelo lado esquerdo, o Cardona pediu, recebeu, ultrapassa a linha do meio campo, ainda ele, né, aquela pisada na bola, tem o Pierre aqui pelo lado esquerdo, solta a bola no Pierre, Pierre tentou, passe por elevação forte demais, acabou tentando achar por ali o Militello, a bola sobra com Fuentes, antes dele chega o Felipe Anderson, mandando a bola pra lateral, né, Wesley?
0: É, mandou pela linha lateral, após a ajeitada ali do Militello para o colombiano, lateral já batido, segue 0-0.
1: É, já batido e já perdido pela equipe do Fortaleza, e agora a bola pra equipe do Palmeiras no campo defensivo, aperta essa marcação que eles entregam, olha aí, ó, saiu jogando errado, recupera o Fortaleza, mas o juizão parou e deu falta, Wesley.
0: Falta em cima do argentino, número 4 de Ai, deixou dois marcadores para trás, no terceiro acabou sendo derrubado pelo Rodriguinho, falta uma falta marcada pelo senhor Rafael Clay, já batida, segue 0-0.
1: Beleza, aqui bola para a equipe do Fortaleza, lá vem, ou melhor, para a equipe do Palmeiras, vem saindo pelo outro lado, chegando lá pelo lado esquerdo, roubada de bola do Leão, mas ele entendeu, o árbitro entendeu ali o Rafael Clay, que foi com falta do Maílton, já cobrado, se manda aqui o Palmeiras pelo lado direito, vem com o Felipe Anderson, na boa, na tranquilidade, vem carregando, ninguém vem, ele vai, agora sim chegou a marcação do Rodriguinho, solta a bola de lado, deixa com o Marlon, lá pelo lado esquerdo, já vai se mandando, acionou ali o Benedetti faz o 2, recebe, aí fica com a bola pela equipe palmeirense, na casa dos 5 minutos, para todos é credibilidade desde 1976, são 6 sorteios diários para todos, informa o tempo de jogo. Copa do Brasil 2026, são passados agora 5 minutos, 5 eu falei nesse primeiro tempo, e no placar da Arena Pantanal tá escrito
3: Fortaleza
1: 0
3: Palmeiras
1: 0. Sou eu, Futebol Alegria comigo aqui na Nova Brasil FM 106,5, a sua nova casa do futebol. Abraça meu amigo Marcelino Júnior, Leão Elétrico. Ô Marcelino, a gente espera que o Leão esteja elétrico hoje para tentar reverter esse placar. Muito difícil, mas vamos acreditar. Lá vem o Fortaleza, roubada de bola ali do Sacha. Sacha deixando ali com o Rodrigo para Rodriguinho. A dupla sertaneja aí do Fortaleza. Começando lá atrás com o Cardona, que mais atrás ainda ele deixa a bola para João Ricardo. Na casa dos 6 minutos, Felipe Moura aí. Jogo nesses primeiros minutos, hein, Felipe?
2: De frio para morno, viu? Sem muitas emoções, algumas faltas pegadas, já tendo faltas para os dois lados, e, enfim, né? Vamos ver o que é que pode melhorar, até para os olhos daqueles que estão acompanhando e os ouvidos que estão recebendo aí a narração de Kleber Tubarão.
1: Beleza, então, já tivemos Juventude 0, Atlético 1, ontem Remo perdeu para o Santos 1-0, né? Hoje o Cruzeiro já meteu 2-0 na Chape e o Grêmio ganhando de 1-0 do Mirassol, jogo ainda em andamento, pelo menos por enquanto, já acabou também, né? Já acabou, hoje só em andamento, somente Fluminense e Vasco e Fortaleza e Palmeiras, que é isso, cara, isso é falta, o Giai deu uma pegada por trás ali, ele deu uma coçada por trás ali, viu, Wesley?
0: Exatamente, e aí o Paulo Autuori foi a loucura com o movimento de corpo que fez o Fuentes, né? Que essa bola, quando ele recebeu, ele tinha que dominar ela para frente, não para trás, para sua defesa, né? O Fuentes tentou se justificar, mas o carão foi grande, viu?
1: Ó, vou dizer uma coisa, quem gosta dessa coçada assim por trás aí, essa
0: Júlio pegada... César.
1: E o Marcelino Júnior, Leão Elétrico também, ele gosta, rapaz. O Júlio e ele, viu? São dois cabas bons que gostam dessa coçada por trás. E lá vem o Fortaleza, lá vem o Leão, vem pelo lado direito, lá vem Maílton descendo perigosamente, cruzamento pra idade, Wellington, defesaça do goleiro, sobrou a bola, tá valendo, o Sacha pega de primeira, já vinha voltando do impedimento, chute, ela vai novamente por sobre o gol, mas o Carlos Miguel fez uma defesaça, hein, Wesley?
0: É, jogada pelo lado direito, dessa vez o Maílton pra atacar. Ele é um leão, para defender é gatinho. Cruzamento para a área, boa finalização do atacante Wellington de perna direita, no contrapé do Carlos Miguel, grande defesa do arqueiro da equipe alviverde. A rede não balançou, o placar não mudou, segue 0-0.
1: Olha, se apertar aí, viu, Felipe, eu acho que essa defesa do Palmeiras já deu para notar que se dá uma apertadinha aí, eles começam a entregar o jogo.
2: Estão doidos pra entregar a paçoca aí, viu?
1: Estão doidos pra entregar a paçoca. Abraçar minha amiga Paty Rabelo, rapaz. Esposa do meu amigo Renatinho. Aquele abraço, Paty. Aqui é bola, Patrícia, né? Aqui é bola pra equipe do Palmeiras. Com 8 minutos, tá 0-0, galera. 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Olha a bola pra dentro da área do Fortaleza. Tranquilamente chegou o goleiro João Ricardo. Disse aquele velho, né? Sai, né? É minha, né? Isso, Wesley?
0: É minha, né? Ele acabou gritando ali pro Lucas Gasal. Ele deixou a bola fácil nas mãos do arqueiro tricolor. Após a boa jogada do Felipe Anderson, não conseguiu encontrar o Vitor Roque. Fácil pro João Ricardo, que já colocou em jogo. Segue 0-0.
1: Rapaz, Fortaleza tá até querendo, viu? Tá querendo, Leão. Lá vem Rodrigo. Vem com ela, solta a bola aqui pelo lado esquerdo. Opção é o Fuentes. Faz 1-2, recebe outra vez. Fuentes fica com ela, vai ter que começar lá atrás. É o que ele faz. Começa com o Tomás Cardona. Cardona pelo meio. Solta a bola no Pierre. Pierre não brinca aí. Boa bola. Saiu ali com o Militello. Militello pro Sacha. Lá pelo lado direito já se manda o Fortaleza. Tem Maílton, como disse o Wesley, né? Wesley falou agora há pouco, rapaz, pra atacar o Leão, mas pra defender é os empurrão,
0: não
1: né?
0: Marca, Deus me perdoe falar isso dela, que não tem nada a ver, mas não marca nem a mãe.
1: Verdade. Bola pra equipe do Tricolor, trabalhando no campo defensivo, despacha o Gasal lá pro campo de ataque, a bola é pro Rodriguinho, antes dele chegou o Giai, meteu a cabeça, mandou pra linha lateral em favor da equipe do Tricolor de Aço, Grupo Aldorense, nas grandes obras e nos grandes resultados, tem Grupo Aldorense, ferragens, aço, ferramentas e soluções para sua empresa, 3484-6533 é o telefone. Bola pro Rodriguinho. Rodriguinho fica com ela, sai jogando mais pelo meio, chama pra jogar ali o Gasal. Gasal é quem vem, distribui a jogada lá pela direita. Já viu a passagem do Maílton. Maílton legal na frente pro Wellington. Wellington vai pra cima. Ele vem, gosta de rabiscar. Deixa a bola pelo meio, chama ali o Pierre. Pierre distribui. Legal a bola pra dentro da área. Antes chegou o Felipe Anderson, Fortaleza, cortando o que seria uma boa bola pro Fortaleza. Lá vem de novo o Leão. Vem com o Rodrigo. Rodrigão faz a inversão. Forte demais pro Maílton. Ele vai tentar evitar a saída. Conseguiu pegar. Ainda ele vai pra cima ali da marcação. Boa bola. Maílton mais atrás com Sacha. Sacha na entrada da área. Acionou o Wellington. Wellington ajeitou. Pierre de trás. Chegou travando. A bola volta ainda. Lá vem o Wellington. Só dá Leão. Lá vem o tricolor de aço. Boa bola pro Sacha pelo meio. Ele tentou desviar, tirando ali da defesa. Chegou a defesa palmeirense. Aperta, tira. E a bola volta com Fortaleza. Volta novamente com Fuentes. Na casa dos 10 minutos. E tome, o Leão querendo, a bola fica ali pelo lado direito, já vai se mandando no campo defensivo, Gasal ultrapassa ali do meio campo, ainda ele, olha pra quem tocar lá pela direita, boa bola com o Maílton. Isso, Leão, ruge, Leão, faz a inversão aqui pro lado esquerdo, pro Fuentes, divide ali de cabeça, o último toque foi do Felipe Anderson, é lateral Fortaleza, Wesley.
0: É lateral pro Fortaleza, a inversão do Maílton lá da direita pra esquerda, o meio atacante Alviverde mandou pela lateral, já foi batido, olha o Leão no ataque.
1: Lá vem o Fortaleza, tentativa ali pra entrada, ali no bate, rebate, sobrou com o Giai, apertado, ele manda pra linha lateral novamente. Atenção Fortaleza, atenção Tricolor, a galera do Leão tá querendo dar um sufoco nesse primeiro tempo e o Bernardo Franco tá ali dando aquelas coordenadas lá, juntamente com o Altuori. Bola já cobrada, lateral cobrado ali com o Rodrigo. Rodrigo vem com ela, começa a jogar um pouco mais atrás no campo defensivo do Fortaleza, tem o Cardona. Cardona olha pra quem tocar de frente, tem ali o Pierre, boa bola pelo meio, ele chama mais atrás, deixa com o Gasal lá pela direita, marcado já o Maílton. Ele abre o jogo aqui pelo lado esquerdo, onde está posicionado o Rodrigo. Rodrigão, no Pierre, já de primeira tentou acionar, boa bola, lá vem o Fortaleza na entrada da área. Rodriguinho ajeitou pro pé direito, soltou, olha a bomba, ela foi por sobre o gol, Wesley.
0: Boa jogada da tabelinha envolvente pelo meio campo. Rodrigo para Rodriguinho, a dupla sertaneja, o pivô do Militello, e aí o meio atacante surgiu como boa opção frente à frente da meta do Carlos Miguel, mas a finalização não foi das melhores, encobriu a trave do goleirão Alviverde. Segue 0-0 aqui na Arena Pantanal.
1: 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Fortaleza ataca, vem ali com o Wellington na entrada da área, soltou boa bola, tentou Militello, acertou a defesa, foi ali de fundo, escanteio, Wesley. Eu
0: já jurava que seria o primeiro dos quatro que ele vai fazer essa noite. A bola desviando, a finalização do argentino artilheiro. Ninguém lembra nem quando foi a última vez que ele fez gol. Escanteio pro Leão, lá do lado direito, o Rodriguinho, 75 na cobrança.
1: Rodriguinho, da direita pra esquerda, vem cobrança pra área, na emoção do futebol, escolha o melhor vinho, vinho Padre Cícero, produzido no Vale do São Francisco. 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Olha a bola pra área, subiu a defesa de cabeça, afasta, a bola sobra, sobra ali pelo meio, vai ficar com o Sacha, o último homem do Leão. Volta a bola aqui pelo lado esquerdo, já viu Fuentes, Fuentes já vai ligar direto pra área. É o que ele parou, pensou, tocou de lado, boa bola com Cardona, se aperreou ali o Cardona, toca a bola de novo no Fuentes. Começa a jogada com o Sacha lá no campo defensivo, sai jogando pelo lado direito, tenta ali a jogada, deixa com o Pierre, Pierre para Sacha, faz o 2, troca figurinhas, a bola aqui pelo lado esquerdo tem pedindo o jogador que é o Cardona. Cardona recebe, olha para distribuir pelo meio, boa bola com o Sacha no meio de 2, a marcação chegou o Flaco, rapidamente já fez a roubada, são 3 palmeirenses, 4 agora contra 5 do Fortaleza, bola aqui pela direita com o Vitor Roque, ele para, vai dali de fundo, fez o cruzamento, esperando o Flaco de cabeça, sem direção, ela foi e a linha de fundo apenas tiro de meta, Wesley.
0: Isso, jogada pelo lado direito, o Vitor Roque dominou com liberdade, aí na hora do cruzamento, a bola foi na entrada da área, a cabeçada do Flaco Lopes não foi da forma como ele queria, o João Ricardo até ficou observando ela cruzar a linha de fundo, tiro de meta que vai ser batido pelo arqueiro e capitão da equipe, segue 0-0.
1: Beleza, deixa eu abraçar aqui a galera que tá com a gente, o Breno Silva, né, tá ligado com a gente, obrigado pela audiência, meu amigo Marcelino, Marquinhos do Ponto do Plástico, né, tá todo mundo ligado com a gente, obrigado. E na casa dos 15 minutos, já eu vou falar de sorriso, seu sorriso merece cuidado de verdade, Odonto Arte, planos odontológicos há quase 30 anos transformando sorrisos e cuidando de você, Odonto Arte, sorrio faz bem, informa o tempo de jogo. Copa do Brasil 2026, oitavas de final, são passados agora 15 minutos, 15 nesse primeiro tempo, e no placar da Arena Pantanal tá escrito
3: Fortaleza
1: 0
3: Palmeiras
1: também 0. Vem fechar comigo aqui na Nova Brasil FM 106,5, a sua nova casa do futebol. Vamos juntos, é boa bola para a equipe palmeirense, começando o jogo lá atrás, o meu querido Felipe Moura, rapaz, Fortaleza deu uma pressãozinha, viu, Felipe?
2: Pois é, Cleber, até agora, né, 15 minutos aí do primeiro tempo, Fortaleza mostra ter mais interesse, já chegou 5 vezes aí ao ataque, enquanto o Palmeiras chegou apenas despretensiosamente com essa cabeçada que saiu pela linha de fundo, Fortaleza com mais vontade, né? Vamos tentar transformar essa vontade em gol.
1: É verdade, é o que tá faltando. Olha a bola pra área do Fortaleza, afastou Cardona, a bola sobra com Felipe Anderson pelo lado direito, fez novo cruzamento dentro da área, Sacha afasta, a bola volta, voltou ali com o Benedetti, abriu lá pelo lado esquerdo, vem o Palmeiras trabalhando de pé em pé, Evangelista joga lá pela esquerda, lá vem cruzamento, bate no Maílton, vai a linha de fundo, é escanteio, Wesley.
0: Escanteio, tabelinha do Lucas Evangelista com o garoto Arthur Gabriel, ele apareceu, olhou, observou quem tava na área, na hora do cruzamento, o Maílton chegou para atrapalhar, a bola acabou batendo no seu ombro esquerdo, foi pela linha de fundo, é escanteio. A gente está tentando observar ali quem está na cobrança pelo Palmeiras, é exatamente o volante Lucas Evangelista, número 30.
1: Lucas Evangelista vem lá pelo lado esquerdo, da esquerda para a direita, perna canhota, vai levantar para dentro da área do Fortaleza, os grandalhões estão por lá, levantou, subiu o Benedetti de cabeça, ela foi a linha de fundo sem nenhum perigo, Wesley.
0: Sem nenhum perigo, jogada ensaiada, bola batida praticamente na entrada da área, e aí o garoto da base, o gigante Benedetti, subiu mais alto do que a zaga tricolor, cabeceou, porém a bola encobriu a meta defendida pelo João Ricardo, segue 0-0.
1: 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Bola para a equipe do Fortaleza, em lateral aqui pelo lado esquerdo, Fuentes é quem vem na cobrança, Wesley.
0: Isso, após o lançamento do Cardona visando o Militello, ele acabou perdendo uma bola por cima O Benedetti acabou mandando pela linha lateral. Fuentes na cobrança.
1: Já cobrado, mandou lá pra dentro do campo de ataque ali, onde tava o Wellington. Ela acabou batendo no adversário, jogando pra fora. Era quem tava com ele ali. Só pra você ter uma ideia, o Arthur Gabriel saiu lá do outro lado, veio botar a bola pra fora aqui pelo lado de cá. Lateral, bola pra equipe do Fortaleza. Fuentes na cobrança. Abraçar aí, disca oficial, galera aí, né? E o Anderson Lima também ligado com a gente. Bola pro Fortaleza. Tá bem o tricolor de aço, tá até querendo jogar. Vamos lá, Leão, bola ali pelo meio, fica com o Rodrigo, ele começa a jogada mais atrás, onde se posiciona o goleiro João Ricardo, sai lá da sua grande área, deixa com o Pierre, faz o 2, joga lá na frente, boa bola pro Maílton. Maílton devolve no Pierre, já vai se mandando Fortaleza lá pelo lado direito, o Maílton passou pedindo, o Pierre deu um drible ali, gigantesco, se mandou, boa bola, levantou, fez ali com o Pierre, 1-2, cruzamento pra dentro da área, passa ali pela defesa também, um toquinho do defensor do Palmeiras, afastando, Felipe Anderson ficando com ela e sai jogando com o Giai, a bola mais atrás ainda com o Felipe Anderson. O Palmeiras vem, né, lá pelo lado direito, traz a jogada onde está posicionado o Flaco. O Flaco começa no seu campo defensivo outra vez ali com o jogador que é o Felipe Anderson, ele sai jogando lá pelo meio, já viu a passagem, Lucas Evangelista fica com ela, traz a bola mais pelo meio, troca de figurinhas ali, né, dos dois, Lucas Evangelista com o Marlon Freitas ficam trocando figurinhas, ó os dois ali, só dá eles dois agora, né, ali no meio, ninguém aperta, eles vão trocando passes, ficando ali um pertinho do outro, na boa, até que o Felipe Anderson pede a bola aqui pelo lado direito e vai ficando com ela, na casa dos 19 quase 20 minutos, Prezão da Claro é R$1 por dia, em 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Copa do Brasil 2026, são passados agora 20 minutos cravados nesse primeiro tempo, aqui na Arena Pantanal, tá 0-0, e tá 0-0, e lá do outro jogo tá 0-0 também, Wesley?
0: Isso, 0-0, Vasco tá fazendo uma forte pressão nesse começo de primeiro tempo, mas tá resistindo ao inimigo de fim de carreira, o goleirão Fábio, que parece que vai jogar até os 60 anos, segue fazendo história vestindo a camisa tricolor.
2: Ele se é, viu?
1: E como são bons, viu, os dois? Você citou dois nomes aí agora. Como são bons esses caras?
2: Profissionais, viu?
1: Profissionais, caras que se cuidam, né? O Ciel veio se cuidar já mais do meio pro fim. Mas, assim, grandes profissionais. Eu acho que um Ciel desse aí no Fortaleza ou no Ceará, ele tava um bom time, ele tava fazendo bons gols aí, pode ter certeza. Lá vem o Palmeiras descendo perigosamente, bola para Arthur Gabriel, na entrada da área, acionou Vitor Roque, ele carimbou ali o Gasal por último, a bola bate nele, vai ali de fundo, é tiro de meta, Wesley.
0: É, a jogada do Palmeiras de muita velocidade, a forma que o Palmeiras mais se sente confortável para jogar. Domínio do Felipe Anderson, acabou deixando o garoto Riquelme Felipe na boa para servir o Vitor Roque, porém a recuperação do Gasal foi espetacular. Acertou ali um belo carrinho, a bola ainda sobrou na batida no Vitor Roque, tiro de meta, João Ricardo na cobrança, segue 0-0.
1: Bola pro Fortaleza na casa dos 21 minutos, a Thaís Espinosa tá com a gente, valeu, Coraci Silveira, meu amigo Coraci, rapaz, lá da Calcaia, tá ligado com a gente, obrigado pela audiência. 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Cabeceia a bola pra fora, é lateral, bola pra equipe do Tricolor de Aço. Fuentes na cobrança aqui pelo lado esquerdo, 58% de bola Palmeiras, 42%, ou melhor, 58% do Fortaleza, 42% pro Palmeiras, rapaz. E lá vem o Leão, vem pela direita, vem ali com o Maílton, lá vem o Tricolor de Aço, Maílton, olhou pra área, fez o cruzamento, chegou a defesa, afastou a bola, volta com o Pierre, tá mandando o Tricolor de Aço, boa bola pro Wellington na entrada da área, bico da grande área pelo lado direito, ele puxou, foi pro chão, nada houve. Essa ele tentou forçar, hein, Wesley?
0: É, essa ele tentou forçar, dominou a bola de perna esquerda, foi para aquele velho e conhecido X1, aí na hora de tentar finalizar a jogada, acabou indo para cima ali do garoto Arthur Gabriel, que apenas parou o corpo, não fez nenhuma tentativa de tentar alcançar ali o Wellington. A bola saiu pela linha de fundo, o Rafael Klein apenas entendeu como uma jogada promissora do Wellington, não deu cartão para ele por tentativa de cavar o pênalti, tiro de meta que o Carlos Miguel vai bater.
1: Nada demais, né, o Felipe?
2: Nossa,
1: nada. Normal.
2: Houve um contato, mas...
1: Normal de jogo.
2: O jogador do Fortaleza deu uma valorizada, aquele lance, pressentiu que ia ter uma perna no meio, já se colocou à disposição da perna do adversário para tentar cavar uma falta, mas com o VAR hoje em dia não dá para enganar muito não, viu?
1: É verdade. Let it go, né? Frozen da Praça do Luiz Atávora, tá ligado? Valeu! Eu não sei quem é. Vamos aqui, vamos mandando aqui, valeu!
0: Tem artista nessa transmissão,
2: viu, rapaz? Pediu o alô, chega, viu?
1: Pediu o alô, chegou, tá certo? É igual a pizza. De onde é? Rapaz, pizza boa, viu, Felipe?
2: Ponto da Pizza.
1: Ponto da Pizza, rapaz. Galera boa, viu? A pizza boa. Felipe arrebentou aí nessa pizza aí, né? Galera lá do Ponto da Pizza, aquele abraço, sempre também sintonizados aqui na Nova Brasil FM 106,5, para todos é credibilidade, desde 1976, são 6 sorteios diários, tintas decorativas industriais, 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Anderson de primeira mandou para dentro da área, chegou o Gasal, acabou com a brincadeira, sobra de bola com o Pierre, ficaram pedindo um toque ali, o juizão deixou seguir. Deixa o VAR se virar, bola para Pierre de primeira, ele já aciona o Sacha, já acionou o Maílton lá na frente, legal, tudo de primeira, chegando a bola até onde está posicionado o Wellington, já quebrou, deixou no chão, a bola volta para o Maílton, Maílton outra vez com Pierre, achou pelo meio Rodrigo, acionou para a perna direita, puxou, limpou para mais um, boa bola para o Sacha, livre, condição legal, mandou direto nas mãos do goleiro Carlos Miguel, chegou bonito o Leão Wesley,
0: muito bonito, mas por que que o Sacha já não chegou batendo nela para facilitar o cruzamento e de quem vinha para poder tentar fazer o gol, foi dominar, quase a bola saiu já pela linha de fundo e aí quando conseguiu o cruzamento fácil nas mãos do Carlos Miguel, que já colocou em jogo, segue 0-0.
1: Valeu, meu amigo Gilberto Macedo, o Dercílio também tá com a gente, obrigado pela audiência aqui, 25 minutos Grupo Aldeirense, qualidade, tradição e confiança em parafusos, ferragens, ferramentas e aço, ligue 3484-6533. 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Copa do Brasil 2026, oitavas de final, jogo da volta. São passados 25 minutos nesse primeiro tempo. E no placar da Arena Pantanal tá escrito:
3: Fortaleza
1: 0.
3: Palmeiras
1: também.
3: Kleber Bezerra.
1: Sou eu, Futebol Alegria, comigo aqui na Nova Brasil FM 106,5, a sua nova casa do futebol. Felipe Moura, como é que tá o jogo até aqui, Felipe?
2: Bom jogo. Pra quem esperava que ia ser um jogo morno ou frio, não, um jogo franco, animado de se ver. Pra quem desistiu, tá perdendo, viu, o Clebão? Só quem tá enrolando por enquanto é o João Ricardo aí, que não chuta essa bola pra frente, o Fortaleza tentar fazer um gol.
1: Beleza, valeu Felipe, aqui é bola com a equipe do Fortaleza, vem com o Rodrigo, Rodrigo solta a bola pelo meio, vem trazendo a jogada lá pela direita, tem o Maílton bem aberto, ele carrega, solta pro Maílton, o Wellington serve como opção, ele começa mais atrás, o Wellington tava pressionado, deixa a bola atrás onde se posiciona por ali o Gasal, Gasal vem com ela, olha para quem tocar, fica ali de lado, deixa a bola com o Pierre, Pierre vem, soltou, boa bola pelo meio, a bola foi mal, chegou o Benedetti fazendo o corte, a bola cai nos pés do Flaco Lopes, ele contra o Pierre, deu uma puxadinha ali, o Pierre, o Flaco conseguiu ficar com a bola, solta lá pro lado esquerdo, já viu ali a aproximação do Riquelme, lá vai ele, olhou para quem tocar, toca de lado Marlon Freitas, ainda ele solta a bola novamente lá pela canhotinha, trabalha o Palmeiras, lá vem o Palmeiras tentando envolver ali a defesa do Fortaleza, bola com o Marlon Freitas, entrada da área, fez cruzamento, Fuentes afasta, mata no peito ali o Rodrigo e dá-lhe um chutão pro alto, a bola vai sobrar com o Militello. Militello tenta ganhar, ele o Murilo, melhor pro Murilo, que sai jogando com a equipe do Palmeiras, o Militello tá sumidinho, né, Wesley?
0: Eu tô começando a ficar até com medo, que eu acho que eu acabei foi de zicar ele de vez, disse calma, que ele ia fazer 4 gols, o homem não consegue dominar nem a bola, mas reaja, meu filho, reaja.
1: Vamos lá, força Militello, André Moral tá com a gente, o Vitinho também, é bola pra equipe do Fortaleza, volta ali com o Rodrigo, Rodrigo, não brinca aí, Rodrigo, toca a bola no Cardona, recebe de novo, fica com ela, tá pressionado o Rodrigo, vai sair jogando, sai da pressão e fica com a bola pela equipe do Fortaleza, lá pelo outro lado, deixando a bola com o Pierre, Pierre olha, abre a jogada mais pelo lado direito, Gasal devolve no Pierre, os caras tentam imprimir uma pressão ali, mas a defesa do Fortaleza tá se portando melhor que a do Palmeiras, saindo da pressão na boa, lá vem bola pelo lado direito, direito, faz a jogada ali com o Sacha, Maílton para Gasal, altura da linha do meio campo, ele ultrapassa, já se manda pro campo de ataque, boa bola com o Wellington. Wellington vem de frente pro gol, aí ele olha, faz o breque, ainda ele gira o jogo, deixando ali com o Pierre, boa bola pro Sacha, ajeitou de primeira pro Maílton, devolveu no Sacha, olhou para dentro da área, deixou a bola mais atrás, onde está posicionado o Pierre, devolveu no Sacha, agora sim, fez o levantamento, ligação direta, tira a defesa, a bola volta e volta pra briga, vem o Rodriguinho, tenta o passe, a bola ficou ali com o Flaco Lopes, ganhou no pé de ferro o Pierre, mas acabou perdendo a galera do Fortaleza lá na frente. A bola volta, volta ali com o Rodrigo, não brinca, Rodrigo, mais uma, ele chega ali na frente do Vitor Roque, ganhando na boa, na tranquilidade, bola para a equipe do Fortaleza. Aí o jogador que é o Cardona, deixa a bola novamente com o Rodrigo, Rodrigo Cardona, e sai jogando na boa a galera do Tricolor de Aço. 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Falta do Rodriguinho, é o que ele tá dando, Wesley?
0: Não, nem falta ele marcou, né? O Rafael Clay acabou marcando linha lateral, bola pela linha lateral, lateral apenas para o Palmeiras, né? A gente vê novamente ali o lance do Gasal.
2: Se colocou em risco aí.
1: Ainda bem que ele cabeceou no braço, né?
0: Não, mas a bola não bate no braço não, bate na coxa.
1: Não, mas mesmo a cabeçada, quando ela vai em direção ao braço, aí não tem pênalti.
0: É, porque ela partiu de outro canto, né? É. Ele mesmo cabeceou, mesmo que batesse no braço,
1: é verdade.
0: Não seria. Mas nesse momento, Clebão, lembrando a Copa do Mundo de 2026, parada técnica.
1: E aí, na parada técnica?
0: Deve estar pouco quente lá em Cuiabá.
1: É, eu chamo o Felipe Moura para trazer aí o que ele viu até aqui de Fortaleza 0, Palmeiras também 0, hein, Felipe?
2: É isso, Cleber. Como eu falava, um bom jogo até aquí. Fortaleza finaliza mais, né? 5 finalizações. A primeira delas com o Wellington, né? Um chute defendido. Tivemos aí uma finalização também com o Lucas Sacha, né? Até o Maílton, sempre criticado, teve sua chancezinha. E o Palmeiras, que chegou com menos ímpeto, mas também chegou algumas vezes. E a gente tem observado aí mais vontade do Fortaleza. Os números, as estatísticas estão aí e mostram isso, inclusive com a posse de bola maior do Fortaleza. O Fortaleza tem marcado mais presença no seu campo de ataque, né? O Palmeiras pouco chega. Quando chega, chega despretensiosamente. Lances bem isolados, digamos assim. Eu creio que é possível Fortaleza, de repente, sair do primeiro tempo aí com 1-0. Por que não? É possível. Tem futebol para isso. Palmeiras aí tá desfilando. Tá ali sem compromisso. Aparentemente satisfeito com o 3-0 do primeiro jogo. Tá achando que não vai correr riscos. Mas o Fortaleza tem condições de chegar lá e dar um susto aí pro Abel ficar raivosinho na coletiva pós-jogo, viu?
1: Você acha que por esses 3-0, o Palmeiras tá mais...
2: Mais leve,
1: deixando o Fortaleza com mais posse de bola. E a gente viu agora há pouco 58-42.
0: E a gente nota também, Cleber, claro que o Felipe é o nosso grande analista do jogo, mas pela própria saída de bola do Fortaleza, só o Vitor Roque corre para um lado e para o outro, tentando incomodar. O Flaco Lopes fica ali observando, assistindo. O Fortaleza está tendo muita liberdade, que era uma das grandes dificuldades do Fortaleza do Thiago Carpini, era essa saída de bola.
1: Sim.
0: E a gente já nota que nesses dois jogos do Fortaleza sob o comando do Paulo Autuori teve já uma gradativa evolução nessa saída de bola. Saída de bola que eu falo não é só sair não, mas é qualidade ao sair.
1: Sim.
0: Tocando, sabendo encontrar...
1: Sair da pressão.
0: Sair da pressão, exatamente. Saber onde está o companheiro para tocar a bola. Claro que a gente fala que o Palmeiras está... digamos que dando essa tranquilidade pro Fortaleza,
1: tá
0: conseguir sair,
1: né?
0: Mas são projeções que a gente vê para um futuro próximo, caso o Fortaleza continue fazendo isso, de evolução ao longo do segundo turno da Série B.
1: Show de bola, e aqui a bola volta a rolar depois da paradinha, né, para hidratação, a parada para Hydration Break. É bola da equipe do Fortaleza. Tenta lá o
0: próximo ano tem mais, viu?
1: É, próximo ano tem mais. E tem aqui, né?
2: E o calor grande, porque se for igual 14 com o jogo de meio-dia, meu irmão.
1: É,
2: tem... Eu quero ver as meninas abrindo o bico lá no Castelão, viu?
1: Rapaz,
2: e o Popó. Pegar uma gringa daquelas, uma sueca daquelas, abrindo o bico com calor de meio-dia de Fortaleza.
0: E o Popó vendendo cerveja gelada.
1: O Popó vendendo até. até não querer mais. Tomara que os jogos sejam tudo meio-dia, uma hora, duas horas da tarde. Que é pra negado ficar com sede lá pro Popozão. Meu amigo Popó, churrasquinho do Popó, lá na Arena Castelão e também no PV. E aqui, e agora lá na Valparaíso, rapaz, também. Valeu, Popozão, aquele abraço. Aqui é bola pra equipe do Fortaleza. Tenta sair jogando lá pelo lado esquerdo, ganhou lateral. Murilo chegou ali, botou a bola pra linha de lado. Qual será a meta hoje do Abel, hein? Rapaz, um empatezinho tá bom, só pra gente segurar o resultado. Será que foi essa? A meta 0x0, 1x1, 2x2. Não pode é perder.
2: A única coisa que ele tem estabelecido de meta é, independente do resultado, terminar o jogo, eu vou arrumar uma polêmicazinha na coletiva, de preferência com a arbitragem, né? Porque sempre tem.
1: É verdade. Bola para a equipe do Fortaleza trabalhando mais uma vez. Fortaleza bem no jogo, tranquilo, né? Tentando ali impor algo contra o Palmeiras. Mas aí a gente sabe, né? Enquanto tiver 1x0, olha o Militello de longe, pancada, golaço!

0: laço, laço, laço de aço de Militello! Com raiva, com força, com garra, com pressão, ele pegou do meio da rua, depois de uma ajeitadinha. Olha, esse chutaço, um pombo sem asas! O Carlos Miguel, quando tentou, já era, ruge, ruge! Ruge, Leão! Que golaço de Militello lá no ângulo. Agora, o Leão, queridão, paixão, tem um! O Palmeiras não tem nada, Wesley!
1: É, que golaço do Militello! Se eu te critiquei, pelo amor de Deus, me desculpa. Recebeu a bola na entrada da área, não se importou se iria chutar de longe ou não. Soltou a bomba de perna direita, surpreendendo o goleirão Carlos Miguel, no ângulo direito do goleirão da equipe alviverde, para balançar, estufar a rede do Palmeiras pela primeira vez essa noite aqui na Arena Pantanal. E se a rede balançou, o placar também mudou, Eduardo. O tricolor de aço agora tem um, Militello.
2: Palmeiras.
1: Palmeiras não tem nada.
0: Rapaz, que raiva que ele botou nessa bola, viu, Felipe?
3: Será que vem aí um de quatro?
0: Um de quatro. Um dos quatro. Lá ele. Um dos quatro.
4: Agora eu queria destacar, viu, Clebão, o passe e a inteligência, acho que foi do Rodriguinho ali, né? Recebeu a bola de costas, deu um toquezinho de calcanhar de leve debaixo das pernas do jogador do Palmeiras, açucarado pra esse chutaço de fora da área aí do Militello. 1-0 Fortaleza, eu dizia, o Fortaleza tem chance de sair desse primeiro tempo pelo menos com 1-0 e vai se confirmando.
0: É verdade, viu, você falou e falou bem isso mesmo, você disse, rapaz, 1-0 pro Fortaleza nesse primeiro tempo, dá certo. E aí, 1-0 pro Fortaleza nesse primeiro tempo, e agora tem escanteio, tá dando tiro de meta,
1: não
0: é isso?
1: O auxiliar acabou corrigindo a marcação do Rafael Klein, a bola acaba batendo por último no Vitor Roque, na cobertura do Maílton. Tiro de meta pro Fortaleza, que o João Ricardo vai pra cobrança. O João Ricardo, será que o João Ricardo vai ter pressa hoje, hein?
4: Tem gol, viu?
0: Tem gol onde?
4: No Maracanã,
1: golaço, um golaço também.
4: Contra o C, contra o V do Militello, de fora da área, gol do Bremer, né? Do Vasco. Vasco 1-0 no Fluminense.
0: Que golaço, viu, bicho? Olha.
4: Os gols ao, dois, mesmo, os gols ao mesmo tempo.
1: Esse do Bremer teve um desviozinho ainda.
0: Eu acho que esse do Militello teve um leve desvio também, teve, não?
4: Teve também, mas
0: teve.
4: Coincidência, os gols ao mesmo tempo e os dois chutassem fora da área, né?
0: É, e lá viu Fortaleza de novo, tentativa do Wellington ganhando escanteio pro tricolor de aço, Nesley.
1: É, mais uma ótima jogada do Wellington, que vai sendo um tormento ali na vida do garoto Arthur Gabriel. Jogada individual da esquerda pro meio, se livrou da marcação e na hora de encontrar o passe ou pro Rodriguinho ou para o Militello, o Benedetti, que não tem nada a ver com isso, esticou a perna, mandou pela linha de fundo, escanteio que o Rodriguinho de perna direita vai pra cobrança.
0: Na casa dos 37 minutos, lá vem Rodriguinho da direita pra esquerda, levantou pra dentro da área, quem sobe, subiu a defesa, afasta Benedetti de cabeça, bola volta, Maílton já achou Rodriguinho novamente, tá livre de marcação, lançamento pra dentro da área, Murilo chegou ali pra onde o nariz estava apontando, quase ele faz um gol contra, que ele não chutou essa bola contra o seu próprio gol, Wesley?
1: Se fosse do outro lado, era gol contra do Cardona, mas como foi a favor do Fortaleza, tudo é ao contrário. Bola pela linha de fundo, pressão do tricolor, é escanteio novamente.
0: E lá vem de novo o Rodriguinho da direita pra esquerda, capricha daí, garoto. Lá vem o Rodriguinho, mandou, primeiro pau, subiu, bateu, desviou ali no Murilo, foi nas mãos do goleiro Carlos Miguel. Quase novamente, Wesley.
1: Quase novamente, mas um bom escanteio batido pelo Rodriguinho. E no bate-rebate, a cabeçada do Militello não foi da forma como ele queria. Amorteceu a pena nas mãos do Carlos Miguel, que já colocou em jogo. Agora o Verdão tem pressa, vai vencendo o Fortaleza 1-0.
0: Ô Felipe, será que já dá pra galera começar a sonhar, Felipe?
4: Cleber, assim,
0: sonhar não custa nada,
4: já,
0: né?
4: Já dizia o maior samba enredo do Rio de Janeiro, que não ganhou o carnaval da boa cidade, né? Sonhar não custa nada. Mas depois do gol, o Fortaleza mostra vontade, continua com vontade, e o Palmeiras parece que sentiu, tá meio aperreado, viu?
2: Tá meio aperreado. É, rapaz, tá jogando bem o Lion. Tá dizendo aqui, o Arão continua nessa pegada. Vamos ganhar 3-0. E João Ricardo vai ser o herói. É o Rômulo Alves. Tá com a gente. Rômulo Salles está com a gente aqui. Obrigado pela audiência. Marcelino, o Iver, o Beto Escócio, o Rômulo, tá todo mundo. Aí tá dizendo a galera aqui, fila do perdão pro Militelo, viu?
4: Pergunta aí se o Rômulo Salles é o Sargento Salles lá do BP Choque.
2: E aí, Rômulo, é o Sargento Salles? Acho que, eu não sei, acho que não é não, tá muito novo aqui, pelo menos na foto. Não sei, né, se o Sargento lá é novão, não sei como é que ele é.
4: Mas se não for, um abraço pro meu amigo Rômulo Salles. Foi praça da minha turma quando fui PM, hoje sargento lá no BP Choque.
2: Beleza, então. Aqui bola para a equipe do Fortaleza, lá pelo lado direito. Gazal sai jogando ali na sua defensiva, manda o chutão pro alto. Benedetti se enrola, a bola fica dividida. O Benedetti vem, o Sacha também fica com a bola. O próprio Benedetti ficando com a bola para a equipe do Palmeiras. Sai um, dois. O Sacha se mete ali, derruba o grandalhão. A bola volta com a equipe do Palmeiras. Vitor Roque começa a jogada lá no seu campo defensivo. Meu amigo Luiz Júnior, ah, o Júnior, rapaz, Júnior, nossas ovelhinhas estão aí, ó, cuida, Leão, né, cuida, Leão, valeu, Júnior, aquele abraço, garoto. O Cristiano Pinheiro também tá com a gente, obrigado pela audiência, vamos juntos, quase 40 minutos, SEC Vigaf, serviços médicos, exames e ultrassom em geral, são mais de 16 mil sócios, seja sócio 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Olha o Palmeiras chegando perigosamente. Flaco Lopes entrou! Gol do Palmeiras! Flaco Lopes! Numa escorada de bola que veio da direita, ele entrou livre no meio da defesa do Fortaleza e só teve o trabalho de escorar. A perna esquerda mandou pro fundo da rede. É lá que a menina mora, na casa dos 40 minutos. Empata o Palmeiras, né? Tirou o pé o Fortaleza, o Palmeiras foi lá e agora tá tudo igual. Um para o Fortaleza, um também para o Palmeiras, Wesley.
1: É, o gol do Flaco Lopes foi gol de matador artilheiro, mas o drible do Felipe Anderson em cima do Fuentes é algo desconcertante. O gol do Flaco Lopes foi apenas um complemento da boa jogada do meio atacante palmeirense. Cruzamento de perna direita, finalização do argentino de perna esquerda, bola no fundo da rede. E se tem bola no fundo da rede, também tem mudança no placar, Eduardo.
2: Será que
1: agora tem um
5: Palmeiras?
1: Também tem um. E os jogadores do Fortaleza estão na reclamação.
2: Eu acho que estava impedido.
1: Clay, eu não acho nem impedimento. Eu acho que foi falta no Pierre na origem do lance, no meio campo. Essa é a reclamação, pelo menos aí, né?
4: Antes isso. Do drible vergonhoso que o Freitas levou,
1: não,
4: né?
1: Aí...
2: Mas até o corpo projetado do Flaco, eu achei também que o corpo dele estava projetado ali à frente. Né? Não sei.
4: E nessa demora aí o VAR tá traçando as linhas, né?
2: Tá,
4: é aquele lance que não dá para cravar, não. Vai ter que traçar as linhas e aí vamos aguardar.
2: E eles vão chamar, lá no VAR, pode ter certeza que o Rafael Klein aí, o nosso Érico Luciani.
4: Cosplay de Érico Luciani. Falando em cosplay.
1: Não tem nem perigo dele cancelar esse gol, meu amigo. É do Palmeiras aí.
4: Viu, Kleber? Falando em cosplay, hoje nós fomos agraciados no nosso grupo aqui com o Titi e Edmilson Marcel fazendo cosplay de Valdir Soriano, você
2: foi,
4: viu?
2: Foi, né? Ele deu gol. É verdade. Ele deu gol do Palmeiras. Tá valendo o gol do Palmeiras, né? Aí, rapaz. Negado. Aí o Flaco tá dizendo: pra quê? Pra que esse negócio? Tá, né? Reclamando ali com o auxiliar. Número 1. Aqui a bola volta a rolar. Saída dada pelo Fortaleza novamente. É bola para a equipe do Tricolor de Aço. Começa lá no seu campo defensivo. Fica ali com o João Ricardo. João sai jogando aqui pelo lado direito. O Cardona tá ali. Já deu um chutão pro alto. Mas o drible que o Fuentes levou foi mesmo desconcertante, viu, bicho? Foi para humilhar mesmo. Se deixar o cabo sem
1: dó. Como diria o poeta Kleber Tubarão, foi de melar o caramelo, mano.
2: Melou. É, aí ele.
1: Moral.
4: O cabo ele... não pode nem dizer, não volte, não fique lá mesmo, porque já ele vai ficar, né? Por causa do próximo
1: ficou,
4: jogo.
1: Mas... Ele nem como. Ele ficou todo troncho no chão assim, ó.
2: Foi, quebrou mesmo, bonito, viu? Pode ter certeza. Fortaleza com 7 finalizações contra 4 do Palmeiras. Rapaz, isso aí a gente só viu naqueles anos de Série A que o Fortaleza estava até bem. Hoje em dia isso é porque o Palmeiras já está 4-1 já pro Palmeiras, né? No agregado. É bola para a equipe do Palmeiras. Sai jogando ali pelo meio. Chama o Flaco. Flaco vem com ela. Ajeita na canhotinha ainda ele. Foi derrubado, foi no chão. É falta. O juizão diz que não. Segue o lance. Juizão quer jogo. Vamos nessa. Boa bola para o Wellington. Vai para cima o Wellington. Carrega, passou pelo primeiro. Deixadinho ali com o Maílton. Maílton se meteu, entrou. Tomou a frente, tocou pro meio. Bateu, entrou. Gol! É do Fortaleza! É do Leão, queridão, paixão! É do time tantas vezes campeão! 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Olha o Fortaleza aí, fazendo o seu segundo gol! Na bola que veio da direita, o Militão entrou por ali, acabou atrapalhando no bate-rebate, a bola foi contra! E foi morrer no fundo da rede. É lá que a menina mora, bate por último no Rodriguinho, mandando pra dentro! Agora o Fortaleza amplia. Tem dois, o Palmeiras só tem o Wesley.
1: É, meu amigo, foi uma verdadeira pataquada na zaga do Palmeiras. Jogada lá pelo lado direito do Maílton, que eu falei, que pra atacar é com ele mesmo. Belo cruzamento de perna direita, a bola bateu no Carlos Miguel, bateu nos dois zagueiros do Palmeiras, no Militello e por último no Rodriguinho, para balançar mais uma vez a rede do Meu Palmeiras gol. Essa noite aqui na Arena Pantanal. E se a rede balançou, o placar mudou novamente, Eduardo. O Fortaleza agora tem dois, não tem nem como saber de quem foi o gol. O Palmeiras só tem um.
2: Valeu, valeu! O gol do Rodriguinho aí, a gente pode dizer que foi o gol do Rodriguinho, que bate e rebate aí, a bola entrou lá depois que o Rodriguinho deu um toquinho, meio que de. Sei lá, de que ali, hein?
4: Foi um gol, foi um
2: de
4: gol
2: coxa,
4: culposo, de... sem a intenção de fazer.
2: Foi um
4: né?
2: gol culposo. Foi um culposo mesmo. Mas o que importa é que tá lá. Felipe, aí o Fortaleza já.
1: Se o Felipe precisava dar algum motivo pro Abel pra coletiva, ele já ganhou dois aí.
2: É, viu? Tá aí, Felipe, você queria aí, ó, tá aí, já tem esse gol aí pra falar.
4: E até agora, nós estamos acertando, gol de Militelho, segundo, passe do Maílton, tá sendo cumprida a risca aqui as premonições pré-jogo aqui, irônicas, mas tá valendo.
1: Amém, senhor.
2: É verdade. Vamos juntos, o Rondinho entrou, o Alan Kessler também tá com a gente, a Roseli Brasil, obrigado pela audiência, são 45, ele deu quantos, hein? Porque já tá com um de acréscimo, já estamos com 46, ele deu paradinha ali, ó o lance, não impedimento, o lance do, ah, é porque tinha um lá atrás, né, ali na frente tava,
4: o joelho do,
2: né, e aí o Abel já tá esbravejando, já tá falando, o cara ganhando a parada, tá de quanto? Tá de 4-2, né?
1: Vocês
2: tá de 4-2 nesse
1: momento.
2: Vocês
1: acham que ele vai levar cartão?
2: Ora, pode ter certeza. Daqui a pouco ele leva o dele. Ou
1: mas,
2: não, né?
1: Não, mas espera o Paulo Autuori se levantar ou o Bernardo Franco falar alguma coisa pra ver se ele não leva.
2: 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Olha a bola com a equipe palmeirense, sai jogando errado, recupera ali o Fortaleza, falta em cima do Pierre, né, Wesley?
1: Isso, falta aqui do Pierre no lado esquerdo. E o Abel segue reclamando com o Rafael Clay. Falta do argentino Flaco Lopes em cima do volante número 5 do Tricolor de Aço. Falta que vai ser batida. Segue 2-1 pro Fortaleza.
2: 2-1 Fortaleza. Ele deu mais 5. Vamos até 50, tá? Uns 47 já. 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Tá de bom tamanho, Felipe? Esse acréscimo aí?
4: Faz parte, né? A gente teve a parada da água, né?
2: E aí, é verdade.
4: É praticamente aí o da parada, porque zero substituições.
2: E três gols, né?
4: Zero substituições. O VAR foi preciso, não precisou ir até a cabine, né? Não tivemos substituições, enfim. Zero atendimento médico. Tá de bom tamanho aí.
2: Show de bola. Abraço meu amigo Fred Dias, tá lá nos States, tá ligado com a gente lá em South Carolina, Carolina do Sul, tá ligado lá meu amigo Fred Dias, né? Aqui o Gil Rodrigues também, grande Gil, amanhã é o dia de racha, viu Gil? Ele deu 5 minutos, nós já estamos com 3 além do tempo regulamentar, né? 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O que que ele deu? Deu tiro de meta, Wesley?
1: Tiro de meta, lançamento muito forte do Marlon Freitas para o garoto Arthur Gabriel. O Maílton fez bem a cobertura, a bola passou pela linha de fundo. Tiro de meta a favor do tricolor de aço, João Ricardo na cobrança.
4: No Maracanã, fim de papo, viu? Intervalo, Fluminense 0, Vasco 1.
2: Então tá 1-0 Vasco,
4: no
2: que
4: agregado,
2: vai
4: inclusive,
2: é agregado, né? Tá 0-0, então 1-0 pro Vasco, intervalo já lá no primeiro tempo, no Maracanã. Aqui, deixa eu abraçar meu amigo Fred, tá dizendo, ô Fred, manda um abraço aí pro Veão e pra Gigi, viu? Que são duas peças excepcionais na sua vida e na nossa também. Grande Fred Dias, valeu, aquele abraço. 49 minutos, o árbitro vai até 50. 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Bola para a equipe do Fortaleza, lateral a ser cobrado aqui pelo lado esquerdo. O Fuentes deixou a bola pro Rodrigo, ganhou no lateral e o Rodrigo já cobra rapidamente pela equipe do Fortaleza. O Flaco queria meter um H ali, né? Ixi! Maílton deu canetinha, vai Maílton, solta a bola aqui pela... Aí se empolgou, jogou errado. Do Felipe Anderson, ligou direto aqui pro Flaco Lopes, tenta evitar a saída, conseguiu evitar, ainda nele, vem pra cima da marcação do Cardona, ligou direto pra área, passa pela extensão da área, vai lá pro outro lado onde está posicionado o Riquelme. Felipe, ele vai pra cima da marcação, olha pra quem vem mais atrás, boa bola, ligação direta pra área, quem sobe? Subiu por ali o Cardona, afastou o rebote, a bola veio por sobre o gol do João Ricardo, tô só olhando, mas ela foi alta, né, Wesley?
1: É muito alta, acabou cobrindo a meta do goleirão João Ricardo, mas é incrível como o Maílton não consegue fazer o feijão com arroz básico.
2: Fim de papo no primeiro tempo.
1: Foi no jogo lá da volta, primeiro gol do Palmeiras, a bola dominada sobre o pé dele e ele acabou tentando forçar um passe e entregou o primeiro gol. Fim de primeiro tempo, as duas equipes vão deixando o campo de jogo aqui na Arena Pantanal. A gente vai tentar ouvir um dos atletas para saber o que eles disseram em relação a essa primeira etapa. Vamos aguardar que os atletas deixarem o campo de jogo. O Fortaleza vai passando ali, o assessor de imprensa do Tricolor de Aço, o Vinícius Palheta, está ali do lado do Militello. Provavelmente vai ser ele que deve conversar com os colegas que vão entrevistar aqui nessa saída da Arena Pantanal. Os atletas do Palmeiras a todo tempo reclamando muito ali com o Rafael Klein, principalmente o Marlon Freitas e também o Flaco Lopes. A gente vê o preparador físico. Vamos ouvir agora o argentino Militello, autor do primeiro gol.
6: Graças a Deus entrou. E bueno, creo que todavía estamos en partido.
1: Militello. Aí a gente vai continuar ouvindo aqui o Militello, ele fala sobre a alegria de ter feito esse belo gol que abriu o placar essa noite.
6: Como se falou, o time jogou bem, fez o trabalho que veníamos fazendo na semana, o pouco que pudimos trabalhar com o Paulo, creo que fomos superiores e, bueno, todavía quedan 45 minutos e estamos em partido todavía.
1: Isso aí, um abraço pro Clebão, um abraço pro Wesley, me ajudaram, já fiz um dos quatro que ele disse que eu ia fazer. Brincadeiras à parte, palavras do argentino que fez um belíssimo gol essa noite aqui na Arena Pantanal, já que ele vai jogar de novo aí domingo, tomara que ele faça mais uns três daqui pra domingo, pelo menos. Agora a gente vai ouvir também um outro argentino, compatriota dele, Flaco Lopes, autor do gol do Palmeiras.
7: Ah, sim, pra mim foi muita falta, então acho que tem que começar a ser mais rigoroso com as decisões.
8: Falta de vergonha.
7: É, infelizmente o jogo se faz difícil assim, mas todo mundo pode errar, somos seres humanos. Mas é isso, a gente olha para ver o que o professor viu ali. Mas o que a gente já viu, a melhorar as coisas e tentar no segundo tempo melhorar nosso jogo.
1: Aí palavras do Flaco Lopes, que é argentino, mas fala um português melhor do que muito brasileiro, viu?
2: É, bem dizido. Pode ter certeza. Wesley, nossas opções aí pro banco do Fortaleza.
1: As nossas opções
2: para o Autuori.
1: Paulo Autuori para esta segunda etapa.
4: Segundo Miritel, ele para Pablo, né? Pablo conversou, né? É, ele já chamou de Pablo em vez de Paulo Autuori, né?
2: É, o Pablo.
4: As opções de Pablo aí.
2: Vinícius Las opções Silvestre. De Pablo, del Pablo.
1: Vinícius Silvestre, goleiro 25, Paulinho, lateral direito 28, 4 para o zagueiro Luan Freitas, 23 para o também zagueiro Neres, 13 para Mucuri, lateral direito e esquerdo, 37 para o volante Rian, 10 para o meio atacante Lucas Crispim, 32 para o atacante Luiz Fernando, 77 para Paulo Baia, que é 3 em 1, é ele, Mbappé e Rafael Leão, Vitinho 11, Lucas Emanuel 19 e 17, Natan Fogaça.
2: Beleza, então, e do lado...

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Muito bem, de volta, e agora eu quero um papo com ele, com o Felipe Moura, que vai trazer os relatos desse primeiro tempo de até aqui. Vitória parcial do Fortaleza, 2-1, mas o agregado dá 4-2. Mas vamos, pra gente, né, ficar de boa, vamos nos 2-1 de Fortaleza sobre o Palmeiras. Fala aí, Felipe!

0: Eu esperei a vinhetinha porque o Bosco pagou caro nessa vinheta, viu? Kleber, vou fazer como você disse aí, vamos esquecer o agregado, né? Naquela política do cara quando tá trabalhando, vamos jogar jogo, né? Então
1: vamos jogar jogo. Eu ia pra não atrapalhar o comentário do Felipe, mas eu só lembro do Diniz, essas coisas. O Diniz naquele jogo do São Paulo,
0: perdeu 5-1, né?
1: Aí ele só contou o resultado. Não, mas no segundo tempo foi só 2-0, né? Vamos falar só desse primeiro tempo, né?
0: Teve um jogo.
1: Só desse jogo.
0: Eu lembro que teve um jogo do Diniz que o time perdeu de 5-1. Foram 5 no primeiro tempo, no segundo faz 1 de honra, né?
2: Aí, isso, foi 1-1.
0: Dividindo o jogo, eu disse, eu ganhei o segundo tempo por 1-0. Você levou 5 no primeiro, né? Mas, enfim, não é o caso do Fortaleza hoje, Kleber, Wesley e o torcedor tricolor. Eu falava ali, metade do primeiro tempo, o Fortaleza estava mostrando um bom futebol, tinha condições de sair do primeiro tempo vencedor, por que não por 1-0? E aí faz um gol, logo na sequência ali, poucos minutos depois, tem um gol do Palmeiras ali com o Flaco Lopes, numa jogadaça na lateral ali do Felipe Anderson, que deu um drible seco no Fuentes, deixou o Fuentes procurando o caminho da Argentina e está até agora zonzo. Mas o Fortaleza, rapidamente, Kleber, vai, faz o segundo jogo. Não deixou nem o Palmeiras criar gosto e nem permitiu que o seu elenco viesse a se abater. Já faz logo o segundo gol na sequência. Vai para o intervalo. A gente que esperava que o Fortaleza tivesse condições de ir para o intervalo vitorioso por 1-0. Vai por 2-1. Faz um bom jogo até aqui. Jogo tranquilo, de boa, para quem achava que não ia ter muita emoção. Um bom programa para uma quarta-feira à noite. Seja para quem está acompanhando pela TV ou em algum barzinho ali, tomando um ou tira gosto e tal. Jogo tranquilo, jogo bom, Fortaleza vai vencendo, vai cumprindo, né, o que eu falava ali no pré-jogo, de independente da difícil missão, jogar pela honra, pela história, né, pela sua tradição, e vai vencendo, vencendo bem, com mais posse de bola, chegou mais vezes ao ataque, até agora... zero cartões, né? Não foi um jogo faltoso, né? Por isso que eu disse também que foi um bom jogo, um jogo franco, sem faltas duras, né? As faltas pontuais ali de típicas mesmo do jogo, nada para cartão. O VAR não trouxe aquelas intervenções mirabolantes, fez o que tinha que fazer. O gol do Palmeiras deu aquela analisada ali se estava impedido ou não, não estava. Mantém o resultado. O segundo gol do Fortaleza, muito questionado ali, muito questionado não, né? Muito chororô do elenco palmeirense. Eu não vi falta no lance, é o choro do derrotado. E aí Fortaleza vai para esse intervalo vencendo por 2-1, com ânimo, com esperança e com aquela crença de que é possível, porque não acreditar, nesse segundo tempo, em busca aí de mais 2 gols para tentar chegar no mínimo à decisão por pênaltis, o que seria um resultado daqueles, Kleber, que o Fortaleza especializou-se nos últimos anos, de fazer aqueles documentários para lançamento lá no Cine de São Luís, né? Como a gente teve alguns do Fortaleza. Se ele conseguir essa reviravolta, vai entrar para a história do próprio clube e do futebol brasileiro como um todo, porque era aquele resultado que ninguém ia botar seu dinheiro na aposta. Mas, até agora, tá no ritmo, né? 2-1, tá no jogo, tá valendo. Paulo Autuori, como a gente apontou aqui durante o primeiro tempo, já começa a mostrar a experiência, né? O velho sabe do apanhado, sabe do métier. O próprio Wesley aqui durante a reportagem, né, do primeiro tempo, trazia essa observação que você percebe até pela saída de bola do Fortaleza, que o Fortaleza já começa a ter um toque de bola melhor, de um jogador, daquele basto do jogador que recebe a bola, sem precisar olhar, ele já sabe onde é que o outro colega vai estar. Uhum. E aí vai ser aquele, daqui até o final do ano, né, pro principal objetivo, que é a Série B, com acesso aí, o retorno à Série A, vai ser aquele ajuste de sintonia fina para encontrar o ponto do chá e o Fortaleza seguir aí devagarinho avançando dentro desse principal objetivo, né? O de hoje a gente vai continuar naquela toada do sonhar não custa nada, tá sendo possível e vamos em frente nessa perspectiva. Eu acredito que o Fortaleza tem condições, sim, mantendo essa pegada de buscar algo a mais ainda dentro dessa partida. Agora o Abel mostra-se o bom treinador do futebol brasileiro nos últimos anos, é o mais longevo hoje à frente de um elenco dentro do nosso futebol, Matreiro. Vamos ver o que é que ele vai conversar com o Palmeiras aí no intervalo, o que é que vem de mudança, se ele vai mexer, se não vai, e o que é que poderá ter de mudança no ímpeto do Palmeiras. Eu não digo nem peça por peça não, porque é um bom elenco, não resta dúvida, mas em relação ao ímpeto, qual é o motivacional que Abel Ferreira vai trazer para esse Palmeiras, para ver se o Palmeiras vai conseguir fazer frente ao Fortaleza. Mas até agora o Leão tem cumprido o seu papel, e fica o único alerta aí, Kleber, que eu faço é: o gol do Palmeiras traz aquela observação que não dá pro Fortaleza cochilar.
2: Dá mole, é.
0: Cochilou o cachimbo cai. Você vê, o Palmeiras, na hora que quis, teve aquela genialidade ali, o Felipe Anderson no meio de três, né? Dá um drible seco ali, o Fuentes cai, a bola no meio das pernas, sai do outro lado e aí cruza na área ali, rasteirinha, Flaco Lopes mete o pezão lá, faz o gol. Então a lição que fica pro Fortaleza em relação é aí a defesa, né? A postura de defesa é: não dá para brincar com um elenco recheado de estrelas como esse do Palmeiras, mas ao mesmo tempo, em relação ao seu ataque, manter o ímpeto, manter a vontade e manter a chama do sonho acesa e buscar esses dois gols aí que restam para ir para uma disputa de pênaltis. E por que não a gente entrar aqui com a narração de hoje para um resultado histórico para o futebol cearense, Fortaleza, que se especializou nisso nos últimos anos, em
2: verdade,
0: buscar resultados épicos e partidas históricas, né?
2: É, já de volta aqui, equipes já no gramado. Valeu, Felipe, trazendo aí a análise desse primeiro tempo de até aqui. Fortaleza 2, Palmeiras 1.
0: Detalhe, viu, Clebão?
2: Pois não.
0: Com esse 2-1 no primeiro tempo, o que tem de torcedor do Fortaleza dizendo: se esse jogo fosse no Castelão, aí é que tá o X da questão, né?
2: É verdade.
0: Um joguinho desse no Castelão, será que não estaria demais, hein, Kleber?
2: Pode ter certeza. E aqui, a bola tá rolando no segundo tempo. Se manda a equipe do Fortaleza, já vai pro comando de ataque. Chega ali na defesa. Opa, já ganhou. Lateral, bola aqui pelo lado direito. Rapidamente, Mailton fez a cobrança. Deixa com o Wellington pro Mailton. Ligação pra área, na cabeça ali. Fortaleza! Me pareceu o... quem é? O Rodriguinho, né? Cabeceou, mas não pegou direito, foi a linha de fundo, né, Wesley?
1: Isso, jogada aqui pelo lado direito, ajeitada do Wellington, já chegou cruzando forte o Mailton, a bola foi na entrada da área da defesa palmeirense, o Rodriguinho se lançou nela com um peixinho, porém a bola cruzou a linha de fundo, tiro de meta que o Carlos Miguel sem pressa vai bater, segue 2-1, Leão.
2: Show de bola, um minuto já nesse segundo tempo. Aqui é bola para a equipe do... Opa, bateu no árbitro ali, aí tem que parar o jogo. Bola era do Palmeiras, né? E o árbitro pede a bola. Agora sim, olha a disparidade naquilo ali, macho. Olha os valores absurdos. Mas é isso mesmo. Vamos nessa. Tá, o Palmeiras tem a posse de bola. Recupera o Rodrigo pelo meio, pelo Fortaleza. Se manda ali, deixando a bola para o Wellington aqui pelo lado direito. Passa o Rodrigo pedindo. O Wellington deu a brecada. Chama a jogada um pouco mais ali. Lá vai ele carregando. Passa por um. No meio de dois. Tenta se livrar da marcação. Não conseguiu. Até perdeu o Wellington. A bola sobra ali com o Flaco Lopes. Acionou pro Vitor Roque. Perna esquerda. Soltou-lhe a perna. Chegou ali no break ali o zagueirão Gazal para Mailton pelo meio, chama a jogada com o Pierre pro Rodrigo, dá uma acalmada, dá uma segurada ali, chamando a bola um pouco mais atrás da sua defensiva com o Sacha lá pelo lado esquerdo, tinha o Fuentes, ele prefere segurar, chamou a jogada mais atrás ainda, onde se posiciona o Cardona. 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Abraça aqui o Rômulo Salles, tá ligado? Ele não respondeu, mas eu acho que não é não, viu? O Felipe, eu acho que não é o sargento não. Aqui é bola para a equipe do Fortaleza. Olha o Pierre, mal passe do Pierre. O Giai consegue ficar com a bola, embora o domínio não tenha sido bom. Sobrou lateral para o Fortaleza, né, Wesley?
1: O passe do Pierre foi ruim, mas a dominada do Giai foi pior ainda. Bola pela linha de fundo, lateral já batido, segue 2-1, Leão.
2: E o Gazal distribui a bola aqui pelo lado direito. Bola para o Wellington. Legal a jogada. O que foi que ele
1: já
2: deu?
1: Já estava impedido.
2: Já estava voltando do impedimento.
1: O Wellington estava avançado em relação... Saiu da figura A para a figura B. Acabou sendo advertido ali com a marcação do impedimento. Já batido, segue 2-1, Fortaleza.
2: Eu sei que estava impedido, mas o árbitro, o auxiliar ali, o 1, estava longe de... completamente fora de linha, viu? Ele marcou porque realmente estava muito impedido.
1: Ele estava mais impedido que o Wellington.
2: Ele pode ter certeza que ele estava mais impedido que o Wellington. Abraçar minha filha linda, primogênita, Maduzinha. Maria Eduarda tá ligada com a gente. Obrigado, beijo grande do papai. Aqui é bola para a equipe do Palmeiras. Lá vem o Flaco, chutou, carimbou a defesa. A bola resvalou, ficou nas mãos do goleiro João Ricardo, sem nenhum perigo. 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Na casa dos 4 minutos, aqui tem bola para a equipe do Palmeiras. Está 2-1 do Fortaleza nesse segundo tempo, né? No agregado, esquece o agregado, vamos pro 2-1 só. Lá vem o Fortaleza, vem com o Rodriguinho. O Rodriguinho vai para cima da marcação, foi na linha de fundo. A bola ali, ele contra o Giai, começa a jogada um pouquinho mais atrás, deixando ali com o Pierre. Pierre acionou, viu ali o Rodrigo. Rodrigo soltou, olha a perna, carimbou. O Marlon Freitas ficou no chão. O Flaco Lopes é quem tá com a bola, vai jogar pra fora pra ser atendido. O Marlon tá no chão. O Fortaleza não quis saber disso. Chutão ali pro alto e é lateral, bola pro Fortaleza. Nesley.
1: É, agora dessa vez a zaga do Palmeiras não quis mais brincar no domínio. Mandou pela linha de fundo, bola pro mato, porque o jogo é de campeonato. O Marlon Freitas levou aquela bolada naquele lugar, né? Extremamente desagradável.
2: Os Países Baixos. Abraçar meu amigo Daniel, rapaz. Danielzinho do Açaí do Maguim, lá no José Walter, na Avenida C do José Walter. Daniel, aquele abraço, melhor açaí do José Walter. É o Açaí do Maguim. Ainda não, rapaz. Ó, tô doido. Aqui, venha. Tá certo. Aqui, teve gol, foi isso? Lá no é Vasco 2-0? É isso mesmo, Felipe? É isso
0: mesmo, Wesley. Positivo e operante, né?
2: Rapaz, o Vasco mete 2-0 no Maracanã.
1: Mais um gol do Bruno.
2: Mais um gol de quem?
0: Brenner. Estava sem marcar desde abril, já vai fazendo 2, viu?
2: Pronto, aqui é o Militelo. Lá vem o Fortaleza, boa bola pro Sacha, linha de fundo, vai pintar o terceiro, cruzamento na dentro da área, chega a defesa quando Fortaleza já chegava por ali, era o Milita quem estava na bola, Wesley.
1: Era ele que ia chegar para concluir a ótima jogada pelo lado direito e o Sacha dando assistência. Mas aí o Felipe Anderson, ele junto com o Murilo, acabaram mandando ela pela linha de fundo. Escanteio. Dessa vez não é o Rodriguinho. O Maílton saiu lá da lateral direita para ir lá pro lado esquerdo, bater de perna direita nela. Maílton 22 na cobrança.
2: É o Maílton quem vem, na boa, valeu Danielzinho, sai do Maguinho, lá vem bola, lá vem Maílton, mandou direto, fechadinha, Carlos Miguel, espalma, a bola volta pro Maílton, novamente primeiro pau, Giai afasta, cai com o Pierre ajeita aqui pelo lado direito pra Rodriguinho, lá vem o Leão, Rugilhão, lá vem o Tricolor, o Rodriguinho fez levantamento pra dentro da área, saiu o goleiro, Carlos Miguel ficou, eu tava olhando ali agora, na imagem, né, que veio assim por baixo, rapaz, o Carlos Miguel, a altura dele pra trave é pouca coisa. Valeu, meu amigo Danielzinho. Aí o Fortaleza, né, tentou, mas não conseguiu. Bola com a equipe do Palmeiras na casa dos 7 minutos, segundo tempo, que volta como primeiro. Fortaleza dando pressão, hein, Felipe?
0: É, o Fortaleza dando pressão, não veio esmurecido não, viu, Kleber, para esse segundo tempo, veio com gosto. Palmeiras até agora nada, mais uma vez assim como foi o primeiro tempo. Fortaleza chega e chega com perigo, dá para acreditar que esse terceiro gol possa sair aí antes dos 15, viu, por que não?
2: Já pensou em sair o terceiro gol aí, o Abel enlouquece, aí ele já bota a galera do exército dele.
0: Aí ele olha pra trás e diz, tia Leila, socorro, né?
2: Olha o Fortaleza, tentando bola pelo meio, roubada rápida do Palmeiras, lá vem o Vitor Roque, desce perigosamente, bola pro Flaco Lopes, lá pelo lado direito, ele apara, vai tentar a linha de fundo, soltou pro Felipe Anderson, e desvio, foi a linha de fundo, escanteio, Wesley.
1: É, a jogada em mais uma vez construída devido ao erro individual na saída de bola do Fortaleza. vacilou, bom contra-ataque do Palmeiras, a bola caiu lá pelo lado direito, ajeitada do Flaco Lopes pro Felipe Anderson, chegou batendo de perna direita, a bola desviada, linha de fundo, é escanteio, e já vem logo, é três substituições.
3: Bora. Já vem ali, já viu uma delas, o Andréas.
1: É, e o Sousa também.
0: As primeiras do jogo, né? Não tivemos substituições no intervalo, né? As primeiras do jogo.
2: É verdade, olha a bola pra área, Flaco sobe de cabeça por ali, o Benedetti, a bola sobra, sobra com o Maílton, vai sair jogando por ali, o Maílton não brinca, lá vem o Maílton, passou pelo primeiro, aí já quer entregar aí não, né, Maílton? Hoje não, Maílton, pelo amor de Deus. Aí lateral, bola pra equipe do Fortaleza, né, isso, Wesley?
1: É, lateral pra equipe do Fortaleza, e mais uma tentativa do Maílton de querer sair correndo desembestadamente para tentar driblar o atleta do Palmeiras. E aí o Murilo mandou pela linha lateral. Lateral a favor do Fortaleza. E eu não consigo entender que ódio no coração é esse do Abel. Qual é a necessidade que ele tem de colocar John Arias, Andréas Pereira e Sousa no jogo desse? Pra quê, homem?
3: Pra quê? O jogo tá tão bom, macho. É que ele sabe nem brincar, né, Felipe?
0: Não, é, esse daí é arenga de com força, viu? Como se diz, viu?
3: Arengueiro, arengueiro é ele aí, viu?
0: É, sim.
3: Rapaz, vem aí Andréas, Sousa e John Arias. Andréas é o camisa 8?
1: Isso.
3: É o 8. Andréas, o Sousa, daqui a pouco.
1: É o 19.
3: 19.
1: Saiu Riquelme Felipe.
3: Então saiu Riquelme Felipe, 37.
1: Vou só confirmar aqui os outros dois atletas que deixaram o campo de jogo.
3: Daqui a pouco você confirma pra gente. Tá certo aqui? A bola volta a rolar. Tem bola com o Fortaleza lá atrás. Oh, rapaz! Não dá um susto desse. João Ricardo recebe, joga pelo lado esquerdo com Cardona. Cardona já manda direto pro campo de ataque. Chegou a defesa do Palmeiras, fez o corte, a bola volta, volta já com o jogador que era o Andréas. Andréas tenta por ali, o Fortaleza tenta a roubada, a bola volta com o Andréas, rouba de novo o Fortaleza, fica a bola com o Militello. Militello já sai jogando errado, recupera a equipe do Palmeiras pelo meio com o Arias. Arias vem com ela, solta aqui pela esquerda, viu a passagem do Arthur Gabriel. Arthur com o passe pelo meio, deixando ali a jogada com o Marlon Freitas, começa na sua defensiva, Grupo Aldorense. 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Informa o tempo de jogo. Copa do Brasil 2026, são passados agora 11 minutos, cravadinhos 11, nesse segundo tempo e do grande placar do da Arena Pantanal, tá escrito
4: Fortaleza
3: em 2,
4: Palmeiras,
3: só tem um,
4: Kleber Bezerra,
3: sou eu, futebol, alegria comigo aqui na Nova Brasil FM 106,5, olha o Palmeiras dentro da área, o chute do Flaco Lopes nas mãos do goleiro João Ricardo, tava bem posicionado e já tava abaixado ali, Wesley,
1: muito bem posicionado, mas agora a ajeitada do Cardona pro ataque do Palmeiras é praticamente um suicídio, mano. Não tem como você vacilar contra um ataque desse. Graças a Deus o João Ricardo estava bem posicionado. Boa defesa. Agora é blitz palmeirense.
3: É, agora acabou aquela moleza, viu, Felipe? Agora o Fortaleza vai ter que realmente, se quiser jogar, ir pra cima. Mas antes do Felipe, lá vem o Fortaleza. Ou melhor, vem o Palmeiras. Lá pelo lado direito, Andréas levantou pra dentro da área. Sobe, Gasal, tira. Aí as bolas que sobravam pro Fortaleza agora começam a sobrar pro Palmeiras, viu, Felipe?
0: É isso, né? Mostra a qualidade do elenco aí nas substituições, cara. Palmeiras no ataque.
3: Lá vem o Palmeiras mais uma vez, dentro da área aqui pelo lado esquerdo, o John Arias, dois pra cima dele, foi o John Arias, levantou, Flaco subiu lá no segundo andar, em cima do Pierre, mandou pra linha de fundo, pode concluir, Felipe.
0: Pois é, você falava, Kleber, aí no nosso pré-jogo, né, sobre a qualidade dos jogadores que estavam no banco do Palmeiras, né?
3: Verdade.
0: E aí mostra o poderio, né, financeiro, enfim, dispensa comentários, chovendo molhado falar sobre isso, mas mostra aí o Abel faz logo três mudanças na atacada, traz o Andréas Pereira aí, o jogador nascido na Bélgica, mas brasileiro, né? Tava até recentemente na lista dos pré-convocados da Copa do Mundo. John Arias e o Sousa aí, jogadores também que fazem parte aí sempre à disposição de suas seleções, jogadores aí participar de eliminatórias, horas da Copa, enfim, mostra o poderio e a qualidade do elenco do Palmeiras, mas Fortaleza sabia disso e vai continuar em busca aí da superação.
3: É verdade. E aqui tem bola para a equipe do Palmeiras. É o Benedetti ficando com ela. Se manda o grandalhão. Lá vai ele carregando. Vem por dentro. Solta a bola. Deixa ali com o Marlon. Marlon abre a jogada lá pela direita. Bom passe. Viu legal. Lá vem o Palmeiras. Vem lá pelo lado direito. E vai se mandando. Né? Já já o Wesley confirma aí quem sai, quem saiu, quem entrou. Né? O Vitor Roque, é isso mesmo? Também saiu?
1: É, depois do ataque a gente confirma.
3: Beleza. E lá vem o Palmeiras. Bola para dentro. Saiu o João Ricardo. Fez a defesa tranquilamente, Wesley.
1: As três substituições no Verdão saíram: Lucas Evangelista, 30, Riquelme Felipe, 37, e Vitor Roque, número 9, para a entrada de Andréas Pereira, 8, 19, Sousa, e 11, John Arias.
3: Show de bola, confirmadíssimo. Lá vem o Palmeiras, vem pelo lado esquerdo, tentativa aqui com o Arias. Vem, olha para quem tocar, puxa, jogada mais pro meio, ainda ele chama agora lá pelo lado esquerdo, viu ali a passagem do garoto Arthur Gabriel, mais atrás pro Marlon. Marlon Freitas faz a inversão de jogada lá pra direita, onde está posicionado o Giai. Giai tem bem aberto ali a jogada com o Felipe Anderson. Devolveu o Giai, linha de fundo, vai pintar cruzamento, tinha no meio do caminho, o Rodrigo mandando a bola para a linha de fundo, escanteio, Wesley.
1: É, o Rodrigo se lançou ali no cruzamento do Giai, lá pelo lado direito, a bola bate no volante tricolor, vai pela linha de fundo, escanteio para o Verdão. É mais um lá pelo lado direito, e mais uma vez agora temos um atleta do Fortaleza deitado ao campo aqui da Arena Pantanal, e é o zagueiro Cardona. Ele que há muito tempo não fazia um jogo como titular, passou muito tempo no departamento médico se recuperando de uma artroscopia no joelho esquerdo, e agora está sentindo realmente o cansaço do jogo. Ninguém sabe se ele realmente vai ser substituído, mas a gente já vê um aquecimento. Neres, 23, já se preparando para entrar, e daqui a pouco vem ele.
3: Não.
1: A esperança não. Do torcedor tricolor.
3: Não.
1: Ele, 3-1. Mbappé. Rafael Leão. E o principal, Paulo Baia. Esse é fera.
3: Rapaz, não é brincadeira, não.
0: Você falava aí do Cardona, é um alento aí pro restante da temporada, né? O Fortaleza que tem essas, como é que eu posso dizer, aquisições internas, né? Com jogadores que estavam aí à disposição do DM, vão voltando agora para ficar à disposição do treinador. E aí jogadores que vão se mostrando úteis para o restante da temporada. Né?
1: Mais uma opção.
3: Olha o escanteio cobrado, mandou de cabeça, entrou! Murilo! Palmeiras! Mas olha, eu vou dizer uma coisa, uma observação aqui, ó. O João Ricardo caiu ao chão ali, pedindo atendimento. O Rafael Klein disse: não, não, não, levanta e vai pro jogo. João Ricardo até na bronca ficou. Aí, no complemento, a bola vem e gol do Palmeiras. Ou seja, o goleiro precisava de um atendimento, né? É o único que, ao ser atendido, tem que ser dentro de campo.
0: Para o jogo.
3: Para tudo. E aí, né, o gol vem logo depois desse atendimento negado pelo Rafael Klein. E o Fortaleza leva o gol, Wesley.
1: É, mais uma vez o Fortaleza mostra o quanto tem dificuldade na bola aérea, né? Cruzamento para a área do Fortaleza é praticamente perigo de gol. Murilo subiu mais alto do que a defesa do Fortaleza. Para você ter noção, quem marcava o Murilo era o Wellington. Como o Wellington vai ganhar do Murilo na bola aérea? Cabeçada forte, rente ao chão, com muita velocidade. A bola até daria para o João Ricardo fazer a defesa, mas não conseguiu alcançar. Era uma bola defensável, para não dizer frango. Empata o Verdão aqui na Arena Pantanal. Agora a rede balançou. O placar também mudou, Eduardo.
4: Fortaleza!
1: O tricolor de aço tem 2.
4: Palmeiras!
1: Palmeiras também tem 2.
3: Felipe, aquilo, né? Rapaz, três substituições que mudaram realmente o rumo do jogo aí. Descambou já. Palmeiras agora bem mais superior, bem mais presente no campo do Fortaleza.
0: Mais solto, né? Se já não tinha aquele compromisso, né, pelo resultado, estava jogando leve, agora é que está vendo, principalmente com a qualidade das substituições. Agora o detalhe, Kleber, quando o Cardona saiu para atendimento, a impressão que a gente que conhece do métier da bola, foi que o João Ricardo se jogou para poder aproveitar a parada para ser feita a substituição. Em não sendo feita a substituição, o gol sai exatamente na ausência de um zagueiro, na marcação que era para ser a do Cardona ali. E aí o Fortaleza com um a menos num lance de perigo, né? Num lance de bola parada, numa cobrança de escanteio. E aí fica no prejuízo. Talvez não fosse a hora do Cardona ter sentido. Rapaz, segura mais um pouquinho, depois desse escanteio tu sai, né? Mas faz parte do riscado.
3: É verdade. 18 minutos nesse segundo tempo. Tá 2x2 agora, galera. Tá 2x2. Pasmem, né? Fortaleza que abriu o marcador 1x0, empata o Palmeiras, 2x1 Fortaleza, empata o Palmeiras de novo, e lá vem o Palmeiras pelo campo de ataque, sai João Ricardo da sua grande área, mandou lá na arquibancada. 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Teve substituição, foi isso, Wesley?
1: É, Neres 23, zagueiro no lugar do Cardona, número 6, e também saiu o Wellington, que vinha fazendo um bom jogo, para a entrada do 3-1 Paulo Baia.
3: Paulo Baia é o número
1: 77.
0: O problema de ser 3-1 é porque quando é pra ser ruim, é 3 vezes ruim também, né?
1: Exatamente.
0: Já, mas até agora o 3 vezes bom não viu, não, esse ano não, viu?
3: É, rapaz.
1: Faz tempo que ninguém riu.
3: Bola recuada ali no goleiro Carlos Miguel. Chutão pro alto. Sobe Sacha. Defende de cabeça por ele, pela equipe do Fortaleza. Rodrigo achou o Pierre. Pierre lá pelo lado esquerdo já se mandou. Lá vai ele. Lá vai o homem. Solta a besta desembestada aí. Lá vem o Paulo Baga.
1: Besta mesmo.
0: Besta gente, ô.
3: A bola esvala ali, bate no homem do Palmeiras, saiu em lateral, vamos ver o que vai dar ali.
1: É, o Pierre acabou chegou dando um carrinho ali no GI, né, o volante do Fortaleza. Os atletas do Palmeiras já cercam logo o Rafael Clay para tentar uma expulsão pro volante do Fortaleza. O Rafael Clay já foi chegando dizendo que nada tinha acontecido, mas vamos ver qual vai ser a decisão do árbitro do jogo. Ah, porque foi depois do lance, né? O GI, o Pierre acabou chegando, acertando ali o rosto do GI com um chute, né? E aí os atletas do Palmeiras, uma loucura, e o Paulo Autuori também.
3: 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Informa o tempo de jogo. Copa do Brasil 2026. São passados agora 21 minutos, 21 nesse segundo tempo. E no placar na Arena Pantanal tá escrito:
4: Fortaleza!
3: Tem dois.
4: Palmeiras!
3: Também. 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Mexeu o leão, hein, Cesley?
1: Mexeu o leão. Só para ter certeza, mas te confirmo, ao meu ver, saiu Rodrigo, 29, para a entrada do Vini Júnior do PC, Vitinho, 11. Tá no
3: Vitinho
1: jogo,
3: 11.
1: No lugar do Rodrigo, 29. E certo. No Palmeiras sai Marlon Freitas, 17, para a entrada de Martínez, número 32.
3: Ou seja, ele mexeu aí no meio campo do Palmeiras. Lucas Evangelista e Marlon Freitas saíram, deixou só o Felipe Anderson. Agora o Martínez entra ali também com o Andréas Pereira. Ou seja, ele oxigenou esse meio aí, né?
1: O Martínez, que é muito mais defensor do que o Marlon Freitas, né?
3: Pois
1: é. Praticamente um zagueiro. Pelo menos ele jogou de zagueiro no jogo passado, né?
0: Eu vejo aí o Abel com aquela loucaba fominha. Ele disse, não quer jogar com o resultado debaixo do braço, né? Ele quer ir e quer ganhar, porque mudanças, não tinha ninguém com cartão, não tinha ninguém pendurado, ele muda, como quem diz assim, vou para ganhar esse jogo, né? Não vai se conformar com um mero 2x2, não, ele vai querer ganhar, viu?
3: Verdade, ele quer ir pra cima. Olha o Vitinho, deixando a bola pelo meio, já se manda ali com o Maílton, Maílton lá na frente, tentativa pro Sacha, aí o Palmeiras passou a correr mais, resultado tá apertado, lá vem bola, bola com o Vitinho, Vitinho tenta o passe, a bola bate ali na defesa e vai a linha lateral em favor da equipe do Tricolor de Aço. 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Bola cobrada ali pelo Maílton, Maílton para Vitinho. Vitinho começa a jogar um pouco mais lá atrás, deixando ali com o Gasal. 23 minutos passados nesse segundo tempo. Gasal pelo lado esquerdo pro Fuentes. Fuentes faz a bola chegar até o Neres aqui, mais centralizado. Abre jogada pela direita, já viu a passagem do Sacha. Sacha pro Vitinho, desceu na grama. Ainda ele solta a bola pro Maílton. Tentou a devolução pro Sacha, bate na defesa. Bateu no Arthur Gabriel, foi lateral, Nesley.
1: É, ele tentou a devolução, não. Acho que ele tentou o drible e não conseguiu. A bola acabou batendo no Arthur, foi pela linha lateral, que ele mesmo, o Maílton, vai pra cobrança.
3: É de lascar o Quelomelo, um negócio desse. Olha a bola da equipe do Fortaleza, tenta o Sacha, ganha, perde, lá vem o Arias, deixando pro Flaco Lopes, foi puxado, o juizão já parou e marcou a falta, Wesley.
1: É, e adivinha quem levou o cartão?
3: Quem?
1: Maílton, 22.
3: Ora.
1: Cartão primeiro do jogo pra ele.
3: Rapaz, realmente é o primeiro cartão do jogo,
1: é,
3: né?
1: O primeiro.
3: Com 22 minutos, é isso, do segundo tempo, cara. Até que o juiz jogo, conseguiu, né? Segurar, né?
0: Não, e o que a gente falava, né, Cleber? Um bom jogo, mostra como o jogo,
3: bom jogo.
0: Tá franco, tá bem disputado, sem estresse, né? O estresse apenas do resultado, né?
1: Só temos 15 faltas.
3: 15
1: do jogo.
3: Faltas. Rapaz, um bom jogo. Realmente o jogo disputado e na lealdade, que 10, 15 faltas, Cleber. 10 do Fortaleza e 5 do Palmeiras, pois não.
0: No Maracanã segue Fluminense 0, Vasco 2, aí o Fluminense faz 3 mexidas, parece a disponibilidade que tem o Paulo Autuori aqui. Ele, de uma vez ele faz 3 substituições, aí entram Hulk, Germancano e Ganso.
3: Só... aí o Fun Rural passou.
1: Melhor do que o Mbappé e o Rafael Leão.
3: Passou o caminhão ali. Da casa do idoso.
0: É, mas eu digo assim, mas de toda forma parece que a disponibilidade de elenco que tem aqui
3: do Paulo Autuori, né? A mesma qualidade, pode ter certeza. Aqui bola pro Fortaleza, o toque de mão ali, né, Wesley?
1: É, acabou marcando falta ali no bonito drible do Rodriguinho, a bola acabou batendo no braço do Andreas Pereira. Rafael Klein estava logo atrás, acabou sinalizando a marcação da infração a favor do Tricolor de Aço. Segue 2x2.
3: 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O que que o Abel já tá reclamando ali, hein, Ezra?
1: Dessa vez não foi nem ele, dessa vez foi o John Arias, né? A bola claramente bateu nele após a tentativa de toque do Maílton, e mesmo assim ele queria o lateral no grito. O Rafael Klein acabou não caindo no papo do colombiano. Lateral já batido pelo Fortaleza, segue 2x2.
3: E o Fortaleza tem a posse de bola, tinha, né? Quando o John Arias ganhou aqui pelo lado esquerdo, vai tentando se mandar, ganhou lateral para a equipe do Palmeiras, que fica com a posse lá pelo lado esquerdo. Vai para a cobrança por ali, o Arthur Gabriel vai chegar. Não tem muita pressa, agora sim já fez a cobrança com o Arias, deixando de lado outra vez, tenta roubar a bola o Fortaleza, a bola acaba ficando ali com o Palmeiras na boa, John Arias aqui pela canhotinha, ainda ele, solta a bola pelo meio, já viu ali a passada, aí o John Arias recebe novamente, faz um dois, toca de lado, deixa a bola chegar até onde está posicionado o Martínez começa a jogada lá com o Benedetti sai jogando. Benedetti me lembra o nome da minha sogra, Bernadette, ó. Não sei porquê, me lembrei da minha sogra agora, Benedetti. E lá vem o Palmeiras, começa lá atrás com o Giai, mais atrás ainda com o Carlos Miguel. 27 minutos, agora aquela esperança que tinha, Felipe, aquela esperança do Fortaleza estava bem melhor no jogo, parece que deu uma esfriada, cai, porque o Palmeiras agora está com a maioria dos seus titulares em campo e aí A pegada é outra, né, Felipe?
1: É desumano. A verdade é essa.
0: A gente dizia que sonhar não custa nada, mas estamos nos aproximando já de 30 do segundo tempo e aí querer que em 15 mais acréscimos.
3: Olha o chute de longe, João Ricardo fazendo a defesa para escanteio. Pois não, Felipe?
0: Pois é, querer que em 15 mais os poucos acréscimos que devemos ter aí o Fortaleza consiga fazer 3 gols. É uma missão árdua, mas é aquela história, né? Enquanto tem bambu, tem flash, enquanto a vida há esperança, vamos em frente, né?
3: É verdade, o pulso ainda pulsa. Vamos nessa, tá valendo. 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É escanteio aqui pelo lado esquerdo. Na bola, já cobrada rapidamente ali com o John Arias. John Arias devolve pro Andréas Pereira. Andréas tenta o passe mais de lado. Vem ali com o garoto Arthur Gabriel. Levantou para dentro da área. Sobe Benedetti. Sobe também a defesa do Fortaleza. Sacha dá-lhe um chutão. Afastando dali, espanando o Giai, bota a bola novamente pro comando do ataque. Lá vem roubada de bola do Fortaleza, vai se mandando por ali o Maílton. Boa bola lá pro lado esquerdo. Chegou a defesa, fez o corte no complemento. Felipe Anderson devolve a bola ao goleirão Carlos Miguel. A intenção foi boa, né, Wesley?
1: É, a intenção foi ótima e até o próprio lançamento do Maílton foi muito bom. O fantástico desse lance foi a recuperação do Giai. Toque providencial de cabeça. Aí a zaga teve só o trabalho de ajeitar para o Carlos Miguel, que já colocou em jogo, mas tem bola em posse do Tricolor de Aço novamente. Segue empatando aqui na Arena Pantanal, 2-2.
3: 29 minutos nesse segundo tempo. Tá 2 Fortaleza, 2 Palmeiras. No agregado tem 5-2 para o Palmeiras, rapaz. Tem 3 gols de diferença, né? O 3-0 lá do primeiro jogo. Aqui bola pro Fortaleza. Rodriguinho tenta o passe na frente. Era pro Vitinho. Vitinho não aproveitou. Chega o Fortaleza, tenta roubar de bola. Ganha lateral lá pelo lado direito. E vem pra cobrança o Maílton, mas
1: técnica.
3: Tá parado o jogo. Paradinha técnica, não é isso?
0: Nem precisava, né? Nem precisava.
3: É verdade. E aí na parada técnica, eu chamo Felipe Moura para falar desses 2-2 até aqui.
0: É isso, né, Kleber? 2-2. A gente falava do bom jogo, aproveitando o embalo e atualizando o torcedor. Momento em que o Fluminense diminui, faz 1-0. Ou, perdão, 2-1. Diminui, né? Faz um gol com o passe de Hulk, que acabou de entrar. O Kleber falava aí do passe do fundo rural, né? Mas enfim, tá valendo. Vai pegar fogo lá o jogo.
3: Valeu o gol, né?
0: Valeu. 2-1 Vasco. E aí vai pra reta final agora, pegando fogo o jogo lá no Maracanã. Voltando agora pro nosso riscado aqui. Fortaleza, que esteve por 2 vezes à frente do placar, né? Sofre mais uma vez aí o empate. Após as mudanças do Abel, que mostra aí o poderio e a qualidade do elenco do Palmeiras. E aí, como a gente falava, né? Vamos jogar pela honra, pela camisa, pela história do Fortaleza. E por que não sair aí com uma vitória, ainda que seja uma vitória magra, simples, aquela que não vai trazer aí a classificação nem levar a disputar os pênaltis, mas que fique aí pelo menos a estatística, né? E de positivo, Kleber, a gente tira e começa já a observar algumas situações e alguns jogadores, enfim, que podem trazer aí algum alento, alguma perspectiva para o Paulo Autuori. A janela ainda segue aberta de contratações, né? Temos aí até setembro, né, Wesley? A janela aberta.
1: É, e Fortaleza resolveu essa semana o caso do transfer ban, né?
0: Sim.
1: Conseguiu resolver junto ao Estudiantes a situação do Mancuso. Agora já está apto novamente para fazer contratações e por isso vai tentar aí de todas as formas reforçar o seu elenco para a sequência da Série B.
0: Sabe-se lá se esse transfer ban já não foi resolvido exatamente com parte do dinheiro da venda do mando de campo, né?
1: Sim.
0: E aí, temos, querendo ou não, Wesley, tentando enxergar metade do copo, né, o lado positivo, duas partidas aí que se viu por cumprimento da punição do Pedro Henrique, né? Ironicamente,
1: sim,
0: punido por um clássico contra o Fortaleza quando ainda vestia a camisa do rival. Sem estar nem escalado no jogo.
1: Ele estava nem jogando.
0: Nem jogando, né? Traz um prejuízo aí de 4 partidas de suspensão.
1: E ainda estava com o braço quebrado.
0: Mas duas cumpridas aí nesses confrontos com o Palmeiras. E aí, pelo menos para isso serviu, né? Vamos em frente.
3: Beleza, e aqui é bola para a equipe do Palmeiras, vem se mandando aqui pelo lado esquerdo, desce perigosamente o Sousa carregando a equipe paulista, joga mais atrás, deixadinho ali com o garoto Arthur Gabriel, pelo meio ele chama para jogar o Martínez, Martínez faz o jogo virar, já chama lá no Andréas, Andréas para Giai, Giai mais na frente lá pela direita, onde se posiciona o Felipe Anderson, faz o 2, recebe de volta. Quanto de público você acha que daria no na Arena Castelão? Hoje, se esse jogo fosse aqui, quanto você acha, Wesley?
1: Dependendo do resultado, se for o que foi de domingo, os 14 a 16 mil.
3: Você, Felipe?
0: Eu acho que o grande fator aí, Kleber, é a situação do resultado do primeiro jogo, e muito dele também se deve pelo fato de já ter ido pro primeiro jogo com o segundo, o mando vendido, né?
3: É, tem isso.
0: Talvez também, se a gente não tivesse essa condição, o placar poderia não ter sido 3 e hoje a gente teria um bom público na Arena Castelão, ainda que tivesse vindo com a derrota.
3: Tô percando isso.
0: Pensando no tempo presente, eu vou nessa mesma toada aí do Wesley, talvez aí na casa dos 16, 17 mil por aí.
3: Apertando isso, que deu 15.186 público total no aí agora. Então, acho que teria até mais gente aqui se fosse na Arena Castelão.
0: É possível.
3: Mas não chegaria nos 2 milhões.
0: Aí, o lance é o quanto foi o ingresso lá, né?
3: E não chegaria nos 2 milhões aqui com 20 mil, não chegaria nem
1: a maior renda do Fortaleza ano passado na Série A, ele conseguiu ficar com 1 milhão e 200 mil, foi aquele jogo contra o Flamengo.
0: Isso já no saldo, né?
1: Isso no saldo.
0: Já no líquido,
1: né? Depois de ter pagado tudo de aluguel,
3: o líquido.
1: O quadro, né? Tudo. Agora, só esse valor praticamente foi o que ele vendeu do jogo, né?
3: E aqui é bola para a equipe do Fortaleza, sai jogando aqui pelo lado direito, vem com o Neres. Neres abre jogada bem aqui no Vitinho. Vitinho, opa, foi desarmado na bola, na tranquilidade. Arias na boa pro Sousa. Sousa na entrada da área. Chegou Neres, fez a roubada. A bola volta com o Sacha. Mais na frente, ele deixa ali com o Rodriguinho. O Rodriguinho se livra da marcação. Toca a bola no Pierre. Pierre já arma o jogo lá pro lado esquerdo. Boa bola no Mbappé da Shopee. Lá vem ele, trazendo bola. Olha aí, foi desarmado. É lateral para a equipe do Fortaleza, o Paulo Baia, né, Wesley?
1: É o único jogador 3 em 1 do futebol mundial. Foi para cima do Giai, só que fácil o argentino desarmou ele. Lateral que vai ser batido pelo colombiano Fuentes. Segue 2-2 aqui na Arena Pantanal.
3: Fuentes na cobrança, manda a bola ali para dentro da área com Martínez. Martínez ajeita para trás, errado, passe Flaco, consegue ficar com ela pela equipe palmeirense. 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Copa do Brasil 2026. São passados agora 35 nesse primeiro tempo. Olha o Sacha riscando. Que é isso, hein, Sacha? Tá com confiança, hein, Sacha? E no placar da Arena Pantanal tá escrito:
4: Fortaleza!
3: Em 2.
4: Palmeiras!
3: Também 2. Sou eu, Futebol Alegria, comigo aqui na Nova Brasil FM 106,5, a sua nova casa do futebol. 36 minutos, agora são 36 gravadinhos nesse segundo tempo. Será que ainda dá? Será que ainda dá pro Fortaleza? Vai mexendo o leão, não é isso, Wesley?
1: É, o 5 Pierre vai sair para a entrada do 37 Rian, e também vai sair o Rodriguinho 75 para a entrada de Lucas Emanuel. Há muito tempo não tinha oportunidade em uma partida oficial. Esse é o momento que o Paulo Autuori vai dando oportunidade para todo mundo.
0: Avaliar, né? Pode dar elenco e avaliar, né?
1: Para entender. E o mais interessante dessa mudança é o quê? É que o Lucas Emanuel, a posição de origem dele é meio atacante. Só que ele virou centroavante com o Carpini. E agora ele entra no lugar do Rodriguinho, que estava jogando como meia. Então a gente vai ver realmente como é que vai ser esse posicionamento aí do garoto. Aí, meu amigo, o ódio do coração desse rapaz não para, não. Qual é a necessidade de 37 minutos do segundo tempo pra ele colocar o Alan nesse jogo? Meu amigo, é pra lá, mano.
3: Deixa o cara descansar no banco, cara.
0: Tô vendo a hora ele trazer Ademir da Guila e vinha, viu? Aí.
1: Eu tô vendo a hora dele ligar pro Endrick, voltar do Real Madrid, e o Estevão do Chelsea.
3: Mas é uma raiva grande. Ô, Rei Magrão, que
0: sabe nem brincar, mano.
3: Sabe nada. Mas o cara. O Paulo Autuori bota Rian e Lucas Emanuel. Aí o cara vai dizer assim: peraí, mas que eu vou botar um cabo aqui só pra te encabular. Toma. Aí bota o Alan. Brincadeira, o cara não sabe nem brincar, pai. Vai brincar, é bicho arengueiro mesmo. Mas ele pode arencar, viu? Porque ele tem um elenco caprichado em suas mãos. Lá vem o Fortaleza, tentativa era pelo meio, roubada de bola, se manda, o Palmeiras vem perigosamente, Sousa carregando, passou Arias, pediu, recebeu, invadiu a área, puxou pro lado errado, a bola sobrou aí, no tapa ela passa, a curva pegou, pegou muita curva ali, ela acabou saindo, mas quase pinta um belo gol do Palmeiras agora, Wesley.
1: É, o garoto Arthur Gabriel que se mandou pro ataque junto com o John Arias. Ele, lateral esquerdo, apareceu na entrada da área, finalizou exatamente com a perna dominante. Bola no canto esquerdo do João Ricardo, quase, quase um golaço do Palmeiras. Bola pela linha de fundo, segue 2-2.
3: Alvini Júnior do PC errando ali, a bola roubada, volta a bola com a equipe do Palmeiras lá no seu campo defensivo. Benedetti fica com ela, é na emoção do futebol, escolha o melhor vinho, vinho Padre Cícero, produzido no Vale do São Francisco, vinho Padre Cícero, e tome qualidade. 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Palmeiras desce, desce ali com o Alan, já vem costurando a galera, solta a bola mais atrás, ficando ali com o Palmeiras, vira o jogo aqui pelo lado esquerdo, olha o Arias, está livre de marcação, chegou o Vitinho para marcar, ele solta a bola pelo meio, Sousa passou pelo Sousa, ficava ali com o jogador Martínez, chegou a bola, volta com a equipe do Palmeiras, bate, sobra, fica com o Arias, Arias passa ali pelo Rian, Rian fica na frente do Arias, Arias deu um tapinha ali de lado com o Arthur, Arthur começa a jogada deixando a bola mais atrás agora com o Benedetti, devolve, faz um 2, Benedetti vai ter que começar lá no seu campo defensivo, é o que ele faz com Murilo. Murilo mais atrás ainda com o goleiro Carlos Miguel. 39, quase 40 minutos e a esperança vai diminuindo cada vez mais, né, Felipe?
0: Já foi.
1: Já foi embora.
0: Tem um colega meu que diz: nunca case com mulher se o nome da mãe dela foi Esperança, porque a última que morre, né, o cabo não quer ficar acostado até o fim. Mas aí é pra ele, a minha, quero muito bem a ela. Mas é isso, né?
3: Tinha um amigo que dizia assim, que as nossas sogras nunca se chamem Esperança.
0: É, por aí o caminho, viu?
3: Que é a última que morre.
0: A única, agora o Abel não sabe nem brincar, né, com as substituições.
3: Sabe
0: e
3: não.
0: Aí o Paulo Autuori apresenta, dentre os jogadores de futebol, o triatleta, não é nem com três nomes, né? O triatleta Paulo Baia, porque corre, pedala e nada, né?
3: E nada.
0: Três nomes e triatleta, viu?
3: Te contar, viu? É o triatleta. Corre, pedala e nada mesmo.
1: E três valências que não servem pra nada.
3: É, olha a bola pra área do Fortaleza. Sossa de cabeça, mandou pro sobre gol, apenas tiro de meta, Wesley.
1: É, o cruzamento lá da direita. O paraguaio Sousa subiu mais alto do que a defesa do Fortaleza, cabeceou, a bola passou à esquerda da meta do João Ricardo, linha de fundo, tiro de meta já batido, segue 2-2.
3: Triatleta.
0: Corre, pedala e nada.
3: É o Trimbapê. Mbappé, Rafa Leão, barra Paulo
0: barra
3: Baia.
0: O próprio.
3: Ai, ai, ai, meu Deus do céu. Meu amigo Cláudio, meu irmão Cláudio, rapaz, tá lá no Planalto Ayrton Senna, tá ouvindo a gente aí, valeu, meu irmãozão. Aquele abraço, é bola pra equipe do Fortaleza, ele deu falta ali, Wesley?
1: Deu falta, falta do Andreas Pereira em cima do Sacha, falta que vai ser batida, segue 2-2.
3: E lá no Maracanã tá quanto? 2-1 ainda?
1: 2-1.
3: 2-1 pro Vasco.
0: 41:30 lá do segundo tempo.
3: Eita, tá mais adiantado que aqui, tá não? Vamos ver ali, né? Já a gente vê aí. Aqui é bola pra equipe do Fortaleza, Sacha com ela, pelo meio foi derrubado, falta em cima dele, falta na boa, tá com o mesmo tempo aqui da Arena Pantanal, né? E o Sacha foi derrubado, falta, derrubaram o Sacha, pegaram por trás ali, o Sacha não gostou. Do mesmo jeito é o Marcelino Júnior, só que o Marcelino Júnior gosta, quando o negado... empurrada nele por trás, ele disse, rapaz, enquanto não me empurram por trás, eu nem Nem quero. Aqui é bola para a equipe do Fortaleza. Olha o Fuentes fazendo a virada de jogo. Bom passe do Fuentes. Na direita para o Maílton. Apoiou, deixou. Na frente o passe. Militello vira e bate. Militello. Ele toca a bola no Vitinho. Chama o Maílton outra vez. Maílton ajeitou o corpo. Foi para a linha de fundo. Novo cruzamento. Houve desvio. Vai além do fundo. Escanteio, Wesley.
1: É boa jogada. Como você falou, no primeiro lance já era para o Militello ter virado, feito pivô e finalizado. Mas a bola veio aqui pro lado direito. Boa jogada também do Maílton. No cruzamento a bola bateu na zaga palmeirense, linha de fundo, escanteio que ele mesmo, Maílton 22, vai pra cobrança.
3: Beleza, o Teacher MWO entrou aí na live. Lá ele, olha o cruzamento, escanteio, cobrado, entrou! Lucas Emanuel! Querido Paixão, do time tantas vezes campeão, te tenho guardado dentro do meu coração, Lucas Emanuel, no escanteio, cabeçada fulminante, mandou pro fundo da rede, ela que a menina mora agora. O Fortaleza amplia, tem 3, o Palmeiras só tem 2, Wesley.
1: Se a bola parada é sempre um pesadelo pra zaga do Fortaleza, dessa vez foi um verdadeiro presente. Ótimo cruzamento do Maílton para a entrada da área. Aí o garoto Lucas Emanuel apareceu livre, sem marcação. Cabeceou como manda o estatuto dos grandes cabeceadores. Bola rente ao chão. A bola quicou, matou o goleirão Carlos Miguel. Aí a rede balançou e o placar também mudou, Eduardo. O tricolor de aço agora tem 3, Lucas Emanuel.
4: Palmeiras
1: só tem 2.
3: 44 minutos, falta só 2, viu, Felipe?
1: Falta 2 e é os 2 do Militão.
0: Cumpriu a meta dele, fez 3 gols. O problema é que levou 2, né? Mas, aquela história, né? Se não for possível, né? É o que eu falava, vamos tentar manter a tradição e fazer pelo menos o resultado ali pra estatística, né? Pra trazer a primeira vitória aí pro Paulo Autuori. Vamos esquecer o agregado, vamos jogar jogo, né? Que aí vai enfrentar o Cuiabá nessa mesma Arena Pantanal, vindo de uma vitória sobre o todo poderoso Palmeiras, por que não?
3: É, e depois ter feito todas as substituições, ter botado o time titular em campo.
1: Como diria,
3: vamos ver o lado positivo da coisa.
1: Como diria o nosso amigo Toguro, vitória, sabor, projeção, né?
0: Isso.
1: Pensando na frente, que essa aí não vai servir de nada, né? Porque não vai se classificar.
3: Quem foi que falou isso?
1: O Toguro, ele fala assim, sabor.
3: É, o Toguro.
1: Aí inventou a palavra, né?
3: Eu tenho aqui mais do Branchu.
1: A do Fortaleza aí é sabor projeção. Pensando na Série B.
0: Esse rapaz aí é aquele que do patrocínio pontual aqui, do Mansão Maromba, foi?
3: A vitória é sabor, né?
0: Projeção.
3: Tá certo, então.
0: É que essa projeção seja o acesso ao final da Série B, né?
3: Aí o árbitro lá não se complicar, ele diz assim, rapaz, eu vou dar só 3 minutos, que é pra não dar nem tempo mais pra mais nada.
1: E é o detalhe, no primeiro tempo que não teve nada,
3: ele deu 5.
1: É. Aí aqui teve
0: 10 substituições,
1: 5
0: de cada lado, né?
1: 9 substituições, 10, que foi, entrou o Alan, que eu botei aqui, 10, aí o cara me dá 3.
3: Pois é, não é isso que eu tô dizendo? Aí ele diz, não, vou me complicar aqui não, sabendo uma coisa, vamos logo terminar esse jogo e dar só 3.
1: Eu quero paz com o Abel.
3: E aqui tem bola para a equipe do Palmeiras. Trabalha no campo defensivo. Sai jogando ali pelo meio. Fortaleza tenta imprimir pressão. Ganhou, mas acabou ficando ali com a galera do Palmeiras. Opa, lateral, bola para o Fortaleza, Wesley.
1: É, lateral para o Fortaleza. Subiu a marcação do tricolor de aço. O garoto Arthur Gabriel mandou a bola pela linha lateral. Lateral que o Vitinho 11 está esperando ali o Maílton chegar para fazer a cobrança. Vai vencendo Fortaleza 3-2.
3: Érico Luciani entrou na live ali. O Érico Luciani, tem o Rafael Klein, que é o árbitro da partida, é a sua cara. Mesmo que tá ali vendo. Do outro lado tinha o Cardona, Fortaleza. Também é parecidíssimo com você.
1: Escolha quem você quer ser.
3: É. Ele tá dizendo, o juiz deu 3 minutos pro Palmeiras não empatar. Também tem isso, é verdade. Vamos lá. E aí, entra, dá moral pro Fortaleza, uma vitória dessa daí, né, pra sequência da Série B, né? Também tem isso.
1: Sem sombra de dúvidas.
3: Pois é, e lá vem o Fortaleza, vamos lá, vai pra cima ali, a jogada é com o Militello, Militello foi puxado, agarrado, o juizão disse que não, segue, era o Benedetti que tava na parada, solta a bola no John Arias, ele já faz o giro em cima do Rian, deixa a bola mais de lado, deixa ali com o Murilo sai jogando, perigosa a jogada do Murilo, mas quem tá na bola é o Alan, né, e aí o Alan dá uma consertada, ajeita tudo, e erra também, entregando a bola, e Paulo vai, lá vai... Lá vai o Mbappé da Shopee. Errou, errou. A bola fica.
0: A terceira etapa aí do triatlo, viu? Foi do nada aí, viu?
3: E lá vem o Fortaleza. Olha o Mbappé do PC. Quebrou o primeiro, foi pra área. Derrubado dentro da área. O juizão tava em cima do lance. Não deu nada além do escanteio, não é isso, Wesley?
1: Ele só deu escanteio, mas.
3: Mas escanteio. Só foi escanteio mesmo. Vai, só foi escanteio.
1: Agora ele fez jus ao...
0: Ao nada, né? Ele mergulhou.
3: É, nadou. E ainda mergulhou ali pra nadar. 30...

0: aqui, nós tinha virado.
1: Rapaz, ele vai dar o pênalti? Vai não. Ele deu o quê?
2: Eu tô vendo a hora de dar tiro de meta, que é só que tá falando. Pelo menos escanteio foi, ou não?
1: É, já cobrou o escanteio. Rian devolve a bola. Ali no Maílton. Maílton começa a jogada um pouco mais atrás, deixando com Fuentes. Fuentes pro Rian. Dentro da grande área, se livrou da marcação. Bate perna direita. Carimba a defesa.
0: Pronto.
1: E agora o Fuentes chegou.
2: Viva ele, São João!
1: Ele nossa, queria chutar gol, né? Mas a bola saiu na lateral aqui do outro lado.
0: Nossa, o futebol americano. Coloca uma hora no lateral esquerdo mais ruim que esse rapaz.
1: E é fim de papo, acabou! Fortaleza, mesmo com a vitória por 3-2, é eliminado da Copa do Brasil. Fica mais uma vez na Copa do Brasil nas oitavas de final, mais uma vez pelo Palmeiras, pela segunda vez consecutiva. Valeu, Érico Luciani, tá aqui mandando um abraço pra todo mundo, dizendo que foi show, tá bom? Valeu, Wesley, Wesley. E agora, hein, Wesley? Agora o Fortaleza joga quando?
0: Domingo, 18 horas, contra a equipe da casa, a equipe do Cuiabá. Fortaleza que passou praticamente a semana inteira na cidade de Cuiabá, inclusive treinando na Arena Pantanal, vai seguir aí em regime de concentração e também fazendo os trabalhos no local do jogo de domingo. E aí domingo, 18 horas, enfrenta a equipe da casa. Fortaleza que agora tem como seu grande objetivo da temporada, e o torcedor invade o campo para querer abraçar o Sousa, meu amigo.
2: O problema é que o mando é do Fortaleza, né?
0: O mando é do Fortaleza, e agora?
2: O problema tá
0: e
2: aí.
0: O coitado do segurança ali, com a pança do tamanho da minha, como é que pega?
1: É, viu, rapaz, o problema é que o mando é do Fortaleza mesmo.
0: Domingo, né, Fortaleza e Cuiabá, 18 horas, aí o Leão vai seguir aí na batalha para tentar conseguir o seu acesso para a Série A de 2027, e começa já nesse próximo domingo contra o Cuiabá.
1: Beleza. É, enquanto isso, lá no Maracanã ainda tá 2-1, tá? 2-1.
0: 2-1, mais 9 minutos só.
1: Mais 9 minutos. Já tá com 7. Torcedor invadiu o campo para pedir a camisa do jogador ali, o Sousa, né? E depois deu um abraço ali no Abel e tal, aquela onda toda, mas já tudo resolvido. Já identificaram ali, já levaram, já tiraram de campo, e o Fortaleza acho que não vai ter problema com isso, não. Mas fica aí a satisfação pela vitória, apesar de o Fortaleza, vamos dizer assim, que o Palmeiras não teve mais a obrigação de querer jogar para vencer o jogo. Já tinha 3-0, é tanto que terminou aí com 2 gols
0: assim,
1: de saldo
0: meu amigo,
1: ainda.
0: Terminou o jogo com a sua equipe titular sendo derrotada por uma equipe de Série B, né? E é exatamente agora a gente conversa com o Rodriguinho, falando sobre essa sua análise de Fortaleza 3, Palmeiras 2, ele fala conosco aqui.
3: A gente fez um ótimo jogo, tanto lá quanto aqui. Infelizmente lá a gente tomou os 3 gols, mas temos que valorizar muito o nosso desempenho, porque a gente vem batalhando bastante, sabe, para conseguir uma evolução. E esse resultado mostra a força da nossa equipe, mostra o quanto a gente está evoluindo e o quanto a gente pode bater de frente também com os clubes da Série A. E mais uma vez, né, a gente não é clube de Série B, a gente realmente está na Série B, mas se Deus quiser nós vamos conseguir o acesso para a Série A esse ano. E ficamos muito felizes pela vitória também, pela sequência do trabalho, e vamos continuar crescendo.
0: Tá aí o Rodriguinho. Tá aí as palavras do Rodriguinho falando sobre o seu sentimento, né, em relação a esse, principalmente esse jogo da volta de hoje na Arena Pantanal. E ele segue falando com a gente exatamente a respeito desse jogo.
3: É uma competição totalmente diferente, mas a gente tem que continuar a nossa evolução, colocar em prática tudo que a gente colocou no jogo de hoje e, consequentemente, buscar os resultados na Série B também fora de casa, que a gente precisa melhorar, e para conseguir o acesso no final da temporada.
0: Aí palavras do Rodriguinho falando sobre o grande calcanhar de Aquiles do Fortaleza no primeiro turno, que foi exatamente os jogos fora da capital cearense, já que o Fortaleza é um dos melhores mandantes da Série B, né? Não perdeu nenhum jogo em casa durante esse primeiro turno. E agora a gente também vai ouvir aqui as palavras do capitão palmeirense, o Murilo. Marcou o segundo gol do Palmeiras no jogo. Fala conosco aqui a respeito dessa classificação do Palmeiras, que vai em busca aí de mais uma conquista da Copa do Brasil. O Murilo fala conosco aqui dentro da Nova Brasil.
4: Bom, primeiramente, dar parabéns, né, pela classificação a todos. Eu acho que o primeiro jogo a gente foi eficiente, pôde fazer um bom resultado. É, aqui a gente não fez um jogo tão bom, onde pôde sofrer ali 3 gols, que é ruim acontecer, mas é a gente saber onde a gente errou e a gente melhorar. A gente sabe que vai acontecer isso e tem que melhorar muito rápido, porque... É...

0: No ano a gente não pode cometer esse tipo de erros, mas é levantar a cabeça com a derrota ruim. E a gente sabe, mas sem dúvida nenhuma a gente vai conversar entre a gente ali para poder melhorar.
1: Tá aí palavras do Murilo, capitão da equipe, como eu falei, autor do segundo gol da equipe palmeirense. Palmeiras agora que segue também em busca do título da Série A do futebol brasileiro, é o atual líder da competição, tem uma vantagem considerável de pontos sobre o segundo colocado, que é a equipe do Flamengo, e vai aí em busca do maior número de títulos na temporada, seja o Campeonato Brasileiro, Copa do Brasil e também a Copa Libertadores. Segue conversando Murilo conosco.
0: É muito importante, hoje infelizmente saiu a derrota ali, mas é manter a cabeça no lugar para a gente conseguir aí traçar nossos objetivos na temporada.
1: Aí palavras do Murilo ressaltando todos os objetivos do Palmeiras na temporada. Fim de jogo aqui na Arena Pantanal, vitória do Tricolor de Aço por 3-2. Uma pena que não mudou muito o cenário da classificação palmeirense. Classificação justa do Palmeiras para a próxima fase da competição. Agora cabe ao Fortaleza seguir lutando em busca do seu grande objetivo, que é o acesso à Série A.
2: Beleza, a gente vê aqui, inclusive estou até recebendo a mensagem aqui do Vladimir Filho, ele está dizendo: rapaz, ganhamos de um time de Série A, do líder do campeonato brasileiro de Série A, né? E ganhou no momento que eles meteram, né, o time titular praticamente todo em campo e fizeram as alterações aí, o Abel Ferreira, né, sua comissão, fizeram as alterações e o Fortaleza foi à frente. Enquanto isso, o Vasco meteu 3-1, foi isso?
3: Fim de papo lá, 3-1.
2: E que golaço!
3: E assim como foi aqui, porque parece que o jogo estava espelhando o outro, sabe, o Kleber? É. Quando entrou o Lucas Emanuel, que foi o autor do terceiro gol, na mesma hora lá no Rio estava entrando na substituição lá o Puma Rodrigues, né? O Pumita Rodrigues, como alguns chamam. Uhum. E aí o terceiro gol foi dele, já no apagar das luzes, né? O Fluminense em cima tentando o gol do empate, aí o Vasco no contra-ataque fez o terceiro gol, fim de papo. Fluminense 1, Vasco 3. E aí, só acrescentando o que o Vladimir Filho falou, O Kleber, é um resultado sim para enaltecer, mesmo eu tendo vindo a classificação. Primeira vitória do Alto Ori. O time não jogou ruim, ou jogou bem. Diferentemente das vitórias que a gente tinha na época do Carpini, que mesmo vencendo, era uma vitória muito criticada. Ali aquele golzinho.
2: Sem convencer,
3: aquele golzinho chorado, desajeitado, até o, como a gente viu aqui, o gol culposo, né? Sem vontade de marcar.
2: Uhum.
3: Quando não era gol contra os outros times. Hoje não, hoje o Fortaleza jogou bem. E aí, acrescentando o que o nosso ouvinte falou, Vladimir Filho, não é qualquer Palmeiras, né? É o líder. Verdade. Isolado da Série A, o time que está nas oitavas de final da Libertadores, faz o seu confronto de ida na próxima semana contra o Cerro Porteño, né? Se credencia com esse resultado de hoje, né? No agregado, as quartas de final da Copa do Brasil, e vai aí favorito, por que não dizer, para uma tríplice coroa de Copa do Brasil, brasileiro e Libertadores, tem plenas condições para isso, e o Fortaleza vai, independente do primeiro resultado, vai e consegue vencer por 3-2, jogando bem, trazendo algumas perspectivas para o Paulo Autuori, como foi o caso aí do Lucas Emanuel, que entrou no segundo tempo e fez o gol. O Rodriguinho jogou bem, eu colocaria como destaque do Fortaleza nessa partida de hoje, né? Jogou bem. O primeiro gol do Miritelho, o passe dele, ele recebe de costa, dá um toquezinho de leve de calcanhar por entre as pernas do jogador do Palmeiras, né? Um golaço do Miritelho de fora da área, o primeiro gol.
1: O Vitinho tem muita qualidade com a bola no pé, mas ele não dá o dinamismo que o Rodriguinho dá pra bola dentro do jogo.
3: Rodriguinho hoje estava jogando fácil ali e dando mobilidade ao jogo, né? Mas aquela história, de repente, serve de alerta até pro Vitinho numa concorrência sadia, ou para incentivar ali os colegas. E para o Maílton também não jogou ruim, Kleber, mas ainda teve alguns pecados pontuais ali na partida. E fica aquela dica que o bom pai dá para o seu filho no início da trajetória de vida do menino, quando o menino começa a vacilar, você diz: meu filho, faça só o fácil. É o conselho que
2: a gente que você sabe.
3: É o conselho, e se não souber, não invente.
2: Não invente.
3: Faça só o fácil, né?
1: Você vê que ele tem qualidade, cara.
3: O
1: Maílton não é um mau jogador. O problema é porque ele acha que muitas vezes ele é o Felipe Lan, o Cafu, entendeu?
2: Hoje ele foi bem ofensivo.
1: O Hakimi, do PSG. O problema é isso, que ele acha que é um craque do nada, ele acha que ele é um craque, ele sobe a cabeça. Faz o simples, ele chega bem na linha de fundo, ele bate bem na bola, ele bate muito bem falta. Esse
2: faz canteio. Que nem o Paulo Baia.
3: Humildade. Para uma Série B, que a única exceção que a gente tem é o Criciúma que correu, disparou, né? Disparou. O Maílton tem condição de, fazendo o básico ali, de ser um destaque. Ele foi o destaque ali do início do ano, no Fortaleza, no estadual.
1: Foi destaque da Chapecoense ano passado nessa mesma
3: Série B. Numa Série B que tá nivelada por baixo, ele tem condição de, fazendo só o feijãozinho, correr meu filho, faço, faço, que vai dar certo, você vai se destacar nesse campeonato.
1: Agora o drible que o Fuentes levou.
2: Levou. Né? O meu amigo Ney, tá ligado com a gente, obrigado pela audiência.
1: Menino
2: gente...
1: Ney?
2: Não, é o outro. Não, ah. o Ney, essa hora, o menino Ney, ele disse que ele já ia se deitar, tava dormindo, porque... Tem jogo já no final de semana.
3: Outra coisa,
2: mas, viu, Kleber? A gente falava aqui, viu? Mas vá antes aí, fale aí.
3: Não, era só aproveitando o ensejo, né? E essa vitória do Fortaleza, com a chegada do Autório, primeira vitória do novo treinador, conclamar a torcida, né? Para que abrace o time nesse segundo turno. Agora, nesse mês de agosto, nós teremos 5 partidas pela Série B, 2 em casa, tem Cuiabá fora, depois Juventude, vem pra enfrentar o São Bernardo.
1: Só joga aqui dia 19 de agosto.
3: Isso, mas aí a sequência, né? Só do mês de agosto. Cuiabá, depois Juventude, dia 15.
1: Esse jogo volta dia no 15 dia... é um dia de quem?
3: É o...
1: Do Juventude.
3: Domingo.
2: 15.
1: Não,
3: 15...
2: domingo não. 15 é um sábado. 15 é sábado.
1: Ah, é no feriado.
3: 15 é sábado, feriado da caminhada com Maria, né? Isso. Pronto. Pega o Cuiabá fora, Juventude fora, dia 15. Dia 19, contra o São Bernardo em casa. A árdua missão dia 23, lá em Criciúma contra o Criciúma, e encerra o mês de agosto também numa difícil missão, mesmo sendo em casa,
1: o clássico, né?
3: Contra o Operário.
1: Contra o Operário.
3: Contra o Operário. E aí, são 5 jogos no mês de agosto. Desses 5 aí, o Fortaleza fazendo 2 fora, mas dá pra acreditar. E aí, por que não a gente projetar pro último jogo do mês esse jogo contra o Operário, que é um dos times que tá ali na briga direta com ele.
1: E o jogo do
3: projetar um Castelão de casa cheia, né?
1: E o jogo do Juventude. Claro que tem o Cuiabá antes, que vai ser muito difícil. Cuiabá também vive uma ascensão dentro do campeonato. Mas o jogo do Juventude também é um confronto direto, né?
3: É.
1: Fora todas as dificuldades é jogar lá no Alfredo Jaconi.
3: Essa sequência ele tem de confronto direto desses 5 jogos de agosto, né? O Juventude, o próprio Criciúma, que é o líder, e o Operário em casa, né?
1: O São Bernardo também.
3: Também.
1: Né?
3: Tá no bolo,
1: tá,
3: né?
1: Tá no bolo também.
3: Mas é isso. Não tem jogo fácil pra quem quer subir. E a hora de o torcedor tricolor voltar a se fazer presente na Arena Castelão, fazer a festa que ele sabe fazer, é agora. Já estamos no segundo turno, vamos para a segunda rodada do segundo turno.
2: Quando o time voltar, né? E agora pega isso. 2 jogos fora de casa.
3: Vamos torcer para que a gente tenha bons resultados diante do Cuiabá e diante do Juventude, para quem sabe no dia 19, uma quarta-feira, se não for um horário ingrato, como foi o de hoje, a gente tem um Castelão... É, por enquanto está 19h30, que também não é um horário muito bom para uma quarta-feira, né?
2: Não, mas é bom. Deixa de ser.
3: Eu digo pro público, era bom ali um 20 horas na quarta-feira da Rafilezinho, né? 8 da noite, 8h30.
1: O melhor horário de Série B era aquele horário de antigamente, 20h30.
3: Pronto.
2: 20 horas.
1: Nem
2: tá
1: cedo,
2: bom, 20
1: nem
2: horas.
1: Tarde.
2: 20 horas dá pro cara sair.
3: Nem tranquilo. Sendo aquele de terça-feira, como era no passado, 7h30 da noite. Aí era, mas enfim.
2: Agora tem uma curiosidade aqui, legal, curiosidade não, fato, né? De que o Fortaleza, ele, de 4 tempos que ele jogou com o Palmeiras, nesses 180 minutos, a gente fala de 180, fora os acréscimos, né? Mas falando dos 180, né? Ele jogou o primeiro tempo, foi 0-0, o segundo tempo, ele se embananou aí, nesse segundo tempo do jogo.
3: Isso.
2: Que foi o 3-0 pro Palmeiras. Depois, aí já contando o terceiro e o quarto tempo, que são os dois tempos de hoje, o Fortaleza no terceiro tempo ganhou de 2-1.
3: Isso.
2: Que foi hoje o primeiro tempo, 2-1. E o outro ele empata
3: 1-1.
2: Ou seja, onde destoou foi justamente no jogo fora de casa, o segundo tempo.
3: Segundo tempo,
2: o jogo da ida. Jogo de ida, que foi o 3-0. Se não tem esse 3-0 aí, rapaz, mas também se, né? Aí o se também não entraria em campo. Mas assim, você vê que foi um tempo que o Fortaleza destoou e vacilou nessa competição.
1: E o grande X da questão foi aquele primeiro gol. Porque o primeiro gol foi ali com menos de 5 minutos do segundo tempo. E não foi um gol de jogada construída pelo Palmeiras. Foi se erro. Fosse, eu ficaria até calado. Puro mérito da equipe adversária, que tem qualidade para isso. Mas o problema é porque o Maílton tava com a bola dominada no pé dele. Era só dar um lançamento para frente.
2: Foram duas falhas, né?
1: Aí ele pega, vai querer driblar, perde a bola. O cara acha o Maurício acerta um chute de rara felicidade, faz o primeiro gol. E aí depois o negócio meio que desandou. E outra, aquela chance do finalzinho do segundo tempo, com o Nathan Fogaça, que o Carlos Miguel também salva. Talvez um 3-1 hoje, digamos que, aí beleza, assim, a gente tá fazendo conjecturas, não achando que o Fortaleza teria essa capacidade absurda de eliminar o Palmeiras. Mas assim, que poderia ter sido mais, como é que pode se falar, mais disputado, né? Mas enfim, eu acho que pensando nessa projeção pro Campeonato Brasileiro da Série B, que é o grande objetivo do clube dentro da temporada, o jogo de hoje, pra mim, sem sombra de dúvidas, foi a melhor partida do Fortaleza na temporada, não apenas falando de resultado, que era o que a gente mais falava da era Carpini, né? A gente tá falando de atuação. O Fortaleza hoje, não sei se vocês concordam comigo, mas foi um time que se impôs dentro de campo.
2: Sim.
1: Que se impôs. O Fortaleza incomodou o Palmeiras.
2: Embora o Palmeiras estivesse com 3-0 já, né? A gente falava sobre isso, né?
1: Sim, mas o Fortaleza incomodou o Palmeiras jogando futebol.
2: Sim.
1: Não foi tipo, dá um chutão pra frente, o Murilo cabeceia pra trás errado e o Militello faz o gol.
2: Não, foi jogo bonito. Hoje foi um jogo bonito.
3: Hoje foi um jogo bom.
2: Foi um jogo bonito.
1: Propondo o jogo, entendeu? Então isso é interessante. Isso traz pro torcedor, e eu já consegui perceber muito aqui nesse início aqui de ver nas redes sociais, o torcedor compartilhando a foto do clube, nos comentários que eu abri aqui da publicação da vitória do Fortaleza no perfil oficial do Instagram, o torcedor pedindo, né, continue jogando assim até o final do ano que a gente consegue o acesso, parabéns pela entrega, parabéns pela vontade e tal. O torcedor ele não é burro, cara. Ele pode ser altamente apaixonado e muitas vezes essa paixão pode cegar. Mas o torcedor, ele entende do riscado. Ele sabe quando o time dele faz por merecer. O Fortaleza poderia até ter sido derrotado pelo próprio 3-2. A gente poderia estar falando de mais uma derrota. E talvez, mesmo com essa derrota, o torcedor gostasse da atuação da equipe. Mas não, o Fortaleza vence por 3-2. Né? Não se classifica, que era o grande objetivo. Mas traz como alento para o decorrer da temporada vencer um adversário de Série A, que hoje é o atual líder do Campeonato Brasileiro da Série A.
2: Meu amigo Ney está perguntando aqui se vocês acham que o Paulo Autuori pode fazer um bom trabalho com esse time. E aí, Felipe, o que você acha?
3: Precisa de reforço. Eu acredito que esses dois jogos também tenham servido, Kleber, para de repente ele analisar quem é que ele vai chegar para a diretoria. Esses aqui, você pode aproveitar a janela para colocar
2: quem fica
3: à disposição.
2: E quem vai, né?
3: Quem fica e quem vai. A gente sabe que é uma missão difícil, porque o Carpini que estava não foi trazido pela atual diretoria, ou seja, ele...
2: Sim.
3: E aí verdade. Hoje você tem o Autuori chegando com um elenco que foi montado pelo treinador anterior e que não era o treinador contratado por essa diretoria.
1: Porém, mas é um homem de confiança do CEO, né?
3: Mas o Paulo Autuori já tem um histórico de trabalho com o Pedro Martins. Ele não é um professor pardal. Os títulos dele estão aí para provar isso. Campeão verdade, mundial de Libertadores,
2: e
3: brasileiro.
2: Ninguém tira isso dele.
3: Ninguém tirou isso, inclusive com títulos até desacreditados.
2: Expressivos, né?
3: Consegue um brasileiro com o Botafogo, para quem não lembra.
2: Sim.
3: Aí foi, com a final contra o Santos. Túlio Maravilha, Camanducaia e polêmicas de Márcio Rezende de Freitas na arbitragem, né? Enfim. Consegue um título de Libertadores. Porque muita gente vai lembrar dos títulos com o São Paulo, do Mundial, mas ele consegue um Libertadores com o Cruzeiro, né? Enfim. Tá aí, entende do métier, entende do riscado, não é um professor pardal, tem condições. Agora, projetando o futuro, eu creio que mantendo-se essa condição, Fortaleza continua na parte de cima da tabela, por que não brigar ali pelas duas vagas do acesso direto? Ou se ficar ali entre terceiro e sexto, conseguir essa vaga no mata-mata aí que foi criado para esse ano. E pro ano que vem, agora eu acredito que ele já vem, tipo, para apagar o incêndio do segundo turno. E num acesso do Fortaleza pro ano que vem, eu creio que ele vai ficar numa condição ali de manager e que o treinador vai ser o
1: Bernardo Franco, né?
3: O Bernardo Franco, que já vem sendo lapidado pelo próprio Paulo Autuori para isso, né?
1: Mentira, só uma dúvida. O terceiro e o quarto da Série B joga pelo empate?
2: Não.
3: Não, igualdade de condições. Só tem o mando da volta, né?
2: Joga só o mando da volta.
3: Isso.
1: Então, se ele perde por 1-0 no primeiro jogo,
2: não.
1: 1-0, ganha, sobe.
2: Não, só tem a única vantagem é o mando de campo.
1: Não, mas não tinha uma vantagem de qualidade de desempenho técnico?
2: Que eu saiba,
3: vou
2: não.
3: Vou só confirmar aqui.
2: É, tenta ver aí a confirmação, porque eu acho que não, acho que só o mando de campo mesmo. É, até porque se os quatro tiverem a mesma pontuação, aí vai ser só no
3: não,
2: saldo
3: tem,
2: de gols.
3: Tem. Os clubes que terminarem em terceiro e quarto colocado têm o direito a decidir o segundo jogo em casa e contam com a vantagem do empate no placar agregado, ou seja, não tem disputa por pênaltis. O time perdeu 1-0 na ida, na volta devolveu 1-0, passou. Ah, não tem disputa
2: por pênaltis. Iguais. É o que era o campeonato. Já por dois aqui. Resultados iguais. Não é isso?
3: Entendeu? O resultado no agregado, né?
2: No agregado.
1: É,
2: no agregado.
1: É a vantagem do índice técnico que eles inventaram.
3: Isso.
2: Ah, então
3: é porque...
2: Tá. Pelo menos isso, né?
3: Você traz esse ânimo, a intenção era trazer um ânimo na reta final de uma Série B, dá uma chance a mais pro quinto, pro sexto, o pessoal brinca que é o novo regulamento, é a Lei Novo Horizonte, né? Pra dar uma chance pro porteiro dos últimos anos, né? Que ficou ali batendo na trave. Mas aí também, se você traz uma situação de pênaltis, aí era vantagem demais, né? Pois é. E aí, aproveitando, Kleber, para atualizar o nosso ouvinte, os próximos jogos do Cearense na sequência, com esse pós-Copa do Brasil agora voltando, aí as quatro divisões nacionais, temos cearenses apenas em duas, Série B e C. Na sexta-feira, dia 7, às 20h30, Arena Castelão, Ceará e Ponte Preta. E no domingo, nós temos o Fortaleza às 18 horas, nessa mesma Arena Pantanal de hoje contra o Cuiabá. E às 16 da tarde, um pouquinho mais cedo, Floresta vai até Erechim enfrentar o Ipiranga lá no Rio Grande do Sul. Um confronto direto, o Floresta tem 21 pontos, o Ipiranga também, nono. Ipiranga e o Floresta 11º, Floresta que praticamente não corre mais risco de rebaixamento na Série C, que esse ano só cai em 2.
2: É.
3: Né? Até isso o Ferroviário dá azar, né? Porque no ano que vai ficando um negócio bom, facilitando para ele, ele não tá lá, né? Mas também fica um exemplo do trabalho do Floresta nos últimos anos. Hoje a gente viu uma matéria envolvendo o CRB recebeu o título, recebeu aquele certificado de clube formador. São 11 clubes no Nordeste com esse certificado de clube formador. No futebol cearense, Ceará, Fortaleza, Floresta e Tirol.
2: De
3: até
2: verdade.
3: Nisso, o Ferroviário, que
2: tá fora.
3: Há bem pouco tempo era o grande clube revelador da base ali do anos 90 e início dos anos 2000, perdeu esse prestígio. Hoje você tem Ceará, Fortaleza, Tirol e Floresta com esse certificado de clube formador. E o Ferroviário vai ficando distante até na base dos seus momentos mais áureos. E aí tem que se espelhar, se exemplar nos outros resultados que nós estamos tendo no futebol cearense. Mas o papo de hoje é Fortaleza, né?
2: Mas entrando aqui no papo do Ferroviário, até legal falar sobre isso, porque o presidente, né, o Roger foi lá no na coletiva, e ele disse que tá aí tendo uma, vai ver se faz uma, como é que se diz, uma assembleia com os conselheiros do clube para ver se continua essa SAF ou não.
3: Ele foi avisado. Eu falei sobre isso.
2: E o aquele que era lá do Fortaleza, lembrando o Geraldo Luciano, a empresa dele, quando fez auditoria, a consultoria,
3: deu um parecer contrário, né?
2: Não recomendou, e aí eles disseram que sim. Então a empresa saiu, abriu.
3: Mas o presidente não era ele, né?
2: Não era ele.
3: E aí eu falei sobre isso no nosso programa no Apaixonados de segunda-feira. Foi quando surgiu essa polêmica, né? Pegando essa deixa do Ferroviário. Lembrei quando a gente ainda estava na outra emissora lá, o nosso amigo Tony Pereira, aí para quem eu deixo o abraço, trouxe esse alerta quando estava nesse período aí dos debates, da consultoria do Geraldo Luciano, depois do parecer com a não recomendação e a insistência do presidente à época, porque ficou aquela coisa assim: eu vou aprovar essa SAF aqui e me livrar, porque aí a dívida sai do clube, sai do meu, entre aspas, do meu CPF como responsável, digamos assim, financeiro pelo clube, e vai para o CNPJ novo da SAF. Para eu passar, entre aspas, com saldo devedor zero, né? Porque a dívida vai sair da associação, vai passar, mas podemos estar diante, Kleber, aí, juridicamente, né? Fica até o tema aí a ser estudado aí pelos nossos causídicos aí, os advogados, de como é que vai ser possivelmente o primeiro processo de desconstituição de uma SAF no futebol brasileiro.
2: É verdade.
3: Né? Porque nós temos. Porque nós temos litígios na justiça, mas envolvendo a questão da posse. Não, do Vasco existe uma disputa entre o Vasco Associação contra o Vasco SAF para afastar a 777 por conta dos não aportes feitos, semelhante ao que acontece com o Ferroviário, né, os aportes prometidos que ainda não chegaram, trazendo de volta a gestão para a SAF, permanece mais com gestão do Pedrinho enquanto associação, isso. E aí tem aí as possibilidades aí de venda para o enteado da Leila aí, né? Pro grupo
1: também no caso do Pedrinho, ele também não era o presidente também, né?
3: Quando foi feito, quando exatamente. Foi feito negócio, ainda, né? ainda eram as heranças, né? Os herdeiros, os sucessores de Eurico Miranda, né? Enfim, muita... O futebol brasileiro tem dessas coisas, né? Muito papo, muito assunto aí para ser estudado. É time ganhando taça como hoje veio 9 de uma vez aí pro CRB, né? O reconhecimento das 9 títulos alagoanos aí pro CRB. A eterna briga da taça.
2: De uma vez só.
3: Aí a eterna briga, viu, Kleber? Hoje tivemos mais um capítulo.
1: E a negada fazendo briga por causa de penta aqui.
3: Não.
1: O outro lá ganha 9.
3: E, 9, sendo que o primeiro que já era reconhecido era dele, então ele passa a ser um decacampeão, né? Porque foi 9, mas o primeiro já era dele. Aí o detalhe, viu, Kleber?
2: Não é?
3: Se a Série B nossa atual, agora que está indo para a segunda rodada do retorno, hoje nós tivemos mais uma rodada do Campeonato Brasileiro de 87 e o Sport ganhou de novo, viu? Uma decisão hoje na Justiça envolvendo a Taça das Bolinhas, o Flamengo.
2: Sim.
3: E aí, de novo, Justiça, Flamengo não tem direito, campeão é o Sport, e aí essa polêmica que vai se arrastar por infinitos anos, viu? Inclusive a determinação de que a taça seja entregue ao São Paulo, né? Enfim, coisas do futebol brasileiro.
4: Hoje anunciou o Breno como novo goleiro.
3: Não, e faz um mega anúncio, né? Aí aqui não deixa saudade. Enfim, esses dias o Kleber, o nosso colega lá, o Homem Mau, né?
2: Sei.
3: Ele falava que essa janela da agora é a janela do refugo. E em parte ele tem razão. Porque quem tem jogador no elenco atuando e à disposição não vai abrir mão. A não ser que seja aquele jogador que ainda não completou aquela cota de jogos e o outro chega bancando e pagando a multa. Mas se não for, as opções que tem no mercado, inclusive as que já se anunciaram por aqui, tanto para Ceará ou Fortaleza, especulações, enfim, são aqueles que não estão atuando, estão voltando de contusão. Eventualmente, não foi o caso ainda do futebol cearense, alguém que está afastado por um problema disciplinar na sua equipe. Então, faz sentido dizer que essa janela agora é a janela do refugo. Mas até para isso, quem vai contratar tem que ser esperto e ver um potencial naquela contratação, porque não dá para dar tiro errado no meio da temporada, não.
2: É uma janela do refugo, mas assim, para os times, principalmente dos times que estão na Série B e Série C, algo desse tipo. Por quê? Porque os times de Série A ainda têm algum poderiozinho aquisitivo para poder tirar bons jogadores de clubes, por exemplo, de série B, tá entendendo? Mas os de Série B não tem para tirar de Série A. Se vem alguém de lá é porque são os refugos. Né, são aqueles que estão sobrando lá.
3: Não vou dizer que dá para tirar o artilheiro da C, não, porque um dos artilheiros da Série C é o Nenê do Botafogo da Paraíba, com 253 anos, né?
2: Pois é.
3: Mas enfim. Mas tem outros nomes interessantes. Tem Juninho do Paysandu, Denilson da Ferroviária de Araraquara, né? Aí, enfim. Porque já foi também objeto dos nossos clubes cearenses buscar uma saída nas divisões inferiores, né? Mas até isso a gente vive hoje um futebol inflacionado em relação a salários, mas com baixa qualidade desenvolvida, e até isso fica difícil. Tanto é que eventualmente Fortaleza se especializou isso, principalmente da era Vojvoda para cá, em buscar jogadores no mercado sul-americano. Ceará hoje anuncia um jogador vindo do futebol colombiano, porque dentro do futebol brasileiro tá mais para a janela do refugo do que da solução, né? Mas vamos torcer para que a gente tenha um restante de temporada de Ceará e Fortaleza e de Floresta na Série C, melhor do que o que está até agora, né? Principalmente para o Ceará, que está lá coladinho na zona de rebaixamento. Floresta está fora do G8, mas está na briga ainda, né? Restando 4 rodadas na Série C. Fortaleza está bem tranquilo hoje na 4ª posição, a 1 ponto do segundo colocado, que é o Juventude com 35, né? Depois Operário 35, Fortaleza 34. Então, vivem momentos melhores aí Fortaleza e Floresta do que o Ceará, mas a gente torce para que ao final do ano a gente tenha alguma coisa para se comemorar, né?
2: Rapaz, eu tô torcendo para que o Floresta suba. Eu queria tanto ver o Floresta na Série B, cara. Porque ano passado ficou por um pouco, né? Por um gol, se não me engano, né? por um gol o Floresta, senão estaria disputando com o Ceará e Fortaleza.
3: Um gol no saldo, né?
2: No saldo de gol.
3: No saldo de gol.
2: Pois é, então estaria disputando com o Ceará, com o Fortaleza aí, seria bom. Seria bom ver também um Ferroviário subindo do AC para
3: do Iguatu. Iguatu já com esse ano, o segundo ano que bate na trave na disputa por pênalti, né?
2: Puxa vida, cara. Então, porque seria bom o nosso futebol crescendo.
3: Porque a gente tem também, ô Kleber, com esse quase acesso do Iguatu, a volta da força do futebol do interior, né? Eu tive agora no mês de julho lá na região do Cariri, passei por lá, tanto em Iguatu como em Juazeiro. Você vê, estive lá no Cariri, estava tendo uma Copa das categorias de base lá, Cariri Cup. O Icasa se sagrou campeão. Acompanhei lá um dos jogos, Kleber. Olheiro de tudo que era canto, cara, vendo essa meninada. Aí, incrivelmente, eu não percebi. Podia ser que tivesse, mas eu não vi ninguém daqui. Ceará e Fortaleza. Aí tinha olheiro lá do Palmeiras, do Inter, de tudo que era canto, acompanhando essa garotada lá na Cariri Cup. E aí é onde a gente entra naquele detalhe que a gente falava da joia do Palmeiras. Joias nossas do futebol cearense do interior indo embora,
2: isso,
3: né?
2: Isso.
3: Indo embora. Aí vamos ter no
2: e ano você que... nem vê jogar.
3: Pois é, no ano que vem, já pro Campeonato Cearense, vamos ter a volta de dois clubes tradicionais do interior, Itapipoca e Icasa, né? Já é um alento para um campeonato que nos últimos anos vinha cada vez mais se tornando um campeonato da capital e metropolitano com um ou outro intruso do interior, como foi sendo que só tinha o Iguatu.
2: Icasa já recebeu a verba
3: lá? Tá na conta, mas ele só vai receber quando pagar a dívida, porque os credores têm preferência na fila, né?
2: Mas já recebeu a CBF.
3: O dinheiro está em depósito numa conta judicial pela Justiça do Rio, e aí aqueles credores trabalhistas de impostos,
2: enfim, as definições para ver quanto sobra.
3: Vai recebendo dinheiro e no final, é uma coisa certa, se pingar alguma coisa, vai vir zero dívida, né? Porque o passivo vai sendo quitado, passivo de justiça, né?
2: Sim.
3: E caso que inclusive teve eleições agora esse final de semana, né? O presidente que assumiu lá, infelizmente numa bucha, né? Houve o falecimento do presidente, o vice teve que assumir, e agora houve eleição, ele assume por um mandato de 4 anos, e casa que vem se reestruturando lá no futebol do Cariri, para uma bela praça esportiva também, né? Reformado, o Romeirão tá,
2: pois é,
3: uma beleza.
2: Merece ter um futebol de mais qualidade ali.
3: Merece. Naquela, nós, né, tivemos esse ano 5 clubes do Cariri, num grupo do Cariri, disputando a Série B do Cearense, né? Estavam 5 no mesmo grupo, Icasa, Guarani, Crato, Barbalha e o Cariri. E aí terminou resultando com o rebaixamento do Barbalha, né? Um dos 4 caiu, mas um subiu. Vamos ter de volta, finalmente, depois de muitos anos, o futebol do Cariri de volta à primeira divisão cearense. E aí soma-se ao que a gente falava aqui. Vamos torcer os 3 que ainda estão em campo pelos campeonatos brasileiros, Ceará, Fortaleza e Floresta, os 3 da capital. Mas como você bem disse, quão bom seria se ao final do ano a gente tivesse, pelo desenho de hoje, um acesso do Fortaleza, o Ceará, a manutenção ali e um acesso do Floresta junto?
2: Porque eu
3: não diria um acesso Ceará e Fortaleza, porque o cenário está muito difícil para você projetar um acesso do Ceará hoje no campeonato que agora vai ser de recuperação. O que vem é lucro. Pode acontecer, pode. Muito difícil.
2: Mas a gente vê por outro lado que clubes como São Bernardo, que já estiveram lá em cima, 2-3 derrotas, desceram ladeira abaixo.
3: Pois é, com exceção do Criciúma que disparou, o resto tá embolado.
2: Pois é.
3: É aquele lance ali que duas rodadas ali, um sobe demais, o outro cai.
2: É justamente onde eu ia chegar. Aí você pega aqui um Ceará que tá lá em 16º, se ele ganha 3 embalado de uma vez, porque já ganhou uma fora e vem 2 em casa, se ele ganha essas 3 embaladas, ele dispara, ele...
3: Nós temos...
2: Ele sobe aí pra 7º, 8º, mais ou menos por ali,
3: nós temos,
2: dependendo dos outros resultados.
3: Nós temos 3 clubes que estão destoando na Série B. Um pra cima, que é o Criciúma com 40 pontos, o segundo tem 35, ele já abre 5 do vice. E embaixo nós temos 2 virtuais rebaixados, porque você tem o Lanterna Ponte com 9. O 19º, o América Mineiro com 11, e acima dele você já tem Londrina e Avaí com 20, colado no Ceará com 22, que é o primeiro fora. Então nós temos um na ponta de cima que já desembestou e 2 virtuais rebaixados, né? Então mostra muito aí o que você falou, Kleber, que ali com 2 jogos bons, 2 vitórias, a depender do resultado dos outros, dá pra dar uma descolada e
2: dá
3: começar a respirar de novo.
2: Tá muito embolado, tá uma coisa muito... muito parelha. O campeonato nivelado, mas tá um nivelado por baixo, não tá aquele nivelado por cima, né? Tá um nivelado por baixo, tá aquela coisa mais... de um nível bem inferior. Já estamos chegando, né? Já estamos chegando. Nosso boa noite, nossas considerações finais aí. Boa noite para você, Wesley.
1: Ótima noite para você, Kleber. Ótima noite, Felipe. Satisfação trabalhar com os amigos. Grande Eduardo também na mesa de som. E claro, o torcedor cearense, em especial o torcedor tricolor, que mais uma vez esteve conosco em uma grande jornada esportiva. E um abraço pro Júlio. Felipe, toda vida que vem o Fortaleza ganha. Então continua o Felipe, tá?
2: É, Júlio, aquele abraço, viu, Júlio? Você fica em casa. Felipe, boa noite, Felipe.
3: Boa noite a todos. Agradecer a todos aqueles. Agradecer a todos aqueles que pacientemente estiveram nos acompanhando, né? Enaltecer a vitória do Fortaleza, porque não a vitória da retomada, e a conclamar o torcedor tricolor que volte ao estádio, que é hora de abraçar o clube nessa retomada pelo acesso, é agora.
2: É verdade. Como é o nome da pizza lá?
3: Ponto da Pizza.
2: Ponto da Pizza. Aquele abraço pra galera aí do Ponto da Pizza, viu? Então até essa hora ainda ouvindo a gente. Beijo no coração de todos. Valeu, Felipe. Valeu, Wesley. Valeu, Eduardo. E a você, nosso amigo ouvinte aqui da Nova Brasil FM 106,5. Beijo no coração de todos. Até a próxima. Valeu, tchau, boa noite. Fique com a programação.
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3: Olá, bom dia, boa quinta-feira para você. Seja bem-vinda e bem-vindo ao melhor da música brasileira. Que bom ter a sua companhia. Estamos vivendo o dia 6 de agosto de 2026 e estamos ao vivo. São 6:07 em Fortaleza. Muito prazer, eu sou Lúcia Martins e a coordenação é de Wagner Mendes, o Vagão. E a partir de agora, Nova Manhã Fortaleza. Música boa, informação leve, para você começar muito bem o seu dia. E lembre-se, não importa quão lentamente você vá, desde que você não pare. Bora ser feliz?

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9: De volta, Nova Manhã, agora 6h33 em Fortaleza. Um ótimo dia para você. A gente traz Simone. Você é real.

E na Nova Brasil você conferiu Rita Lee, antes teve Gilsons. Nova Brasil 6h42 em Fortaleza. E aproveita para participar com a gente, manda sua mensagem pelo WhatsApp 85991122829 ou no nosso Instagram também, @NovaBrasilFortaleza. Bom dia, Silvio César. Bom dia, Albini Fiuza, Homero Vasconcelos, professores Cláudia Gomes e professor Gil, né? E Ayla Oliveira, todos a caminho da escola, na companhia da Nova Brasil. Obrigada, gente. Bom dia, Davi Duarte. Bom dia, professor João Teles. Obrigada pelo carinho e a companhia de todos vocês. Um excelente dia, uma excelente quinta-feira. 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Geraldo Azevedo.

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11: Cansada do excesso de telas e das redes sociais, a geração Z no Brasil está migrando para o Strava. 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O movimento é impulsionado pelo público feminino.
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13: Agora 7h04 em Fortaleza, um excelente dia para você. De volta à Nova Manhã com Guilherme Arantes. Pedacinhos.

0: E na Nova Brasil você conferiu o Rap. Antes teve Maria Rita. Agora 7h15 em Fortaleza. Bom dia.
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0: DECOM multa empresas de telefonia e internet em 1,4 milhão no Ceará. O Ministério Público do Ceará, por meio do Programa Estadual de Proteção e Defesa do Consumidor DECOM, aplicou multas no valor de R$ 1.441.688 a empresas de telefonia e internet por práticas abusivas contra consumidores no Ceará. As punições resultam de 37 decisões administrativas emitidas no mês de julho, a partir de reclamações registradas no órgão, e tem como propósito responsabilizar as companhias pelas irregularidades identificadas e prevenir novas violações dos direitos dos cidadãos. As irregularidades incluem cobranças indevidas, inclusão de serviços não contratados, alteração unilateral de planos, bloqueio ou cancelamento sem solicitação e cobrança indevida de multa rescisória. Mais detalhes, acesse opovo.com.br. 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E aí, já tomou água hoje? Então aproveita, se hidrata, beba água. Nova Brasil, o melhor do Brasil em Fortaleza. Elis Regina e Tom Jobim.

você continua a Nova Brasil, Gilberto Gil esperando na janela. Antes teve Jorge Vecilo, agora 7h27 em Fortaleza. Bom dia! Aproveita para participar com a gente, manda sua mensagem pelo WhatsApp 85991122829 ou no nosso Instagram, @NovaBrasilFortaleza. Bom dia, Michele Batista, Júnior, Liz e Benício, todos em Pacoti, bom demais. Bom dia, Nazareno Júnior e Tapajé. E bom dia, Denilson Teixeira. Estamos juntos nessa manhã de quinta-feira, obrigada pelo carinho e a sua companhia. 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Vanessa da Mata.

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0: Vanessa Rangel, Palpite. Nova Brasil, 751.
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0: Aqui no arquivo Nova Brasil, a gente vai recordar o sucesso Malandragem. É uma canção composta em 1988 por Cazuza e Roberto Frejá, que ganhou notoriedade na voz de Cássia Eller, tornando-se a música mais conhecida da cantora. O curioso, porém, é que os autores compuseram a canção especialmente para ser gravada pela cantora Ângela Rorô. Ao ouvir a canção, Rorô recusou-se a gravá-la, dizendo que a letra não tinha nada a ver com ela. Dessa forma, a música ficou engavetada por 6 anos, quando Frejá apresentou para Cássia Eller, que a gravou no seu álbum auto-intitulado de 1994, sendo o primeiro single de trabalho deste álbum. Cássia Eller conseguiu fazer com que Malandragem estourasse 3 vezes nas rádios em momentos diferentes da sua carreira. E agora a gente confere Cássia Eller, Malandragem.

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0: E na Nova Brasil você conferiu Ivan Lins, Daquilo Que Eu Sei. Agora 8h14 em Fortaleza, bom dia.
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0: 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E a vocês um bom show. 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Lobão.

E na Nova Brasil, você conferiu Ivete Sangalo, antes teve Tribalistas, agora 8h28 em Fortaleza. E aí, já tem programação para o final de semana? Já sabe o que fazer? Então, tem programação para todos os gostos em Fortaleza nesta quinta e sexta. Se você está procurando onde curtir os próximos dias, aqui na Nova Brasil Fortaleza você confere os destaques da agenda cultural. Na quinta-feira, no caso hoje, às 19h30, o Teatro Carlos Câmara recebe o lançamento dos livros Projeto de Gil Gifone e Jogo Negro do Mundo de Altemar de Monteiro. O encontro reúne artistas, produtores, estudantes e o público em geral para uma conversa sobre criação, pesquisa e gestão cultural. A entrada é gratuita. Na sexta-feira, às 15 horas, a Arena Dragão do Mar recebe uma programação especial em comemoração ao Dia do Capoeirista, com a apresentação do grupo Muzenza de Capoeira. A entrada é gratuita e a classificação é livre. Em sua semana de estreia, o documentário A Fabulosa Máquina do Tempo já está disponível no Cinema do Dragão. Os ingressos estão disponíveis no site ingresso.com. E você confere mais informações sobre horários e programação completa nas redes sociais dos eventos e espaços culturais e no caderno Vida e Arte. 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Chico Chico.

Ana Carolina Garganta. 8h40 em Fortaleza. E aproveita para participar com a gente, manda sua mensagem pelo WhatsApp 85991122829 no nosso Instagram, arroba Nova Brasil Fortaleza. Um bom dia para você que está na companhia da Nova Brasil. Que bom! Nesta manhã de quinta-feira, José Milton no Passaré, Zemar Souza lá no Acre. Nossa, como tá distante, né? Ângela e Márcia na Itália. Gente, muitíssimo obrigada pelo carinho e pela companhia. Mais que moderna, brasileira. Orlando Moraes.

0: com Jota Quest. Do seu lado, a gente finaliza mais uma edição do Nova Manhã Fortaleza. Muito obrigada a você pelo carinho e a sua companhia. Eu sou Lúcia Martins, por aqui, tirando as férias do Marcos Vinícius, mas a gente volta amanhã a partir das 6 da manhã. Conteúdos da programação de Thaís Lustosa e a coordenação é de Wagner Mendes, ou Vagão. Continue na programação da Nova Brasil.
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13: A China vem incentivando o uso de IAs de código aberto e gratuitas, o que reduz custos para as empresas em até 3,5 vezes. Embora o governo Trump pressione contra o uso de ferramentas chinesas, empresários do Vale do Silício já defendem um modelo aberto.
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0: Nova Brasil e Pedro Mariano com Elis Regina, Casa no Campo. A gente ouviu também Tim Maia, Não Quero Dinheiro. Nova Brasil FM, mais que moderna, brasileira, 9:17. 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
0: De volta com Vanessa da Mata, Amado.

0: Nova Brasil, e esse foi Edu Cristófaro, Certas Coisas. Também teve Marisa Monte, Não É Proibido. Nova Brasil, mais que moderna, brasileira, 9h35. 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
2: Tem um time de futebol na Inglaterra que provou uma estratégia tão interessante que resolveu fazer uma grande aposta. O Brighton é um time que é conhecido por contratar jogadores pagando barato, formar esses jogadores e depois vender eles mais caros dentro da Premier League, o campeonato inglês, ou então para outros times da Europa. Acontece que essa estratégia se provou tão certa que o dono do Brighton, Tony Bloom, resolveu abrir o cofre e gastar 820 milhões de reais na maior janela de transferência da história do clube. Ou seja, a estratégia está dando tão certo que ele resolveu escalar para formar ainda mais jogadores.

0: Imagina se essa moda pegasse aqui no Brasil, os times resolvessem contratar só porque tem dinheiro e vão poder fazer um bom uso desse capital e não ficar se endividando para depois entrar em transfer ban e esperar uma solução cair do céu? A gente espera que um dia o nosso futebol seja tão profissional quanto lá fora.
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20: Tô de volta com mais um clássico por aqui.
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20: Amor Objeto é um dos grandes hinos de Ney Matogrosso, lançado em 1981 e nascido da genialidade da dupla Rita Lee e Roberto de Carvalho. A faixa mistura o pop irresistível dos anos 80 com toda a sensualidade, irreverência e presença cênica de Ney Matogrosso. Na letra, o cantor abraça uma paixão avassaladora e sem amarras, aceitando a entrega total e sem julgamentos ao desejo. Um clássico vibrante da MPB que consagrou ainda mais a audácia do artista nos palcos. Bora curtir então no Arquivo Nova Brasil, Amor Objeto, Ney Matogrosso.

0: Nova Brasil e Ana Carolina, Problemas. A gente ouviu também Roupa Nova, Corações Psicodélicos. Faltando 5 para as 10. 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
2: Ler os rótulos dos alimentos é uma forma simples de fazer escolhas mais saudáveis no dia a dia. Além da tabela nutricional, vale prestar atenção à lista de ingredientes, que é organizada em ordem decrescente. Ou seja, o primeiro ingrediente é o que está presente em maior quantidade no produto. Outro ponto importante são as lupas na parte frontal das embalagens. Elas indicam excesso de açúcar adicionado, gordura saturada ou sódio. Na hora das compras, a recomendação é priorizar alimentos com listas de ingredientes curtas e conhecidas, além de dar preferência aos alimentos in natura ou minimamente processados.
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14: O uso excessivo do celular pode causar tensão no pescoço e nos ombros. Faça pausas para alongar suavemente a região, movimentando a cabeça de um lado para o outro. Ajustar a altura da tela também ajuda a evitar dores. Pequenos cuidados previnem desconfortos futuros e melhoram sua postura diária.
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0: Nova Brasil, e esse foi o Pato Fu. Depois também teve Jorge Benjor, W Brasil, aqui na Mais Que Moderna Brasileira, 10h20. 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
0: De volta com Zé Ramalho, admirável gado novo.

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0: Brasil e o Biquíni com Isabela Brant, então, também teve Djavan, sim. Mais que moderna brasileira, agora 10h39.
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0: Titãs, não vou me adaptar.

0: Nova Brasil, e essa foi Rita Lee com Doce Vampiro. Também teve Orlando Moraes na Paz.
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0: Eduardo Luvizeto dos Santos teve a bolsa integral do ProUni negada pela Unip após a faculdade identificar movimentações frequentes em plataformas de apostas na conta da mãe. A instituição considerou os valores como renda, já que prêmios são tributáveis. O estudante afirma que a mãe tem vício em jogos e que os depósitos e saques não representam ganho real. Especialistas dizem que movimentação bancária pode ser indício, mas não prova de renda. Nova Brasil mais que moderna brasileira, faltando um minuto para as 11, eu, Cláudia Nakazato, tô indo embora, volto amanhã a partir das 6. Quem já tá por aqui é a Ana Pellicer. Um beijo para você e uma ótima quinta-feira. Tchau. 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

horas, mais 3 minutos. Bom dia! Uma linda quinta-feira para você. Hoje é 6 de agosto de 2026. Como que você tá? Tudo bem? Que alegria. É uma honra, viu? É uma honra ter a sua companhia. Saber que você escolheu a Nova Brasil FM para fazer parte da sua vida, ouvindo música brasileira. Bom demais, né? Muito prazer. Se a gente ainda não se conhece, eu sou a Ana Pellicer. Se a gente já se conhece, que bom saber que você está aqui novamente. É bom demais. Vamos juntos e juntas até as 4 da tarde, abrindo com a Vanessa da Mata, Nossa Canção.

0: reportagem desse Homem-Aranha. Teve também Fala Mansa, mais um dia de sol aqui na Mais Que Moderna Brasileira, 11h21.
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0: Nova Brasil, a gente ouviu Lua Estrela, essa versão com Vinícius Cantuária. Teve também o Lenine, Hoje Eu Quero Sair Só, aqui na Mais Que Moderna Brasileira, 11h39. 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
12: Coceira intensa, vermelhidão e perda de pelos podem indicar alergias a alimentos, pólen ou produtos de limpeza. Se o seu pet se lambe sem parar, procure um veterinário. O diagnóstico correto alivia o desconforto e garante o bem-estar do seu companheiro.
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1: Nova Brasil com Malu Magalhães, fechando essa hora, Velha e Louca. Teve também o Zé Cabaleiro com Flor da Pele.
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1: Um estudo publicado na Biblioteca Pública de Ciências norte-americana revela que idosos brasileiros começam a perder a capacidade de realizar atividades do dia a dia com independência, em média, aos 70 anos. A idade é cerca de uma década antes dos europeus, cujo declínio funcional costuma ocorrer por volta dos 80. Segundo os especialistas, os resultados reforçam o impacto das desigualdades sociais, econômicas e do acesso aos serviços de saúde no processo de envelhecimento e destacam a importância de ampliar estratégias de prevenção e cuidado para a população idosa. Mais que moderna brasileira. Agora, faltando 2 minutos para o meio-dia, depois do intervalo, tem Sob Medida.
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3: Meio-dia mais 3 minutos, uma linda tarde de quinta-feira para você. Obrigada pela companhia, você que está curtindo a programação da Nova Brasil aí em casa, no seu trabalho. Carona boa, hein? Obrigada, bem-vinda, bem-vindo sempre. Nessa edição do Sob Medida, tem Guilherme Arantes, tem Maria Gadu e a gente abre essa edição com Tim Maia e Gal Costa. Que encontrem com Um Dia de Domingo. Música.

Melo, prazer e luz. Meio-dia 24 agora, uma ótima tarde para você. Obrigada pela companhia. 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A gente continua aqui no Sob Medida, agora com Tudo Diferente, Maria Gadu.

0: Nova Brasil com Cazuza, um trem para as estrelas.
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0: Ao que vai chegar é uma das canções mais emocionantes de Toquinho, lançada em 1984 no álbum Toquinho Sem Limite. Escrita pelo artista para celebrar o nascimento de seu filho Pedro, a faixa transborda a descoberta de um afeto paterno inédito e a renovação trazida por uma nova vida. Embalada pelo violão suave, inconfundível do mestre, a música ficou marcada na memória do público também como tema de abertura da novela Livre para Voar. Uma obra delicada, repleta de luz e poesia, que a gente recorda agora aqui no Arquivo Nova Brasil.

0: Sob Medida com Pega Rapaz. Rita Lee teve também 14 bis, toda azul do mar.
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0: Um raio atingiu jogadores durante uma partida de futebol no sul da Tailândia, em meio a uma forte chuva. Um atleta morreu após ser socorrido e outras 12 pessoas ficaram feridas. O acidente aconteceu durante um torneio amador entre equipes da Tailândia e da Malásia. O país vive o período de monções, marcado por tempestades e alto risco de descargas elétricas. 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

0: Daquilo que eu sei, teve também Roupa Nova com Tami Garrido, sensual, aqui na Mais Que Moderna Brasileira 1h20. 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
13: Comer devagar e mastigar bem os alimentos facilita a digestão e aumenta a sensação de saciedade. Quando você se alimenta com pressa, pode consumir mais do que precisa. Preste atenção ao sabor, à textura e ao aroma da comida. Esse hábito simples melhora sua relação com a alimentação.
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0: Nova Brasil com Samba de Verão. Caetano Veloso, teve também Ana Carolina com John Legend. Entre Olhares, aqui na Mais Que Moderna, Brasileira, 1h39. 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
8: Prepare seu pet apresentando cheiros e sons de bebês antes do nascimento. Mantenha a rotina de carinho para evitar ciúmes. Na chegada do novo membro, permita o contato supervisionado e calmo. Com paciência e introdução gradual, o animal e o bebê se tornarão grandes amigos.
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0: Pronta pra começar, teve também Djavan, Eu Te Devoro, fechando essa hora aqui pela Nova Brasil.
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0: O Tribunal de Justiça de São Paulo manteve a condenação da Igreja Voz da Verdade em São Bernardo do Campo, do pastor Carlos Moisés e do presbítero Edgar Oliveira Ramos, ao pagamento de R$100 mil por danos morais coletivos. A decisão determina a retirada dos vídeos, proíbe novas divulgações e obriga a publicação de uma retratação. O tribunal entendeu que a liberdade religiosa não justifica discursos discriminatórios. Mais que moderna brasileira, faltando agora 2 minutos para as 14h. 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

0: Nova Brasil com Armandinho Semente. Teve também Gilberto Gil, Andar com Fé, aqui na Mais Que Moderna Brasileira, 2h18.
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0: Nova Brasil com o som do Cazuza faz parte do meu show. Teve também Roberta Campos com Minha Felicidade, aqui na mais moderna brasileira, 12h39. 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

0: a Porta. Teve também com o seu Jorge, Burguesinha.
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0: Um estudo com mais de 30 mil pessoas mostra que o envelhecimento funcional começa em média 10 anos mais cedo no Brasil do que na Europa. Enquanto os primeiros sinais de perda de autonomia surgem entre 60 e 69 anos no país, nos europeus eles aparecem entre 70 e 79 anos. Os pesquisadores atribuem a diferença às desigualdades sociais que aceleram a perda da capacidade de realizar atividades do dia a dia. Mais que moderna, brasileira agora 2h57. 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
0: Ler os rótulos dos alimentos é uma forma simples de fazer escolhas mais saudáveis no dia a dia. Além da tabela nutricional, vale prestar atenção à lista de ingredientes, que é organizada em ordem decrescente. Ou seja, o primeiro ingrediente é o que está presente em maior quantidade no produto. Outro ponto importante são as lupas na parte frontal das embalagens. Elas indicam excesso de açúcar adicionado, gordura saturada ou sódio. Na hora das compras, a recomendação é priorizar alimentos com listas de ingredientes curtas e conhecidas, além de dar preferência aos alimentos in natura ou minimamente processados.
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0: Teve também a Rita Lee, Saúde. Agora 3:18.
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1: O uso de celulares e computadores antes de dormir pode prejudicar o sono. A luz azul interfere na produção de melatonina. Tente desligar as telas pelo menos uma hora antes de deitar. Criar um ritual noturno tranquilo favorece um descanso mais profundo e restaurador.
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1: Garoto de Aluguel é uma das canções mais fortes e marcantes da carreira de Zé Ramalho. Lançada em 1979 no antológico álbum A Peleja do Diabo com o Dono do Céu. Nascida no período de extrema vulnerabilidade que o artista viveu ao tentar a sorte no Rio de Janeiro, a faixa aborda de forma crua e melancólica o universo da prostituição masculina. Com uma poesia afiada e sem rodeios, a letra expõe a frieza das relações transacionais de afeto, invertendo a lógica de poder entre cliente e acompanhante em um verdadeiro clássico da música nordestina.

0: grande sucesso do Biquíni Tédio. Agora 3h37, uma ótima tarde pra você.
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5: Cansada do excesso de telas e das redes sociais, a geração Z no Brasil está migrando para o Strava. Segundo a plataforma, 70% dos jovens preferem usar o aplicativo de esportes para marcar encontros reais e fazer amizades em clubes de corrida. O movimento é impulsionado pelo público feminino.
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0: Seu amor pela terra, Jorge Benjor, fechando essa hora, que teve também a Céu com Malemolência.
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0: 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Ó, confira a lista completinha que atravessa gerações e faz parte da nossa programação aqui na Nova Brasil. Sabe como? 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Agora faltando 3 minutos para as 16h, eu sou a Ana Pelicerto, indo nessa, sempre agradecendo demais o carinho da sua companhia. Fique bem, cuide-se bem, uma excelente tarde de quinta. Volta amanhã a partir das 11h. Já já você fica na companhia do Dom Ávila. Um beijo e até amanhã. 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
0: Uma excelente tarde para você, seja muito bem-vindo à Rede Nova Brasil, por aqui Dom Ávila, e juntos vamos curtir o melhor da música popular e brasileira nesta edição do Sob Medida, com uma hora de música sem intervalos, 4 e 2, e a gente já começa com Gilberto Gil.

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Este é Lucas Félix, todas as canções, agora 4h20. Você está curtindo Sob Medida, uma hora de música sem intervalos. E a gente segue por aqui já com Tim Maia.

Nova Brasil, e este é Ed Mota com o clássico Fora da Lei aqui na Nova Brasil. E você pode continuar participando com a gente sempre por aqui na Nova Brasil. E mais ainda, nesta edição do Sob Medida, é uma hora de música sem intervalos comerciais para você aumentar o volume por aí. Tá no trânsito, tá chegando em casa, tá viajando? Leva a Nova Brasil junto com você no site, no aplicativo, em todas as plataformas digitais. E a gente vai chegando com Jorge Vercillo e Dudu Falcão.

0: Nova Brasil, e encerrando essa edição do Sob Medida com Kid Abelha, Lágrimas e Chuva, agora às 5 minutos para as 5 da tarde, e de Belford Roxo para o mundo, Seu Jorge construiu uma carreira plural no cinema, na música, sem perder suas raízes. A Nova Brasil preparou uma edição especial sobre o artista que transformou talento em representatividade, emplacando sucessos internacionais atemporais. Confira essa matéria especial completa no site da NovaBrasil.com.
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0: Tyler veste o homem de forma elegante, de um jeito marcante. 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

0: Nova Brasil, e esse foi o som do Titãs. Isso mesmo, essa música sempre está aqui na programação, agora 5h27. E agora tem já os destaques dos jogos, no caso da semana de jogos com o nosso querido Eber Lima. Em instantes já começa também o Nova Brasil em Campo, não sai daí que está imperdível. Só novidades dos campeonatos. 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
7: São quase 30 anos de carreira em que Tereza Cristina tornou-se um dos nomes mais populares da música brasileira, principalmente do samba. Nesse tempo, ela já gravou discos dedicados a Paulinho da Viola, Noel Rosa, Cartola e interpretou muitos outros nomes. Agora, em 2026, ela lança o primeiro disco inteiro de compositora. O nome do álbum é Tudo Que Eu Tenho, e o primeiro single é Quando a Onda Passar, que já foi lançada nas plataformas digitais. Esse single de estreia tem produção e arranjos de Pretinho da Serrinha. Tudo bem que Tudo Que Eu Tenho é o primeiro álbum de compositora de Tereza Cristina, mas é bom lembrar que ela já tem algumas composições gravadas. Tem inclusive parcerias com Zé Renato, Arlindo Cruz, Mosquito e outros.
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8: O estresse excessivo impacta o corpo e a mente. Reserve alguns minutos do dia para relaxar, meditar ou praticar um hobby. Atividades prazerosas diminuem a tensão e melhoram o humor. Encontrar momentos de pausa na rotina é essencial para manter o equilíbrio emocional e preservar a saúde.
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Moral, tô chegando com Nova Brasil em Campo, mundo de informação para você que tá ligado aqui na Nova Brasil 106.1. Pois é, muita informação. Fortaleza sapecou 3-2 no Palmeiras, no todo poderoso Palmeiras. Pena que tinha perdido o primeiro jogo, o jogo da ida, por 3-0, porque não tinha dado certo, né? Fortaleza jogou bem e nós vamos falar muito aqui desse jogo, desse resultado. Copa do Brasil, foi um bom resultado, Fortaleza venceu, segunda partida sob o comando do nosso Paulo Autuori, né? Uma derrota e uma vitória. O importante é que o time evoluiu muito dentro de campo e venceu o jogo contra o Palmeiras. É isso, toda a Copa do Brasil, os jogos, os resultados, quem passou, quem foi eliminado, os jogos que ainda restam por essa fase, né, nesta fase da Copa do Brasil, oitavas de final. E, claro, vamos falar da Série B do Campeonato Brasileiro, sabe por quê? Porque amanhã tem Ceará, amanhã tem Vozão, promessa de casa cheia, amanhã, casa cheia que eu digo, né, não botando pelo Ceará. Ladrão, 25 mil, 26, 27, 28, 29 mil torcedores no Castelão, é o que se espera amanhã. Então, torcedor, a gente já tem uma parcial aí, mais de 15 mil, chegando quase a 16, com certeza hoje o pessoal vai chegar aí a 18, 19, amanhã completa aí os 25, essa coisa toda, 26, 27, como eu disse. Então, a perspectiva de um grande público e de um resultado muito bom para o Ceará. Isso é o que se espera, né? Que a gente está esperando. Vamos falar de toda a Série B do Campeonato Brasileiro, porque o Fortaleza também vai voltar. É, o Fortaleza vai jogar lá mesmo em Cuiabá contra o Cuiabá. E o Ceará, depois desse jogão de bola aí, desse jogão agora, vai jogar. O próximo jogo será contra, na outra semana, contra Ponte Preta. Cuiabá, é Cuiabá, né? Isso, e o Fortaleza depois do Cuiabá pega o Juventude. Enfim, muita informação para você. Vamos ainda falar um pouquinho do Ferroviário, essa questão aí do presidente, né? O nome do homem é Ranieri, né? Roger.

0: Não? Pois eu vou te contar daqui a pouquinho, tá bom? O Salah, por exemplo, também, depois de sair do Liverpool, vai jogar lá na Ásia. É isso. Então, muita informação aqui no programa Nova Brasil em Campo. Eu sou o Jotão, vou comandar o programa hoje, com a ausência do chefe Bosco, né? Nosso Marcos Felipe vai comentar. Estamos aguardando o professor Luiz Eduardo e outros comentaristas, outros integrantes da equipe. Na mesa de áudio, o nosso Eduardo Silva. Lembrando também que o responsável pelo o técnico de programação é o nosso Guilherme Bezerra. A supervisão de programação é do Sérgio Vasconcelos. A coordenação de programação do Wagner Mendes, o Vagão. A equipe esportiva Apaixonados pelo Futebol tem o comando do João Bosco Farias. A coordenação da equipe é do Edmilson Maciel e do Érico Luciani. O comando, já disse, é do João Bosco Farias. É isso. Agora você vai ajudar a gente a fazer o programa hoje. Vai sim. Vai mandar um recado aí. Fortaleza ganhou. Ceará com a promessa de um bom público amanhã e também com a promessa de vitória. Enfim, mande o seu recado pra gente aqui através do nosso zap. Qual é o zap? Qual é o número? 997-826700. Vou repetir pra você: 997-826700. Mande o seu recado que a gente manda pro ar. Vou aproveitar e cumprimentar o nosso jovem comentarista, talentoso, profundo conhecedor de futebol, o nosso Marcos Felipe. Boa tarde, Marcos.
1: Boa tarde, Jota. Boa tarde, Eduardo. Boa tarde, ouvintes ligados aqui na Nova Brasil. Ontem tivemos um jogão do Fortaleza, né, Jota?
0: Sim.
1: Uma vitória excelente. Infelizmente, o Fortaleza não segue na Copa do Brasil, né? Foi eliminado para o Palmeiras, mas encerrou sua participação com a chave de ouro, né? Venceu o Verdão por 3-2, até um placar inesperado. Talvez até para um torcedor mais otimista, mas foi uma boa partida do Fortaleza, que fez um bom jogo. E sobre notícias, Jota, né? Logo mais nós vamos comentar também sobre o Ceará. Tem jogador deixando o clube, não é isso?
0: Tem jogador deixando o clube, tem jogador indo para o... aqui para o Nordeste mesmo, né? Aqui para um dos estados do Nordeste. Vamos falar logo, vai pro esporte, né? Vai pro esporte. Eu vou dizer qual é o jogador daqui a pouquinho, né?
1: Perfeito.
0: Vamos falar qual o jogador. Será que está contratando? Já são 9 contratações e um jogador que está acertado, está palavrado com o Ceará. 9 mais 1, 10. Esse jogador que está palavrado é o Rian Santana. Então a gente vai falar disso. O Ceará aguarda e o próprio Rian está aguardando lá o desfecho do CSA na Série D do Campeonato Brasileiro. Ou conquistando o título, ou sendo eliminado. Enfim, o Rian já tem esse pré-contrato com o Ceará. E o Ceará acertou a contratação de um volante que está vindo da Colômbia, o Will Murilo, né? O Will Murilo é um volante de, acho que tem 26 anos, e está vindo lá do futebol colombiano. Daqui a pouquinho a gente vai bater mais, a gente vai explanar mais sobre isso aqui no programa. Então, o nosso zap é esse aí, o 997-826700. Vamos falar aqui da Copa do Brasil, né, Marcos? Vamos falar aqui da Copa do Brasil. Pra gente iniciar, e já a gente fala aqui que a vitória do Fortaleza foi importante. Não adianta a gente dizer que não foi, foi. Tá certo que ganhou e não levou. Mas foi muito importante, onde é que está aqui, para o próprio Fortaleza e para o Paulo Autuori, para a diretoria, não é isso? Com certeza, agora encarando o Cuiabá, Fortaleza vai com mais confiança, Paulo Autuori já está conhecendo melhor o grupo, e o Fortaleza fazendo um bom papel nesses dois jogos lá fora, que será contra o Cuiabá e que será contra o Juventude, com certeza, na volta, o torcedor vai abraçar o time também, no jogo que ele vai fazer em casa. Pois é, nós tivemos aqui a Copa do Brasil, rapaz, e eu estava aqui com o pessoal que foi eliminado, rapaz, quem conquistou vaga, né, na Copa do Brasil. Enquanto isso, onde é que estava? Estava bem aqui, eu vou ver aqui. Palmeiras avançou, não é, Marcos?
1: Isso mesmo, o Palmeiras avançou,

0: Venceu o primeiro jogo por 3-0, Fortaleza vence o segundo jogo. Tivemos ontem também, Jota, Fluminense contra o Vasco.
1: O Vascão avançou,
0: teve uma vitória dentro do Maracanã, né, com o maior público sendo do Fluminense, né, o jogo Fluminense jogando em casa. 3-1 do Vasco sobre o Fluminense. Tivemos também Grêmio contra o Mirassol, né, Grêmio venceu o Mirassol por 1-0, né, avançou para a próxima fase da Copa do Brasil. E também Cruzeiro contra a Chapecoense, né? Cruzeiro que venceu 2-0, o time da Chape avança para a próxima fase da Copa do Brasil. Na terça-feira, Jota, nós tivemos Santos versus Remo. Santos que venceu o Remo por 1-0, está na próxima fase da Copa do Brasil. E também Atlético Mineiro e Juventude, né? Atlético ganhou, venceu o Juventude por 1-0, avança para a próxima fase da Copa do Brasil.
1: Isso. Então tá aí, o Atlético Mineiro, até aqui o Santos, o Cruzeiro, o Grêmio, o Vasco e o Palmeiras. Esse pessoal, quem foi eliminado? Foi o Juventude, o Remo. O Juventude foi eliminado pelo Atlético Mineiro, o Remo foi eliminado pelo Santos, a Chapecoense, como você disse aí, eliminado pelo Cruzeiro, o Grêmio eliminou o Mirassol, o Vascão da Gama, coitado do Fluminense, né, rapaz, todo confiante. É, perdeu 3-1, foi eliminado. Agora nós vamos ter os próximos. Ainda tem jogo hoje, né? Mais dois jogos.
0: Ainda tem jogo hoje, Jota.
1: Dois jogos hoje. Quem vai jogar hoje mesmo? Daqui a pouquinho
0: o professor
1: chegou. Ele é que sabe das coisas com relação aos. Hoje tem o quê? Tem. O Corinthians está aí ainda? Boa tarde, né, o professor Luiz Eduardo. Ô, oh, vinheta bonita, pai. Essa melodia, assim, da vinheta dele é espetacular, não é isso? Opa, só falta ligar o microfone, né? Não é isso? Isso aí, então. Pronto. Deu? Tá funcionando, não, aí o teu, viu?
2: Tá funcionando?
1: Tá, não. Ah, não, não. É melhor pular pra lá, ó. Não é isso? Que é um segredinho que tem, ó. Aí só o chefe. Aí é o lugar do chefe. Né? Tá, não. Tá, não. Não tá legal, não.
0: Mas só funciona com ele,
1: né? Só funciona com ele. É um segredo que tem, né? Tá certo. Então, um segundinho aí pro nosso professor Luiz Eduardo, que a gente vai aí esmiuçar tudo aqui da Copa do Brasil. A gente já começou por aqui. Fortaleza eliminado, mas venceu essa coisa toda. E temos também aí mais dois jogos hoje, mais dois jogos para depois serem definidos todos os times que vão disputar a próxima fase, ou seja, as quartas de final da Copa do Brasil. Agora sim. Boa tarde, professor Luiz Eduardo.
3: Boa tarde, Otão, boa tarde, Marcos, Eduardo também, aquele abraço. E boa tarde, torcedor, né? Que é muita gente, viu, Jotão?
1: Muita gente.
3: É, né? Meu amigo. A gente vem aí, ó, no carro vindo pra Nova Brasil e para do lado do semáforo a galera ouvindo a Nova Brasil.
1: Só dá
3: um
1: nós.
3: Espetáculo, só dá nós, viu? Copa do Brasil é o seguinte: seis equipes já garantiram classificação para a próxima fase. Santos
1: que eliminou o Remo, né?
3: Isso. Atlético Mineiro. O Atlético Mineiro eliminou o Juventude lá dentro. Vasco da Gama.
1: O Fluminense.
3: Que eliminou o Fluminense. Foi bom demais, foi, não, Jota?
1: Foi.
3: Rapaz, é.
1: Eu tava pensando que o Vasco vai ser campeão da Copa do Brasil esse ano.
3: Rapaz, eu sempre pensei. Não sei se vai dar certo, mas
1: todo ano tá pensando. Todo penso é torto, né?
3: O Palmeiras.
1: Agora o Palmeiras foi salvo pelo gongo, viu? Porque se o Fortaleza faz um golzinho lá.
3: Jogou bem, né, o Fortaleza? Esse tipo de jogo. O time foi eliminado, mas venceu da forma como venceu, Jota, é para dar moral ao time na sequência da Série B.
1: Sim,
3: eu vejo dessa forma.
1: Não tenha dúvida.
3: Com certeza. E outro detalhe, rapaz, o Fortaleza não venceu qualquer time do futebol brasileiro, não. Ele venceu o líder da Série A com folgas.
1: Sim.
3: O time que tá lá na frente.
1: O maior campeão dos últimos anos, né?
3: Dos últimos anos.
1: Sim.
3: Então o Fortaleza encarou de igual para igual, venceu. Saiu de cabeça erguida, que era o mais importante.
1: Mas o Fortaleza sempre faz uma graça com o Palmeiras, não?
3: É verdade, sim. O histórico tá aí pra comprovar, né? Que Palmeiras nunca encontra facilidade com o Fortaleza. É dificuldade mesmo.
1: Sim.
3: Foi um bom jogo. perdeu, mas a vida aqui segue, porque o foco agora mesmo é só a Série B. Domingo tem esse jogo contra o Cuiabá. Mas, ainda falando de classificados, além de Vasco e Palmeiras, o Grêmio, ontem, se classificou 1-0 em cima do Mirassol, lá em Porto Alegre. E o Cruzeiro venceu a Chapecoense 2-0. Então, Atlético Mineiro, Santos, Cruzeiro, Grêmio, Palmeiras e Vasco. Isso. Só um detalhe, viu, Jota? Só vai time da Série A para as quartas. Por quê? Porque hoje jogam Internacional e Corinthians. Sim. Corinthians e Internacional. No primeiro jogo lá em Porto Alegre, deu Inter 2-0.
1: Isso.
3: Vai depender muito como é que vai ser a postura do Corinthians, principalmente logo no início da partida, no primeiro tempo. Porque o Inter vem mal das pernas do brasileiro. Mas Copa do Brasil, como é mata-mata, é outro campeonato.
1: É uma outra coisa.
3: É uma outra coisa. Como também o Vitória pega o Atlético Paranaense. O Atlético Paranaense que venceu o Vitória lá em Curitiba pelo placar de 2-0. Rapaz, o Mendonça tá jogando muita bola, viu?
1: É, né?
3: Mendonça aí, Ceará. Tá no Atlético Paranaense, é titular, tá jogando o fino da bola. E aí ele, mas o Riveros, que é o atacante, é artilheiro. E esse jogo vai, é um jogo aguardado, né? O torcedor do Vitória vai incentivar. O Barradão com certeza vai estar entupido mesmo.
1: Sim.
3: De rubro-negro, né? Porque os dois são rubro-negro, né, João?
1: Sim.
3: E um lado ou de outro vai estar rubro-negro, né? Vai estar lotado.
1: Não tenha dúvida.
3: Então, esse é o cenário da Copa do Brasil. A Copa do Brasil que depois de definir os 8 clubes que vão disputar as quartas de final, teremos o sorteio. O sorteio será quando? Próxima terça-feira. Então, portanto, terça-feira tem sorteio que vai definir confrontos e mandos de campo, quem joga a primeira em casa ou quem joga a primeira fora. Tudo será definido na próxima terça-feira. Então, é só
1: a
3: ficar
1: grana
3: ligado.
1: Para quem, pro campeão aí, é uma boa grana, viu? 79 milhões,
3: é,
1: né?
3: É, rapaz, isso é muita grana.
1: 79 milhões, rapaz.
0: É curioso a gente ver como funciona a Copa do Brasil, porque Sim. O Vasco, que tava mal das pernas na Série A, vai lá e vence o Fluminense simplesmente por 3-1. Eu tive a oportunidade de acompanhar principalmente o segundo tempo do jogo. Foi um jogo bem ruim do Fluminense, tanto a primeira partida quanto essa segunda. O Fluminense, parecia um time muito cansado, um time muito pesado. Eu até comentei com um amigo que é torcedor assim, ferrenho do Fluminense. Parecia que os jogadores tinham batido uma feijoada antes de começar o jogo. Era um time muito pesado. Não sei se pela idade, né? Porque tem muitos jogadores mais velhos, né? Tem o Cano, o próprio Ganso, o Hulk, enfim. E o Fluminense deixou muito a desejar. O Vasco não tem nada a ver com isso. Foi lá, fez 3 gols e vira que segue. Avança para a próxima fase da Copa do Brasil.
3: Ainda tem o Hulk, ainda que você não falou.
0: E tem o Hulk, perfeito. Ele que fez a assistência para o único gol do Fluminense.
3: Fluminense.
0: Né? Exatamente. Mas é engraçado, é curioso. Você vê que o Vasco tem um time limitado, porque você percebe as dificuldades do Vasco durante a partida. Principalmente quando o Fluminense tentava apertar. Tentava dar velocidade ao jogo, principalmente depois do primeiro gol. Mas o Vasco venceu, é isso que importa. Fez 3 gols no Fluminense e avança para a próxima fase da Copa do Brasil, Jota.
3: Pois é, quem você gostaria de ter como confronto contra o Vasco, hein? Grêmio, Atlético Mineiro, Santos.
1: O Santos.
3: É, eu também prefiro o Santos. Eu prefiro o Santos.
1: Mas o que vier a gente bate.
3: Eu queria Flamengo e Palmeiras só lá na final mesmo.
1: Esse aí é porque é a certeza que a gente vai bater. Os outros a gente vai bater.
3: Nem tanto, né?
1: Nem tanto, né? Esse então, a gente vai bater muito.
3: Terça-feira, dia 11, 11 da manhã, sede da CBF, sorteio dos confrontos e mando de campo das quartas e final da Copa do Brasil, Jota.
1: Muito bem, ligado aqui na Nova Brasil, antenado no programa Nova Brasil em Campo, você fica muito, muito bem informado, claro que você vai ajudar a gente a fazer o programa, não é? No nosso zap, o 997826700, você pode mandar, você tá onde? Você tá aqui no Nordeste, você tá em Fortaleza, tá na região metropolitana, aonde você estiver, meu amigo, onde você estiver, ou aonde você estiver.
3: Voltando para casa, no carro.
1: Voltando para casa, isso.
3: Manda mensagem aí. Qual
1: mensagem
3: é o zap, hein,
1: aí,
3: Jota?
1: É o 997826700, não é isso? Isso. Muito bem. Né? O Eduardo Silva tá ali, rapaz. Tá elegante, como sempre, né?
3: É, rapaz, estilo, né?
1: Agora eu vou mandar um recado aqui para a gente continuar falando de futebol. Você vai. Eu dei aqui no início Passei a manchete. Eu passei a manchete do Vini Júnior, né? Que renovou com o Real Madrid. Dê uma olhada aí que você vai ver aí. Tem o Salah também que vai jogar na Turquia.
3: É, lá na Turquia. Não é uma equipe tradicional, é uma equipe mediana. Mas o Salah tem 34 anos.
1: Tá com o boi na sombra.
3: Pois, e na sombra, ele quer concluir, né? Concluir a carreira, pintou essa oportunidade de ir pra Turquia e ele, como um bom egípcio...
1: Sim, ali vizinho, né? Pertinho,
3: pertinho próximo. De casa, né?
1: É, tá certo ele. O Vini tá acertando, aliás, fez a renovação, professor, depois você vê, eu acho que vai até o meio do ano de 2032. Também tem informação com relação ao Flamengo, que não deu certo lá com, como é o nome do homem, rapaz, que foi lá pro futebol da Argentina, e o Luiz Henrique agora...
3: O Almada.
1: Almada, isso. O Luiz Henrique agora, o Flamengo intensificou a conversa lá com o Luiz Henrique, de repente o Luiz Henrique está jogando no Zenit, lá da Rússia.
3: O Zenit que quer levar agora o Hércules.
1: O Hércules do Fluminense.
3: Esse Fortaleza. É.
0: Bom jogador, o Hércules, viu? Joga demais.
1: Excelente jogador. Então dê uma olhadinha nessas informações aí.
3: O Vini Júnior já tem aqui, até 2032. Mas
1: passa direitinho aí que é pro povo ficar sabendo. Aqui a gente mata a cobra e mostra.
3: Eita. Vini Júnior acertou a renovação de seu contrato com o Real Madrid. O astro brasileiro aceitou a proposta do clube espanhol depois de uma longa negociação. Passará a ter vínculo com a equipe até 2032. O anúncio
1: o
3: foi...
1: O Arsenal da Inglaterra
3: queria,
1: querendo, né?
3: Queria, né? Porque queria. Já renovou, não tem mais
1: renovou,
3: não.
1: Né? Agora tu imagina a grana que esse cara tá, né?
3: Eita, pô, não dá nem pra vocês imaginarem.
1: Tá vindo assim, um outro jogador, quando você terminar essa informação, ele tá trazendo um jogador aí. Ele pagou 40 milhões de euros, que dá aí 832 milhões de reais.
3: Real Madrid?
1: Olha, jogador aí mais caro. Eu esqueci o nome do homem aí, rapaz. Você sabe que a gente tá fazendo uma coisa ou outra aí.
3: Aí é adoçante demais também. Você tá botando muito adoçante no café. Aí tá fazendo você esquecer das coisas.
1: Aí, né? Mas tem esse cara aí, tem um outro aí que ele contratou. O Real Madrid tá contratando.
3: Já a gente informa aqui as transações dos principais clubes do Brasil.
1: E do mundo.
3: E do mundo.
1: Isso.
3: Rapaz, o Ceará, agora eu vi, né? Já o Ceará tá liberando jogador pro esporte, tava ouvindo.
1: Isso, tá ouvindo?
3: Já tava ali.
1: Aqui a gente já chega bancando a informação.
3: Tava só fazendo uma baliza ali no estacionamento.
1: E tem mais dois jogadores deixando o Ceará, fora o Juan Alando, viu? Mais dois, até o dia 11 de setembro. Esses dois jogadores, ou três, vão deixar o Ceará. O Ceará que... Mas já a gente fala mais sobre o Ceará, porque tem notícia boa, rapaz. O torcedor tá enlouquecido. Comprando ingresso, o cara vai... Ei, compra lá o ingresso pra mim.
3: Bora.
1: Bora.
3: Eu leva 10 aí, compra o meu, da mulher. Quanto é 10? Não, não, 10 não, macho. É 10 teu e 5 teu, tem que ser 15. Casar 15 conta. Então, bora. Me dá 20 conto aí, o troco eu ainda compro e ingresso da minha esposa. Pronto.
1: Tá me acompanhando nesse público aí de 25, 26, 27, 28, 29, 30?
3: Jota, eu sou igual a você. Eu tô plagiando muito você porque eu gosto do que você fala.
1: Eu só sei fazer bem feito.
3: Eu só sei fazer bem feito. Então, quando você falou 25 mil, assim, eu tô com o Jota.
0: Até comentei, professor, que amanhã é o quinto dia útil do mês. Amanhã é quando pinga.
1: É o dia da grana, né?
0: É o dia da grana. Então, amanhã pode aumentar muito mais esse público.
1: O Bosco até agora não passou nada, não.
3: Vamos aguardar, né? Amanhã é o quinto dia, né?
1: Vamos aguardar. É o quinto dia amanhã, né? 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Pelo menos umzinho aí, bota aí para separar aqui o comercial.
4: Vamos boa lá? Noite, boa noite, bancada. Aqui é o Inário Caula do Mundo Minho. Vamos lá.
1: Ô, garoto bom.
4: Essa funciona pro Vozão. Pra nós encaixar a segunda vitória seguida e ganhar moral, né?
1: Isso.
4: Isso que é importante.
1: Muito importante.
4: Se conseguir a terceira, mais moral ainda pro time. Eu ainda acredito no meu Vozão ainda.
1: Tá certo, é lá do Modubim aí o nosso amigo, um abraço pra você e toda essa gente boa do Modubim, dando audiência, dando moral também pra gente, claro, torcedor do Ceará dando moral pro Ceará. 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
1: 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Tá certo?
3: 18 horas.
1: 18 horas, em nome do Pai, do Filho e do Espírito Santo. Mais um? Mais um? Isso. Não, mais tarde, daqui a um pouquinho, né? Daqui a um pouquinho. Professor, agora sim, vamos falar aqui um pouquinho de Série B, não é? Isso, tá certo. Não, tô entendendo. Ah, mas, rapaz, diretor aqui, o diretor tá chamando.
3: Acompanha a vergonha que eu passei, viu, Jota? Acompanha a vergonha. Jota, deixa eu falar só do salário do Salá. É que o Real Madrid não divulgou o salário do Vini Júnior, mas rapaz, esse nome aqui.
1: Eu gosto do Salá.
3: O nome do time da Turquia, a maioria só tem consoante. Posso encontrar uma vogal no nome, né? É o Trabzonspor. É o time dele. Trabzonspor.
1: Como é que é,
3: Não, peça de novo, não. Deu maior trabalho para falar uma vez. Trabzonspor oficializou hoje a contratação do Mohamed Salah, atacante egípcio, que estava no Liverpool, mas agora é do Trabzonspor, e informou que o Salah receberá 17 milhões de euros por temporada. Sabe que isso equivale a reais? 100 milhões de reais por ano.
0: 100 milhões de reais.
3: E sobre... Salário fixo, ó, 59 milhões e um bônus de assinatura de 7 milhões de euros, 41 milhões de reais. O contrato ainda prevê pagamentos extras caso o jogador alcance metas estabelecidas em cada uma das temporadas. Jota, tu já imaginou hoje o Pelé, um Maradona, um Zico, um Sócrates jogando, e aí no contrato dele tinha assim, ó, dá até um extrazinho pra você em caso que você alcance algumas metas estabelecidas. Já imaginou?
1: Ia bater a meta toda hora, né?
3: Mas é bom bater a meta, né?
1: Você sabia que a Turquia, ela tem uma pontinha na Europa e o resto na Ásia?
3: Sabia.
1: Sabia que você é professor de história?
3: Sabia.
1: Mas isso é história ou geografia?
3: Rapaz, é o seguinte, a minha formação é história.
1: Não, estou falando.
3: Mas eu sou formado em história.
1: Sim.
3: Mas eu também
1: mas
3: tenho
1: um profundo conhecimento.
3: Mas
1: também.
3: Eu tenho uma especialização em metodologia no ensino de história.
1: Olha aí.
3: Tenho também habilitação em história, geografia, sociologia e filosofia.
1: Eu falei só para você mostrar o seu currículo.
3: Ah, rapaz, tem um professor lá no colégio que ensina filosofia. Eu disse: olha, você preste atenção no seu serviço aí, porque senão eu tomo sua vaga.
1: Ele é bom de conta?
3: Porque eu tenho habilitação.
1: Ele é bom de conta?
3: É de humanas.
1: Tá certo. O salário merece isso aí, o Marcos Felipe?
0: Merece, merece. E pra não perder o assunto, porque daqui a pouco a gente vai pro comercial, o salário do Vini Júnior deve atingir mais ou menos aí 118 milhões de reais anualmente. 20 Cento... milhões de euros.
3: Então o salário ainda tá ganhando bem, porque tem 34 anos, né? 100 milhões por ano.
1: 100 milhões?
3: É, sei lá.
1: E
3: o Vini tem aí... o quê? Tem 25, 26
0: anos? Quase nada, né? 20 milhões de euros anuais.
1: É muita grana, não é isso? Bom, já a gente vai falar de Ceará, vamos falar novamente de Fortaleza, toda a Série B do Campeonato Brasileiro, vamos falar de Série A do Campeonato Brasileiro, da Série C, tem mais novidade com relação ao futebol internacional, não é isso? Mas agora a gente vai para um break, sabe por quê? Porque já são 18h, mais alguns minutinhos, não quer abrir, 18h, 18h, 1 minuto, vamos lá.
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1: Na moral, voltando com o programa Nova Brasil em Campo, mundo de informação só para você que está ligado aqui na Nova Brasil FM 106.5. Ô Marcos Felipe, vamos às informações do Ceará com o nosso repórter Luciano Filho. Já está por aí? O nosso Luciano Filho? Então vamos ouvir as informações do mais querido, alvinegro mais querido de toda a América Latina, com o nosso repórter Luciano Filho.
2: Aquele abraço forte à galera da Nova Brasil FM, porque hoje é quinta, é 6 de agosto de 2026, amanhã sexta, aí tem vozão na parada, literalmente, eu já imagino, não? Galera alvinegra invadindo a Arena Castelão, um duelo importante diante da Ponte Preta 20 e 30. E tem ingresso promocional para as mulheres, hein? Só R$ 5,55. Alguns torcedores me indagavam durante o decorrer da semana. Eu sempre falava, verbalizava, desde a semana pretérita, ou seja, o Ceará ainda vai contratar de 3 a 4 reforços. E o Fred Gomes, que é gerente de futebol do Vozão, ele também confirmou.
3: De confiar, acreditar que nas próximas horas iremos anunciar mais uma contratação. Fica a expectativa para vocês e vamos deixar aí, oficializar aí.
2: Muito bem, tá aí a palavra, né? Rapidamente do Fred Gomes. E o Ceará, movimentando o mercado da bola, né? Ele contratou sim mais um atleta, é volante, é meio campista. E é o jogador colombiano, hein? É o atleta que foi ontem sondado, confirmado então, essa aquisição do Ceará. O Ceará que acerta a contratação de mais um volante, e ele é colombiano. Novo reforço do Vozão para a sequência da temporada. O clube acertou a contratação do volante colombiano Evil Murilo, que é o Evil Hernando Murilo Renteria, de 26 anos. Estava defendendo o Independiente de Santa Fé da Colômbia. O atleta chega ao Vozão para reforçar o elenco no restante da temporada, agregando mais opções ao setor de meio campo de uma forma ali específica na volância. Isso é uma boa, muito boa para o técnico Daniel Paulista. Enquanto isso, o Ceará anuncia a chegada, né, do Evil, o volante então colombiano, né, o Evil Hernando, Evil Murilo, para ser mais preciso. O Ceará também está negociando, né, a saída do atleta, do meio campista Juan Alano. O time alvinegro recebeu uma oferta, uma sondagem do Sport Clube do Recife e aceitou liberar o atleta de 29 anos que deve ter contrato rescindido para uma transferência em definitivo. Em Porangabuçu, desde dezembro de 2025, o meio campista não se firmou como titular absoluto no decorrer da temporada e perdeu espaço ao longo da Série B. Ao todo, foram 27 jogos defendendo o manto sagrado, camisa alvinegra, com apenas 3 gols e 1 assistência. Para o meio campista, né, ele chegou procedente assim, né, de um tremendo sucesso lá fora, no exterior, enfim, com staff, um jogador realmente que o Ceará tentou barbaridade, conseguiu, conquistou, né, a sua aquisição. Infelizmente, a passagem de Juan Alano pelo Ceará foi simplesmente pífia. Eu falei pífia. A reportagem da Nova Brasil FM também apurou que Alano tinha um dos

0: maiores salários do elenco, com a transferência sendo importante para o ajuste da folha salarial do time gerido por Daniel Paulista. Destaques do time do Povo é o Vozão. Luciano Filho, muito prazer, sejam bem-vindos. 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
1: J. Egito.
2: Voltando, muito bem, o nosso Luciano Filho bancando as informações do Ceará. E os jogadores, a gente tem que decidir qual é o nome desse caboclo aí. É Viu ou se é Will? Só sei que é um jogador de futebol, né?
3: É um ser humano. Chegar aqui, a gente vai procurar saber.
2: Como é teu nome, né? Chega lá. Teu nome mesmo, como é que é?
4: Isso aí.
2: Né?
4: Como pronuncia?
2: Como pronuncia esse teu nome aí?
3: Mas é tu isso? Fala umas duas, três vezes pra gente poder gravar.
2: Fala aí.
3: Vai, pega o celular e grava. A gente não tá chamando isso. Errado, né, Jota? Jota?
2: Sim.
3: De tudo que o Luciano falou, eu fiquei atento a um ponto. A questão da saída do Roalano. O Roalano foi uma aposta pelo histórico dele. Né? Ele saiu do Curitiba já. Ele saiu novo, né? Mas ele já tinha uma boa trajetória com a camisa do Curitiba. Aí vai pro futebol do Japão, né? Lá também tem bons números. E aí ele veio pro Ceará e o Ceará vivia essa expectativa, o torcedor do Ceará. Se ele seria realmente camisa 10, né? Ele vestiu a 10, porém ele não conseguiu desenvolver um bom futebol. E o torcedor do Ceará, ele não esquece, né? Porque foi ele que perdeu o pênalti definido pelo Breno, né? Agora os dois vão se encontrar lá no Sport. O Breno que pegou o pênalti dele e ele que perdeu o pênalti defendido pelo Breno. As coisas do futebol, né, Jota?
2: Coisas do futebol.
3: É igual o Racha. O Racha, você tá para o ímpar e monta um time. Aí aquele cara que te ajudou a fazer uns gols e de repente no outro Racha já tá no outro time.
2: É.
3: Já tá contra isso aí, poxa. Futebol, Jota, é bom por causa disso. Porque é o único esporte que eu vejo onde uma equipe modesta pode vencer uma equipe tradicional. A gente já viu aí vários e vários exemplos disso acontecer. No basquete você não consegue ver isso.
4: No basquete é mais difícil. Não,
3: no vôlei também é complicado. É complicado você pegar uma forte equipe de vôlei, pegar uma equipe modesta e essa equipe modesta é vencer. É muito difícil. Mas no futebol acontece. Acontece, a gente tem vários exemplos.
4: Todo ano tem um exemplo.
3: Tem um exemplo. É tanto que eu estava até pensando sobre a Copa do Brasil. Tá ficando sem graça a Copa do Brasil.
2: Sim.
3: Na minha opinião, sabe por quê? Porque não tem mais nenhuma surpresa. Nunca chega uma surpresa mais. Como chegou o Brasiliense, como Paulista. Chegou o Paulista, como chegou o Santo André, Ceará chegou na final. Isso é que era o gostoso também. O 15 de novembro, né, do Rio Grande do Sul, né? Parece porque ele foi para semifinal, né? Mas aí é tanto que hoje em dia ninguém escuta mais nem falar no 15 de novembro. O Santo André ninguém escuta mais nem falar. O São Caetano é outro que ninguém escuta mais nem falar. Mas quando eles estavam no auge, era muito interessante você ver uma equipe dessa modesta encarando de igual para igual uma equipe tradicional do futebol brasileiro. Mas hoje em dia a Copa do Brasil perdeu a graça, porque é mais um campeonato que premia grandes equipes e que só leva a final grandes equipes.
2: Isso.
4: Sem falar que quando são dois jogos, né, e de volta é muito mais fácil uma equipe superior, uma equipe da Série A, sobressair.
3: Que tenha mais elenco,
4: que
3: né?
4: Que tenha mais elenco, se sobressair é uma equipe no Série B, Série C, Série D.
2: E a questão do Roalano, você concorda com a saída dele, Marcos Felipe?
4: Eu concordo, Jota. É difícil o Roalano disputar uma vaga com o Vina, com o Mugni, que chegou posteriormente, e até contra o próprio Melk, né? O Melk também disputou essa vaga com ele, porque o Melk jogou por muito tempo como meia com o Mozart e até um pouco também com o Batatais e Daniel Paulista. E o Roalano, Jota, ele não tem um salário baixo, né? Ele recebe na casa dos 300 mil, por aí.
2: É mesmo, é?
4: É, ele tem 29 anos. Não é um mau jogador, pelo contrário, ele é um bom jogador.
2: Jogador agora, que cadencia o jogo, né?
4: É, que cadencia. Ele não tem a intensidade que forçaram ele a ter quando colocavam ele pelas pontas, né? Ele não era esse tipo de jogador para jogar pelos lados. Ele é um jogador de distribuir a bola. Não deu certo no Ceará, mas eu acho que é uma boa contratação para o Sport, se de fato se oficializar isso. Infelizmente aqui no Ceará ele não rendeu e bola pra frente, Jota. Infelizmente acontece.
2: Isso. E pro jogo. Vamos pro jogo. Quem vai pro jogo? O Ceará tá sem os dois zagueiros, né? O Júlio César e o Éder. Luizão ainda continua lá no departamento médico, pelo menos até ontem era a informação que a gente tinha. Não é?
3: Então tá na transição. Ele
2: tá na transição.
3: E o seu ídolo, né? Rafael Ramos. Tá na transição.
2: O Gabriel Silva é um jovem garoto da base, né? Também é zagueiro. Então, o

0: O que muito provavelmente vai acontecer é que o Luiz Otávio e o Talisson formem ali o miolo de zaga do Ceará para o jogo contra a Ponte Preta. Mais ou menos por aí, Marcos?
1: Exatamente. Muito provavelmente será esse time que nós veremos jogar no primeiro tempo, né, de saída. Porque a gente sabe que o Luiz Otávio, mesmo voltando, não terá condições, Jota, de atuar os 90 minutos. Então, provavelmente, durante o decorrer da partida, no segundo tempo, talvez até no intervalo, tem alguma modificação no setor defensivo, né? Saindo o Luiz Otávio para a entrada, provavelmente, do Gabriel Silva, como bem comentado por você.
0: E aí você, o restante do time, para muito provavelmente não. O provável time é esse, o Richard, o Brian Borges, o nosso Luiz Otávio, o Talisson e também o Sávio. A gente vai ali para o meio campo com o João Gabriel e também com o Pavani e ainda com o Vina, né? O time ali no 3 no meio. E lá na frente mais 3. Aí você vai ter o Nico Ferreira, vai ter o Renzo Lopes e na esquerda, quem foi que iniciou o jogo?
1: O Júlio.
0: O Júlio,
1: mas... Júlio pela esquerda
0: não,
1: e o Nico pela direita.
0: Mas teve um outro cara que iniciou o jogo antes do Júlio. Eu tenho aqui a formação do jogo contra, que foi o...
2: São Bernardo.
0: Contra o São Bernardo, não
1: é? É, porque contra o São Bernardo ele foi com formação um pouco diferente, né? Ele, sim, mudou a formação no segundo tempo, que ele tirou um zagueiro, né? Tava com a linha de três zagueiros lá atrás, tirou um zagueiro e colocou o Júlio. Então ele entrou no primeiro tempo com o Renzo, o Vina e o Nico. É. Jogadores ofensivos.
0: Mas
1: foram
0: tinha um
1: isso.
0: Jogador pela esquerda que eu tô esquecendo, né? Tinha um Renzo de centroavante, tinha o Nico lá e tinha do lado de cá, tinha um outro jogador, rapaz. Eu tô esquecendo aqui a formação. Mas eu vou lembrar. E o Júlio, de repente, pode entrar como titular, né? Então,
1: exatamente.
0: No 4-3-3.
1: É o Júlio
0: 4-3-3,
1: que jogou muito bem no segundo
0: muita
1: tempo.
0: Muita bola, muita bola.
1: Merecia fazer aquele gol, que ele dá um elástico e quase,
0: sim,
1: quase abre... Acho que é o segundo gol do Ceará. Quase faz o segundo gol do Ceará. Posteriormente, ele tem aquela lambreta, que aí sim sai o gol do Ceará. Um pouco de sorte também, mas é isso. É um bom jogador. Vai entrar, provavelmente, como titular, porque tem que entrar. Tem que entrar quem vem jogando bem. Ele fez uma belíssima partida contra o São Bernardo. Então, provavelmente, o trio de ataque seria Júlio, Renzo Lopes e o Nico Ferreira, né? O Nico também, outro jogador excelente.
0: Muito bom jogador.
1: Contribuiu não só com um gol, mas também com assistência para o Vina.
0: Concorda com esse time? Ou...
2: Concordo, sim. Estava vendo aqui, tem o ataque do time do Ceará no jogo contra o São Bernardo. Foi o Renzo. Foi o Nicolas, o Nico Ferreira e o, além dele, aí teve o Vina também, né?
0: O Vina, é.
2: Foi, teve o Vina aqui. Pois é, foi não... aquele meia que auxiliou o ataque, né? Aí depois entrou o Luca no lugar do Renzo Lopes, entrou o Enzo Ludovico, que fez o,
0: sim,
2: gol.
0: Fez o quarto gol.
2: Entrou no lugar do Nico, né?
0: Uhum.
2: E depois o Mel, que entrou no lugar do Vina, além do Richardson no lugar do Pavani, e o Gílio, que entrou no lugar do zagueiro Talisson.
0: Lembrando que o Mel, que é o cara, entendeu? É o jogador, é o melhor jogador do Ceará. Mas nesse momento é bom que ele aguarde um pouquinho ali no banco para entrar no decorrer do jogo. Nesse momento, mas ele tem todas as condições de ser titular.
2: Com certeza.
0: Isso é um provável time que a gente está dando. De repente ele entra como titular, né? Isso é um provável que a gente está dando aqui. E o torcedor tá... Você concorda com essa minha tese do Mel que aguardaram para entrar durante o jogo? Ou você preferia que ele entrasse de início?
1: Pronto, eu concordo porque o Nico entrou bem, né, contribuiu com assistência, com gol. O Mel que teve uma decaída, infelizmente acontece, né? Ainda mais um jogador tão novo quanto ele. Vai entrar na segunda etapa com fôlego, aquele fôlego da juventude, né? Então... E outra coisa, Jota, ele tá jogando pelo meio, né? Se ele for jogar pelo meio, ele disputa vaga com o Vina e com o Mugni, né? Excelentes jogadores que contribuem bastante quando entram. E se for jogar pelos lados, ele agora está disputando uma vaga com o Nico, né? O Nico que foi uma contratação que contribuiu já, né? Com gol e uma assistência. E quando não com o Nico, ele está também disputando com o Enzo. O Enzo que fez o último gol do Ceará, né? O quarto gol sobre o São Bernardo. Então... Acredito sim que ele vá voltar para o banco de reservas, não por não ter qualidade suficiente, né? Mas por até preservar um pouco dos últimos jogos que ele, né, vem atuando. Exatamente, preserva um pouco do Melk, coloca ele no segundo tempo, ele vem com fôlego, vem com vontade de

0: jogo, vem vontade de ganhar e tem tudo para contribuir para o Ceará tecnicamente falando, Jota.
1: O Renzo Lopes já melhorou? Já você acha que ele, desde que estreou, houve uma evolução do seu futebol?
2: Mas Jota, eu sou assim, cara. Para mim, o centroavante, ele tem que mostrar logo quem ele é, logo na primeira partida. E não é o 9, não é o pé que balança a rede, como dizem aí os mais novos, né? Eu sou dessa época. O pé que balança a rede tem que chegar e fazer gol. Então, quando não faz, ele fez uma boa partida. Amigo, fazer uma boa partida tem que fazer gol. Para mim, o centroavante, se ele não fez gol, ele ficou devendo de alguma forma. Mas deu 2 assistências. Amigo, o trabalho dele é fazer, é receber assistência e botar pro gol, entendeu? Por isso que eu digo que o Renzo ainda tá devendo. Pra mim, na minha opinião, ele ainda tá devendo. Tem que mostrar aí do melhor futebol, porque não tem muito tempo não, viu? Nós estamos na 21ª rodada, rapidinho, esse segundo turno vai passar e aí complica demais a situação.
0: Tá devendo, a gente viu o Renzo um pouco desligado, um pouco assim pesado, o Vina tentando fazer uma triangulação com ele não entendia a jogada. É difícil falar que ele jogou bem, como o professor disse, né? Ele não contribuiu com gol, não contribuiu com assistência, mas ainda são as primeiras partidas do Renzo, né? A gente pode esperar um pouco mais, né? Dar um pouco mais de tempo para ele, para até definir uma opinião sobre como ele vem atuando. O Luca entrou no segundo tempo, até contribuiu um pouco também para a partida, né? Contribuiu mais pelo fôlego, né? Por ser jovem, por correr atrás da bola, dos marcadores, dos defensores, perdão. Os defensores do São Bernardo. E vamos dar um pouco mais de tempo pro Renzo para sim definir uma opinião sobre ele. Ele faz uma parede boa, ele tem essa característica física, né, que pode oferecer ali no setor de ataque, mas ainda é um jogador que parece estar assim dessincronizado com o resto do elenco.
1: Muito bem. E o Vina? O Vina tá bem, né? Nesse último jogo ele jogou o jogo.
0: O Vina parece mais focado. Essa é a minha impressão, né? O Vina parece um pouco mais focado no Ceará. Ele até deu. A gente viu a forma física do Vina melhorar do início do ano até hoje. A gente viu ele com um físico, uma parte física mais aprimorada. E não só isso, o Vina tá entrando e tá colocando qualidade técnica no time. E é isso que ele tem que fazer. O Vina é um jogador muito experiente, foi um jogador muito importante em outras temporadas do Ceará. Pode voltar a vir esse jogador, principalmente na Série B, que é uma competição de nível mais baixo. Então ele tem tudo para contribuir pro Ceará com gols, principalmente com gols, né, Jota? Porque a gente sabe que o Vina ficou conhecido pelos gols que ele fez, pelas assistências que ele fez lá em 2020, né, na primeira passagem do Ceará. E o torcedor conta muito com ele, o torcedor espera muito dele e o torcedor vai cobrar muito do Vina. O Vina que particularmente eu acho que ele agregou positivamente nesses últimos jogos, Jota.
2: Também vi crescimento no futebol do Vina. Eu vi crescimento, isso aí é bom para todo mundo. É bom para ele, é bom para o time, é bom para o torcedor que volta a ter confiança no Vina. Ele, né? Você percebe que ele já finaliza com mais calma. Isso que é começar a tirar o peso. Um cara experiente. Gente, um cara experiente também, ele tem momentos de oscilação. Então, o Vina, ele está recuperando aos poucos a sua melhor forma. E eu acredito que ele ainda vai muito, mas é muito mesmo ajudar a equipe do Ceará, Jota.
1: Já a gente fala mais de Ceará um pouquinho, vamos falar de Fortaleza também, vamos falar, tem muita notícia para você, muita informação, mas agora eu quero falar aqui na Auge Motos, porque a sua moto nova está lá, né, na Auge Motos, esse mês, todo dia agora, se você passar lá, você vai comprar a sua moto. 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
1: Olha aí. Tá, existe um sincronismo aí, né? Isso. Bota umzinho aqui para separar os comerciais. Bota um. Tem alguém no zap aí? Pelo menos um aí, vai. Vamos ouvir.
3: Fala, pessoal, boa noite. Ontem mandei uma mensagem aqui falando justamente do futebol que eu esperava do Fortaleza. E eles fizeram exatamente o que eu esperava. Estou vendo muita gente falar de Palmeiras, que queria jogar, que não queria jogar. O que importa é o Fortaleza. Fortaleza pegou o melhor da Série A e mostrou futebol. Paulo Autuori já está colocando o trabalho dele. Tem coisa do Carpini também. Enfim, o negócio é a Série B, pegou um jogão e fez um jogão. Isso é o que importa. É daqui para frente. E foi um jogão. Isso. É o Lion. Vamos para cima, vamos subir. Wait.
1: Tá certo, obrigado aí, meu amigo. É, muito obrigado. Não disse o nome, mas muito obrigado pela sua participação. 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Abraçar o meu amigo Raimundo Maia Filho, rapaz, também a sua esposa, os meninos, enfim, todo mundo ligado aqui na Nova Brasil, curtindo o Nova Brasil em Campo.
2: Com certeza, viu, Jota? Deixa eu aproveitar também, já que você puxou a caixeta aí com gosto de gás. Deixa eu abraçar aqui os amigos, rapaz, o Maurício Gato tá com a gente. Maurício Gato.
1: Grande Maurício Gato.
2: Um abraço aí, Maurício Gato aí.
1: Alô, Maurício Gato! Um abraço, meu amigo.
2: Tá com a gente. Ele, o Lino Raio, o Hugo, o Arthur, o Levi Dutra Filho. Galera, tá todinha lá no churrasco do Hugo, lá só ligado na Nova Brasil.
1: Esse carvão foi direto. Comprado aonde?
2: Não, o carvão é outra história. Um abraço, Lilo, torcedor do Ceará.
1: Do Ceará.
2: E é nosso amigo, é seu amigo também. Abraço aí pro Lino aí, vai lá, João.
1: Alô, Lino, receba o meu forte abraço. Toda aí, a galera, forte abraço pra todo mundo, não
2: é? Pois é, rapaz. Oh. Agora seu pedinho do carvão tá ligado também. Tá...
1: carvão bom.
2: Mas ele acha graça, mas ele fica ligado. Rapaz, nunca pensei que meu nome fosse tão falado numa rádio. Pois escute a Nova Brasil. Continue que vai ouvir mais aí.
1: Eu tô preocupado é porque o bolso passou lá no Zé Leite.
2: Né? Eita, já?
1: Passou lá hoje. Como é que eu vou pegar o meu queijo?

0: Já foi.
1: Já levou.
0: Já levou, já. Ainda almoçou, viu? Almoçou, meu.
1: Foi, já, é cara de passou pau, direto rapaz. Naquele dia, foi, não parou,
0: passei,
1: né?
0: Rapaz, eu parei, não sabia onde era. Então... Pô, rapaz. Aí eu conversando lá com o cara, rapaz, vem bem aqui pra mim pensar onde é. Conhece o Zé
1: Leite? Zé Leite, passa o endereço aí pro Jotão, pelo amor de Deus.
0: Ai, ai. Ô, turma boa, rapaz. Bom, a gente vai aqui para um break. Renda, tem alguma. Chegou alguma parcial, não? Apareceu mais uma parcial, não? Aí? Agora há pouco estava em 15, quase 16. Eu acho que tem mais gente aí, né? Vamos lá, torcedor do Ceará, eu quero casa cheia, viu? Eu, a diretoria, entendeu? Porque eu acho bonito o estádio cheio, é bom para o narrador. E, né, e como a gente vai estar lá narrando o jogo amanhã para Nova Brasil, né? Nossa equipe vai estar lá. Então, casa cheia, mais de 25 mil, inferior central.
2: As novidades, Jota, que a gente tem é que o setor norte foi esgotado, né? Foi aberto apenas os setores inferiores.
0: O central também, né?
2: Central também.
1: Central tá esgotado.
2: Central e norte esgotaram, então o público aí já deve estar perto dos 20 mil. A gente não foi divulgado o número, mas deve estar aí provavelmente.
0: Tá bom demais, não tá? Então corra para comprar seu ingresso, porque amanhã é o jogo da família. Das famílias?
2: Ora, né? Amanhã que
0: o ingresso amanhã vai tá... o pai, a mãe, os filhos, os netos, os avós,
2: naquele
0: os tios,
2: preço.
0: Padrinhos, né? E se você for uma mulher bonita, também vai pagar só 5. Mas se você não for tão bonita, também vai pagar só 5. Aliás, todas as mulheres são bonitas.
1: Só paga, e só paga o 5.
0: E só paga o 5, né? Todas. Vamos acabar com esse negócio que não tem mulher bonita.
1: Tem.
0: Todas as mulheres são bonitas.
1: Os locais que ainda tem ingresso é a Inferior Sul. A Inferior Sul.
0: Setores.
1: É aquele lado da.
0: Lado direito da cabine.
1: Da Paulino
0: Rocha.
1: O lado da Paulino Rocha. Onde fica geralmente o Fortaleza.
0: Isso.
1: E a Prêmio, né? Que é a mais cara.
0: A Prêmio é aqui embaixo das cabines.
1: A
0: ali.
1: Prêmio é, vou dizer uma coisa.
0: 280, né?
1: É, 140.
0: A meia é 140, né?
1: Desse jeito.
0: Isso. Aí tem o outro lado lá, o meu amigo vai com a netinha dele para o setor lá da Bossa Nova. Restaurante lá dos meus amigos.
1: Agora eles não falam.
0: Vão por lá almoçando lá no Bossa Nova.
1: Eles não falam de números com relação a números de ingressos. Ainda não. Mas falam só de setores.
0: Isso. Daqui a pouco o estádio não tem mais lugar para ninguém, né? Amanhã, até a hora do jogo, o pessoal vai estar comprando ingresso. Então corra lá para comprar o seu ingresso. A gente vai a um break, porque já são, deixa eu ver aqui, 6 da noite, mais 33 minutos. A gente vai a um break e daqui a pouquinho a gente volta com mais informação.
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0: J. Egito.
1: Muito bem, estou voltando com o Nova Brasil em Campo. Nosso zap é o 997826700. 997826700. O Marcos Felipe quer falar, não quer, Marcos?
2: Pronto, quero. É, para comentar sobre o último áudio que a gente recebeu, né? A gente vai ver. O Fortaleza venceu o Palmeiras por 3-2. E nós vamos ver ao longo da semana muito o discurso do: ah, mas o Palmeiras foi com time misto. Ah, mas o Palmeiras não jogou com a intensidade. Mas isso aí, o Jota, pra mim é desculpa, né? Desculpa pra que eles durmam bem. Pra mim é isso, porque não tem como não valorizar essa vitória do Fortaleza em cima de um elenco que tem Vitor Roque, o Flaco Lopes, o próprio Murilo, o Lucas Evangelista. E no segundo tempo, quando o Palmeiras vem com a artilharia pesada, né? Que vem com, abre aspas, os titulares do jogo passado, vai entrar o Alan, o John Arias, o Fortaleza ainda assim consegue fazer o terceiro gol. Então, assim, é uma vitória para ser valorizada, é uma vitória para colocar na conta, por que não, do próprio...
1: Paulo
2: Autuori, perdão. Do Autuori, porque é difícil estrear contra um time de uma Série A. Paulo Autuori estreou, perdeu o primeiro jogo, tudo bem, né? Que estava conhecendo o time ainda. Mas no segundo jogo já reconheceu seus erros, potencializou o que precisava ser potencializado e saiu de lá com uma vitória gigantesca de 3-2 em cima do provavelmente o melhor elenco da Série A.
1: Assim sendo, vamos às informações do Fortaleza. Meu amigo Wesley Lopes, que é o repórter do Fortaleza aqui na Nova Brasil, vai bancar as informações do Tricolor. Então fala aí, Wesley.
3: Um forte abraço a você, amigo torcedor, a você, amiga torcedora, em especial você, Tricolor, que todos os dias fica ligado, conectado conosco aqui dentro da Nova Brasil em Campo, chegando com as principais informações do Tricolor de Aço, Leão do Parque dos Campeonatos, que na noite da última quarta-feira, lá na Arena Pantanal, em Cuiabá, venceu a equipe do Palmeiras pelo placar de 3-2 e mesmo com a vitória não conseguiu atingir o seu grande objetivo, que era a classificação para a próxima fase da competição. O que acabou decidindo o confronto no fator dos dois jogos foi exatamente o jogo de ida, onde o Fortaleza foi derrotado pelo placar de 3-0. Porém, essa vitória de ontem fala muito mais do que a classificação em si, mas mostra um processo de evolução, mesmo que seja em pouco tempo de trabalho de Paulo Autuori e Bernardo Franco à frente dessa parte técnica e dessa parte tática do Fortaleza Esporte Clube, e principalmente no quesito postura e também de projeção do Fortaleza no seu grande objetivo da temporada, que é conseguir o acesso à Série A de 2027. E quem fala conosco aqui dentro da Nova Brasil em Campo é o treinador Paulo Autuori. Ele faz a sua análise desta vitória importante conquistada diante do Palmeiras, onde traz confiança e uma projeção, como eu já disse, de coisas positivas para o futuro próximo do Tricolor de Aço.
4: Boa noite a todos. Uma boa vitória, nada mais do que isso.

0: pode sempre ganhar, principalmente com o jogo coletivo que nós fizemos nesses 180 minutos. Eu fiz questão de conversar com os jogadores e analisar. Para esse papo que o segundo tempo lá não foi bom, eu mostrei não com palavras, com fatos. Fatos. Se tivesse aqui, nós já ia mostrar com fatos. Tivemos várias oportunidades, criamos algumas oportunidades, tivemos quase o mesmo número de finalizações. Eles no gol melhor. Pô, pressionamos o tempo todo no segundo tempo em busca de diminuir o resultado e os gols eram evitáveis. Hoje nós fizemos 3 gols que eram necessários. O que nós precisamos é parar de sofrer gols. Gols que vamos trabalhar muito no pouco tempo que se tem para que possamos evitá-los, né? Mas a equipe teve nesses 180 minutos um comportamento coletivo que me agradou muito.
1: Está aí então as palavras de Paulo Autuori ontem na coletiva pós-jogo, depois de Fortaleza 3, Palmeiras 2. O Fortaleza há pouco tempo se reapresentou, já avisando o confronto do próximo domingo, 18 horas, novamente na Arena Pantanal, aí sim contra a equipe do Cuiabá, confronto válido pelo Campeonato Brasileiro da Série B. Para este confronto, o treinador tricolor não poderá contar com o volante Ronald, que tem uma lesão na coxa, no adutor da sua coxa, e também o garoto Luca Prior com um problema no joelho. Fortaleza ainda realiza mais um trabalho, tanto na sexta quanto no sábado, e aí volta ao regime de concentração e domingo entra em campo para enfrentar a equipe da casa, a equipe do Cuiabá. Eu sou Wesley Lopes e, se Deus quiser, retornamos amanhã, sexta-feira, com mais informações do Tricolor de Aço, aqui dentro da Nova Brasil em Campo, equipe apaixonados pelo futebol.

0: Egito.
1: Voltando aqui pela Nova Brasil, depois do belo noticiário trazido pelo nosso Wesley Lopes, o Fortaleza agora, claro, esqueceu já a Copa do Brasil, apesar que faturou uma boa grana, né, o Fortaleza, nessa Copa do Brasil. Foi 9 milhões e 400 mil na sua participação total. E agora com mais essa do jogo aí, 2 milhões e 400, né? Uns dizem que 2 milhões e 200, outros 2 e 400. Só sei que tá dando 11 e qualquer coisa aí de grana aí pro Fortaleza. Foi uma boa grana, né?
2: A gente viu o mando de campo, a venda do mando de campo render 2, mais ou menos, né? 2 milhões e 200, como você disse. E eu tava até dando uma olhada, ô Jota, na renda do jogo, né?
1: Sim.
2: Que rendeu mais ou menos 2,4 milhões.
1: Isso.
2: 2 milhões e 400 mil.
1: Isso.
2: É uma diferença muito pouca, né? De 200 mil, se fosse pegar o lucro, eu não sei se foi um investimento assim tão valorizado para quem realmente fez, né? O empresário que fez a compra.
1: Fez a compra, né?
2: Uhum.
1: Tá certo. Fortaleza agora esqueceu, né? Já não tem mais negócio de Copa do Brasil, agora é a Série B.
2: Esqueceu, mas fica. O que fica é o bom comportamento coletivo do jogo. Até o Paulo Autori ressaltou na sua coletiva, a gente viu o meio de campo funcionar muito bem, né? O Pierre, o próprio Rodrigo, o Sacha, o Rodriguinho. O primeiro gol do Fortaleza nesse jogo, Jota, foi um passe do Pierre, né? Quebrando as linhas do Palmeiras. Acredito até que o Rodriguinho, ele encosta na bola nesse passe. Sobra pro Militello e é um golaço. Um golaço de longa distância.
1: Já são 10 gols do Militello, né?
2: É, ele pega muito
1: na temporada.
2: Pega muito no pé dele, Jota, porque ele perde chances, mas só perde quem tenta.
1: Só perde quem tenta.
2: É. Ele tem essa característica de estar sempre tentando, buscando essa finalização. O Fogaça até entrou bem no segundo tempo do primeiro jogo. O Fortaleza criou bastante no segundo tempo, embora tenha perdido por 3-0 naquele primeiro jogo, mas o Fogaça foi bem. Enfim, foi um bom comportamento coletivo do Fortaleza agora nesse jogo contra o Palmeiras. E fica também de negativo, Jota, o Fuentes. O Fuentes tem uma performance muito abaixo.
1: Não.
2: É um lateral.
1: Não
2: assim,
1: esteve
2: que deixa,
1: bem, né?
2: Não esteve bem. Deixa muito a desejar jogo após jogo. Eu quero saber, porque eu tenho essa curiosidade, como que o Paulo Autuori vai lidar com o Fuentes. Se ele ainda vai continuar sendo titular nesse time, Jota.
1: E o lateral direito jogou bem?
2: E Maílton, sim. Ele teve assistência, se eu não me engano, a assistência pro Rodriguinho no segundo gol. No segundo gol do Fortaleza. E vale ressaltar também, Jota, que o Fortaleza... Ele esteve à frente do placar todas as vezes, se não me engano. Fez 1-0, né? Aí o Palmeiras empatou, fez o 2-1, o Palmeiras empatou e ele fez o 3-2, foi isso?
1: Isso. Desse jeitinho aí. Você tem toda a razão. Daqui a pouco a gente vai trazer aí toda a tabela da série, os jogos da Série B nessa rodada. A classificação com o professor Luiz Eduardo. A gente vai trazer, bancar tudo isso para você aqui pela Nova Brasil. Deixa eu ver aqui, tem isso. Fortaleza que vai fazer esse jogo lá contra o Cuiabá, depois vai jogar contra o Juventude que foi eliminado também na Copa do Brasil, né? E Fortaleza vai para lá cheio de moral para encarar primeiro o Cuiabá e depois já tá lá para encarar o Cuiabá e depois vai viajar para encarar o time do Juventude.
2: Já está lá, Jota. Ele fez um treino regenerativo hoje e amanhã ele treina lá no Dutrinha. Se eu não me engano, Dutrinha.
1: Já não vai mais treinar, não continua.
2: Exatamente.
1: No campo do Cuiabá, né?
2: Já não
1: ele treina. Ele estava treinando, para você ver, né? Tava treinando para encarar o Palmeiras.
2: Curioso, né?
1: Aí agora o Cuiabá não. Agora você procura aí um lugar para você treinar.
2: Cada um pro seu lado.
1: Isso. Isso. Tem legal, Série, né? B? Faça o seu que eu faço o meu.
3: Tem Série B, né, Jorge?
1: Tem Série B, né? Vamos à rodada e a classificação, que é pra gente partir pra outra.
3: Lembrando que a rodada, ela começa amanhã.
1: Amanhã.
3: Direto lá do estádio Germano Krieger, tem lá em Ponta Grossa, jogam as equipes do Operário e o São Bernardo, né?
1: Isso, Ponta Grossa é Paraná.
3: Paraná. Região metropolitana.
1: Olha aí.
3: Entendeu? Então é o seguinte, é um jogo onde o Operário precisa vencer para fazer valer o mando de campo.
1: Sim.
3: E também continuar ali naquela zona de classificação, né? Na zona de luta pelo acesso. O Operário hoje ocupa a terceira colocação, tem 35 pontos em 20 jogos e vai encarar o São Bernardo, que uma rodada dessas anteriores foi líder, foi descendo. Hoje é o 12º com 27 pontos. Então, esse jogo abre a rodada, além, é claro, do jogo das 20h30, Castelão, Ceará e Ponte Preta. No sábado, 16 horas, em Goiânia, lá no Oba, tem Vila Nova e Sport. É o jogo do Vila Nova, que é o quinto colocado com 34 pontos, contra o Sport, que é o décimo colocado com 29 pontos. Sábado, 18h30, lá no Santa Cruz, lá em Ribeirão Preto, Botafogo e América. O América, 19º colocado, 11 pontos, pega o Botafogo, que é o 15º, com 24 pontos. O América, depois que venceu o Fortaleza, demorou para vencer outra, mas venceu o Goiás. Não é fácil vencer o Goiás. Seja lá em Belo Horizonte ou em Goiânia, é sempre difícil, mas o América venceu. E aí o América deixou a lanterna para Ponte Preta, né? Tem o Atlético no domingo, 11 da manhã, contra o Criciúma. O Atlético, que está na 11ª colocação, 28 pontos, pega o líder, que tem 40, a equipe do Criciúma. Domingo, 16 horas, bom jogo, hein? Novo Horizontino e Juventude. É o jogo lá no Jorge Ismael de Biase. O Novo Horizontino encara o Juventude, o Novo Horizontino é sexto com 33, o Juventude é o segundo com 35. Olha, você tem uma ideia como o equilíbrio é enorme, Jota. O sexto Novo Horizontino, sexto colocado, Novo Horizontino tem 33. O segundo colocado é o Juventude com 35. O Novo Horizontino vencendo o jogo, ele ultrapassa o Juventude. Se vai ficar na segunda colocação, vai depender muito do que vai rolar nessa rodada. Jogam também domingo, 16 horas, Náutico e Atlético Goianiense, lá nos Aflitos. E também domingo jogam Cuiabá e Fortaleza, o jogo 18h30, aliás, 18 horas, na Arena Pantanal. Na segunda-feira tem Goiás e Londrina, 19h30. E na ressacada terça-feira, 19h30, tem Avaí e CRB. O CRB é aquela, né? Já teve dentro da zona, começou a ganhar. Hoje tem 29 pontos, é o oitavo colocado. Que campanha de recuperação do CRB, né? E aí, dependendo dos resultados, ele pode ganhar até a posição do Atlético Goianiense, mas para isso o Atlético teria que, pelo menos, empatar com o Náutico. E aí, ele vencendo, ele passaria a ser o sétimo, já ficava vendo a galera da classificação ali bem de pertinho. Então, essa é a situação da Série B, que tem o Mikael, atacante do CRB, com 14 gols. O Bruno Santos não está mais no Londrina, agora joga na equipe do Mirassol, tem 11 gols. O Robson, do Novo Horizontino, tem 11. O Bosquila, da equipe do Operário, tem 10. O Perotti, do Sport, com 9. O Gustavo Coutinho tem 9. O Barleta tem 8. E aí o primeiro aqui do nosso estado é o Miritello com 5 gols, jogador do Fortaleza. Depois tem o Vitinho com 4 gols e o Melk também com 4 gols. Grande J Egito, lá da Santa Quitéria.
1: Muito bem, ligado aqui na Nova Brasil, você fica muito, mas muito bem informado. A gente vai para o noticiário do Ferroviário, né? Depois a gente volta a falar mais de Ceará, Fortaleza.
3: Já já tem Floresta também, viu?
1: Floresta. Acho
3: que tem um jogo aí decisivo no final de semana.
1: Então vamos emendar aqui com o Ferroviário, depois a gente emenda com o Floresta e depois a gente volta para Ceará, Fortaleza, porque é a nossa melhor mercadoria. E se tiver um tempinho, a gente... no futebol nacional... É o Flamengo, né?
3: É, o meu irmão aqui, ó. Mandou uma mensagem pedindo um alô, ele tá escutando, aí eu tô dizendo pra ele que é que ele é pra mim. Lê aí, mas só não lê no ar. Lê a foto.
1: Eu vou
3: mandar um alô pra ele.
1: Mande aí, rapaz, um alô pro homem.
3: Alô, Evaldo!
1: Grande Evaldo, rapaz!
3: O Evaldo tá na escuta, meu irmão Evaldo Silva, lá em Tianguá.
1: Tá no lugar bom.
3: Ele mora lá, é. Ele é professor de matemática da escola pública.
1: O climazinho é bom na hora dessa, né? É diferente do Ipu. Ipu, hora dessa, tá pegando fogo.
3: Pegando fogo. Evaldo, como é que tá aí o clima aí em Tianguá? Né? Vê se ele diz aí como é que tá o clima em Tianguá. O seu Osmar tá perto dele, o filho Madison. Galera todinha tá acompanhando. E o Evaldo já ele manda pra dizer aqui como é que tá o clima lá em Tianguá. Se a hora dessa tá aquele friozinho gostoso, né? Em cima da Serra Grande, né?
1: Já é o... Tá bem na... Como é que se diz? Bem no... Tianguá, ah não, Guaraciaba que é outra coisa.
3: É, Guaraciaba é mais pro lado de Heriotaba, né?
1: É, mais aqui, mais no meio da serra. Bom,
3: ah,
1: vamos...
3: Só falar só, né, cara? O negócio é aqui, senão eu esqueço. Seu Osmar e o Madson, o filho do seu Osmar, eles são torcedores do Fortaleza e o Evaldo tá dizendo, não, o clima tá muito bom hoje. O clima está agradabilíssimo.
1: Pronto.
3: Gostoso lá. Um abraço, Evaldo, tá aí meu jabá, meu irmão.
1: Desse precinho, né? Informações do Ferroviário, quem está chegando aí é o nosso repórter Evandro Soares. Fala, Evandro!
0: Olá, amigos, sintonizados na Nova Brasil FM. O Ferroviário Atlético Clube ainda não tem uma data exata para a Assembleia Geral que votará o rompimento com o Grupo Makes, gestor da SAF do Tubarão da Barra. A expectativa da diretoria do Ferroviário é que o encontro ocorra entre os dias 20 e 25 de agosto de 2026, impulsionado por uma crise financeira e salários atrasados. O presidente executivo do Ferroviário, Roger Ranieri, já declarou publicamente não acreditar mais no projeto da SAF, administrada pela empresa do empresário Pedro Russo. A principal motivação para a tentativa de quebrar o contrato, firmado em novembro de 2025, é o não cumprimento dos aportes financeiros prometidos e os meses de salários atrasados acumulados com os jogadores e funcionários. Para que o rompimento seja oficializado, os associados precisam aprovar a medida em Assembleia Geral, mesmo órgão que aprovou a venda de 90% da SAF em 2025, além da comprovação jurídica de descumprimento de cláusulas contratuais. Amigos da equipe esportiva da Nova Brasil em campo, Evandro Soares, agora na Nova Brasil FM.
1: Muito bem, tá aí o nosso Evandro bancando as informações do Ferroviário. Oi.
3: Vou falar aqui aí também sobre o Ferroviário, mas a programação do Ferroviário na Copa do Nordeste Sub-20. Amanhã, sexta-feira, o time realiza a apresentação no aeroporto de Fortaleza, 10 horas da manhã. Às 14 horas tem a chegada em Salvador, 15h30 chega em Aracaju, no sábado 9 da manhã tem treino no CT do Sergipe, no domingo dia 9, 15 horas tem um jogo, Copa do Nordeste Sub-20, Falcon e Ferroviário, e na segunda-feira tem um embarque para Salvador 10 horas, chegada em Salvador 14 horas, embarque para Fortaleza às 20, o time chega às 23 horas da segunda-feira em Fortaleza. Portanto, é a estreia do Ferroviário na Copa do Nordeste Sub-20, né? O Ferroviário, tá ouvindo aí o Evandro, o Ferroviário informou que o atleta Thalisson foi emprestado ao Floresta para a disputa da Série C do Campeonato Brasileiro. Então, daqui a pouco a gente fala sobre notícias do Floresta, inclusive ouvindo aí o Leston Júnior aqui na Nova Brasil.
1: Isso, daqui a pouquinho essas informações sobre o Floresta. E o Ferroviário é aquilo que a gente está sabendo aí, né? O presidente, o Ranieri, Holanda, convocou uma reunião, não sei se já aconteceu essa reunião, é para hoje ou é para amanhã, não sei. Só sei que o Ferroviário está querendo desfazer a parceria com a SAF. Mas o negócio é meio complicado, né? Porque a SAF, o montante de dinheiro chegava aí a 410, 413 milhões de reais que seriam aportados no Ferroviário em 10 anos, né? E também numa sequência boa com relação às competições nacionais. Ferroviário vindo para C, recebia um X, vindo para B, recebia outro X, e claro, vindo para A, recebia um X maior. Então é por aí. E a outra, o restante da grana, né, que seria investido, seria nas melhorias lá do
2: infraestrutura, né?
1: Infraestrutura do clube, lá na Barra do Ceará. Parece que isso não está acontecendo, houve um desgaste e o Ferroviário quer romper essa parceria. A gente não sabe se vai dar certo para que isso aconteça, né, Marcos?
2: É lamentável porque, assim, olhando do lado do investidor, né, a pessoa coloca dinheiro investindo na SAF, no caso do Ferroviário foi o Grupo Makes, né, representado pelo Pedro Roxo, com 90% das ações do Ferroviário. E quem faz esse investimento não está fazendo esse investimento por ser um benfeitor, né? Espera um lucro e provavelmente não vai abrir mão da parte que ele tem sobre essas ações. Então, Jota, tudo indica que isso vai prosseguir para uma via judicial, né? Vai ter uma briga judicial a respeito disso, porque o conselho do Ferroviário não está de acordo com os aportes que o Pedro Rocha, o Grupo Mix, vem fazendo, né? Vem deixando de fazer, melhor falando. E Jota, infelizmente, chegou nessa situação. A gente viu até salários atrasados rondando lá pelo Ferroviário. Espero que o Ferrão, né, se resolva isso e dê continuidade para o próximo ano, se Deus quiser, conseguir esse tão sonhado acesso para a Série C, Jota.
1: Isso. Então, basicamente, é isso que está acontecendo no Ferroviário. Tem competição para o Ferroviário nesse segundo semestre?
3: Pois é, o Ferroviário que já tem vaga na Copa
1: do Brasil,
3: pois que não vai disputar Fares Lopes, né?
1: E não pode. E se não, não será prejudicado, não?
3: Não. Ele comunicando à federação, o que não pode acontecer é ele ir, entregar toda a documentação, deixar tudo ok e depois desistir. Aí é problema.
1: Problema, né?
3: Mas se avisar antes, não tem nenhum problema, não. Pelo menos é o que eu acho.
2: Inclusive, eu acredito que o Vasco até passou por uma situação semelhante, né? Agora eu não tô lembrado, mas eu acredito que também teve uma. Já aconteceu uma reunião para romper essa SAF com o grupo.
1: O Vasco?
2: É, o Vasco.
1: Sim, o Vasco, sim, passou, foi, é. E parece que foi desfeito o negócio, porque tem uma outra SAF.
2: É. Isso.
1: Era 77, meu nome dá.
3: 777.
1: 777, isso. Isso. Tá certo, diretor? Agora? Tá bom, então. Deixa eu confirmar aqui a hora certa. Na Nova Brasil, aqui nos estúdios, na Guanabi, no grupo O Povo de Comunicação, 19h. A gente vai a um break, viu? É um breakzinho que toca uma músicazinha. Mas a gente volta já já.
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0: Egito.
1: Muito bem, voltando, e agora vamos para a Série C do Campeonato Brasileiro com o nosso Luiz Eduardo. Fala, Luiz.
2: Falo, sim, porque o destaque é o Floresta, né? O Floresta tem aí essa luta para se aproximar da zona de classificação, sabe da importância de um resultado positivo nessa próxima partida, mas vai encarar uma equipe complicada, uma equipe difícil, que é a equipe do Ipiranga lá em Erechim, né? O time do Floresta já jogou lá no interior gaúcho, empatou com o Caxias, 0-0. O Floresta tinha tudo para entrar mas na zona de classificação, mas cedeu empate ao Maringá, jogando como mandante. Então agora é buscar recuperação fora de casa, o time do Floresta, né? Classificação da Série C, o Floresta está na 11ª colocação, e aí sabe que tem que vencer esse jogo. Faltam somente 4 rodadas para o fim dessa fase. O Brusque lidera, tem 27. O Guarani de Campinas é o segundo, 26. Botafogo da Paraíba, né? Boa campanha, 25. Terceiro, Inter de Limeira, quarta colocada, 25. O Santa Cruz é quinto, com 24. Paysandu, sexto, com 23. O Maringá, sétimo, com 23. E a Ferroviária, oitavo, com 23. O Ipiranga, que é o primeiro fora daquela zona de classificação para os quadrangulares, é o nono com 21, mesmo número de pontos que o Floresta. Porém, entre eles está o Caxias, que é o décimo, que tem 21. Floresta, 11º, 21. O Amazonas, 12º, 20. O Figueirense, 13º, com 20. O Ituano, 14º, com 19. Volta Redonda, 15º, com 18. O Maranhão Atlético Clube, com 18, é o 16º. E o Itabaiana, 17º, com 17. Atrás até apenas o Barra, que é o 15º, com 18. Dentro da zona de rebaixamento, são dois que caem. O Anápolis é o 19º, com 12, e o Confiança Lanterna, com 12. Tem Figueirense e Ferroviária, sábado, às 17h, no estádio Orlando Scarpelli. Tem também, no sábado, Almeidão, confronto de nordestinos, Botafogo, da Paraíba e Santa Cruz. Sábado, 19h30, no Major Levi Sobrinho, Inter de Limeira e Volta Redonda. Sábado, no Novelli Júnior, Ituano e Barra. No domingo, 16h, no Willie David, Maringá e Amazonas. Domingo, jogo do Floresta, 16h, no Colosso da Lagoa, em Erechim, contra o Ipiranga. Domingo, 18h30, no Etelvino Mendonça, Itabaiana e Caxias. Castelão e São Luís, o Maranhão. Domingo, 18h30, tem o Maranhão e o Brusque. Na segunda-feira, às 20h, no Jonas Duarte, Anápolis e Guarani. Também segunda-feira, tem Paysandu e Confiança na Curuzu. Sobre o Floresta, o Lester Júnior fala com a gente. Fala como tem sido essa preparação, as dificuldades que o Floresta vai encontrar nessa partida contra o Ipiranga. Vamos ouvi-lo.
3: É uma preparação compatível com a exigência e com aquilo que a gente espera de dificuldade, né? A gente vai enfrentar um adversário concorrente direto pela classificação, e jogando nos domínios do adversário, né? Que é sempre difícil jogar em Erechim, não só pelas questões climáticas, mas pela característica do campo também. Então a gente espera muita dificuldade de enfrentar um concorrente direto sob essas circunstâncias, né? Mas a gente tem confiança naquilo que foi construído na preparação, o grupo respondeu bem. Tomara que a gente tenha a felicidade e a competência de fazer um grande jogo. Acho que a gente tem que pensar por aí em fazer um grande jogo, porque fazendo um grande jogo a gente aumenta as possibilidades de voltar de lá com um grande resultado.
2: O time do Floresta que realizou na tarde de hoje o último treinamento na capital cearense antes da viagem para o confronto diante do Ipiranga, 16ª rodada do Campeonato Brasileiro da Série C. A atividade marcou o encerramento da preparação na capital cearense com a comissão técnica ajustando os últimos detalhes da equipe para a partida. Na tarde desta sexta-feira, dia 7, a delegação embarca para a região sul. O grupo fica hospedado em Chapecó, Santa Catarina, onde realizará, na manhã deste sábado, o treino apronto no centro de treinamento da Chapecoense. Após a atividade, a delegação seguirá para Erechim, Rio Grande do Sul, onde permanecerá em regime de concentração até o duelo diante do Ipiranga. A partida começa, repito, domingo, 16h, no Colosso da Lagoa. O time do Floresta, viu, Jotão, está se reforçando, viu? Floresta reforçou o elenco essa semana, contratou o atacante Matheus Lima e o meia Thalisson. Matheus Lima Ele ganhou destaque por suas atuações consistentes na Série D do Campeonato Brasileiro desse ano com o Iguatu, enquanto o Talisson também chamou atenção vestindo a camisa do Ferroviário. Os dois atletas já tiveram seus nomes publicados no BID da CBF e estão devidamente regularizados, ficando à disposição da comissão técnica, ficando à disposição do Leston Júnior para essa partida, Jotão. Tá aí o Floresta.
1: Muito bem, aqui você fica informado. Deixa eu já falei aqui, mas vou falar aqui. Ele está aumentando o volume do rádio, não é isso? Nosso Érico Paiva, a doutora Raimara e os garotões, rapaz, o Guilherme e o Lucas, todo mundo ligado, dá todo o volume. Vamos pro churrasco, né, o Érico? O Fábio Timbó, a Fábia e o Caio, Caio garotão, que é filho aqui do casal, do Fábio Timbó e da Fábia. O Raimundo Filho, a dona Inês, a dona Margarida e também o Felipe e o Gustavo. Rapaz, esse pessoal aqui que eu falei agora, que eu tô falando, esse pessoal é gente, esse pessoal é bacana. Esse pessoal me dá moral e eu gosto, então um abraço para todo mundo. Marcos Felipe tá ali, só pensando.
2: Só pesquisando, estudando, isso, anotando.
1: Vai pro jogo amanhã, rapaz. É por isso.
2: Sério,
1: que...
2: mano?
1: É, pro jogo. É,
0: faz um tempo que
1: não. Quer mais trabalhar, não, rapaz.
2: É, rapaz. Mas também.
1: É, nós vamos pro jogo, mas vamos trabalhar, não é?
2: Ele é o diferenciado, né? É. Ele vai pro jogo, mas não vai trabalhar.
1: Não vai trabalhar, né?
0: É. Faz um tempo que eu não posso acompanhar, né, o jogo no estádio, é. Então vou tirar essa oportunidade, até porque aproveitar que, né, tá naquele preço o ingresso. Tá naquele preço.
2: Já comprou?
1: O teu é...
0: É pra... Como assim? Pra... Você já...
2: 280, adquiriu o ingresso já?
0: Não, não, já...
1: Vai pro camarote?
0: Não, não, que a, isso.
1: Antigamente tinha o camarote agito, né? Mas tem mais o camarote agido?
0: Eu não, ainda não adquiri, né? E comecei a ficar preocupado já, porque já soltaram que a inferior central esgotou. Então, tem que ir atrás ainda.
1: Dois setores já esgotaram, né?
0: Exatamente, o inferior norte e o inferior central. Isso. Então, tem que ir atrás pelo menos até amanhã de manhã.
2: Não, qualquer coisa, se não conseguir inferior sul, tem a prêmio, né?
1: Tem a prêmio. 280 só.
2: Fala baixo.
1: Merreca.
0: Ora.
2: Essa daí eu vou dizer, viu?
1: É bom?
2: É melhor inferior ao sul, viu? Mas o melhor mesmo será vencer esse jogo amanhã.
1: É. Não tenha dúvida, né?
0: Entendo. Inclusive, Jota, eu estava procurando aqui, pesquisando o histórico de confronto da Ponte Preta com o Ceará. O último jogo, né? Foi no primeiro turno. Saiu 1-1, né? Lá na casa da Ponte Preta.
1: Sim.
0: A Ponte Preta tem 3 empates, um deles foi com o Ceará. E no total, o Jota, são 18 jogos, 6 vitórias para a Ponte Preta, 5 empates e 7 vitórias do Ceará. Então o Ceará tem um histórico positivo contra a Ponte.
1: Muito positivo. São 2 vitórias, 6, o Ceará tem 7, né?
0: Exatamente.
1: Uma vitória a mais aí pro Alvinegro. Os dois são Alvinegros, né?
2: Vencendo amanhã, 2 vitórias
1: a
2: mais. 2
1: vitórias. É isso que vai acontecer.
2: Jota, você lembra de um árbitro de futebol chamado Marcos Brasil?
1: Sim.
2: Tá acompanhando a gente.
1: Alô, Marcos. Gente boa, esse
2: gente
1: cara.
2: Boa demais.
1: Conheço demais.
2: Marcos Cidadão Brasil. Decente demais. É muito bom conversar com o Marcos Brasil, porque ele conhece futebol. Ele conhece regras de futebol, então você tem que conversar com quem entende, né, não, Jota?
1: Sim.
2: Tem dúvida na arbitragem? Pergunte ao Marcos Brasil.
1: Verdade.
2: Como gente, sabe de tudo, sabe isso. De tudo, viu?
1: Meu
2: Valeu,
1: amigo
2: Marcos Brasil.
1: Por onde é que anda meu amigo Vladierson Oliveira, rapaz?
2: Gente boa também.
1: Nunca mais me falou nada, nunca mais me deu um oi, tá bom. O cara cresceu, né? Já era grande, né? Cresceu mais. Alô, Vladierson, gente muito boa. Deixa eu abraçar também o meu amigo. O meu amigo. Isso, pô, o nome do cara.
2: Vai
1: aqui.
2: Vai esquecer o nome do amigo, isso aí é.
1: Lascar, né? Tá certo, então não vou falar mais.
0: Então deixa eu mandar um abraço aqui. Mandar um abraço pro meu pai que sempre tá na audiência.
1: Esse
0: né?
1: É meu amigo.
0: Marcos Tamaturgo.
1: Marcos Tamaturgo.
0: Brevemente estaremos aí acompanhando o Ceará juntos, né? Meu pai que é torcedor do Ceará há muitos anos, né? Desde jovem, muito jovem.
2: Desde cedo, né?
0: Desde cedo.
1: Ele foi pro Ipu com você?
0: Foi, ora, sempre tá lá, quase todo final de semana.
2: Trazer esse quilômetro, foi só 30, 40, 50 quilômetros.
1: Mas eles vão só pra passar em Santa Quitéria, conhecer uma cidade bonita.
2: Entendeu? Ah, pra bater umas fotos lá em Santa Quitéria, uma selfie, aquele negócio todo. Almoçar. Aí bota assim, hashtag, eu passei em Santa Quitéria.
1: Eles almoçam lá na churrascaria, quando você vai saindo ali da Santa Quitéria, quando você passa ali no giratório, né, que você passa direto no giratório, aí vai, tem no lado esquerdo, tem a churrascaria onde vocês almoçam ali, que é a churrascaria ali do Posto São José, que é a melhor que tem na região, né?
0: Ora!
2: Não, mas o bom mesmo também é o Zé Leite.
1: Igual esse aí não tem. O Zé Leite lá tem ele mais umas 9, 10 pessoas lá. Entendeu?
2: Lá no Zé Leite.
1: E vai aumentando cada vez mais, né?
2: Aí com o Jota chegando é 10. Jota. Deixa aqui eu aproveitar para abraçar meu amigo Ivan, rapaz, Ivan Carneiro, torcedor do Ceará.
1: Opa!
2: Participa do Racha também, gosta de uma geladinha e tá sempre acompanhando aqui a Nova Brasil. Ivan, grande abraço!
1: Vou abraçar o Dacildo Mourão, rapaz.
2: Gente, esse é fera, boa, gente
1: esse
2: boa
1: é
2: demais.
1: Fera, tá ligado, rapaz. Muito obrigado aí pela audiência, Dacildo Mourão. Rapaz, eu quero mandar um abraço aqui também para um amigo que eu lembrei agora. É o Farias de Auto Center. Ali na Coronel Carvalho, rapaz, esse cara é gente boa, viu, meu amigo, o cara se formou também em direito agora há pouco tempo, e torcedor do Fortaleza, um cara espetacular, e aproveitar e abraçar o carneiro lá do Carneirinho ali perto do trilho ali, melhor carneiro de Fortaleza é lá no Carneirinho ali perto do trilho ali na Coronel Carvalho, muito bom, viu. Então, um abraço para você, meu amigo Carneiro.
2: Pois, Jota, deixa também
1: o
2: aproveitar.
1: O GG também, o Gilson, lá de Caucaia, meu amigo, torcedor do Ceará. A gente chama ele de GG, que ele é o dono do supermercado GG. Então, um abraço para você, meu amigo Gilson, o GG, lá em Caucaia. Diz.
2: Pois, Jota, deixa eu aproveitar também, porque vai começar no dia 15 de agosto. A Copa Quarentão lá da LECPK, que é a Liga Esportiva Cultural do Presidente Kennedy. 8 equipes confirmaram presença, o Amigos e o Brasilzinho, o Mangueira e o Tigrão, Atlético da Vila e Corinthians, Internacional e Novo Remo. Então, no dia 15 de agosto, 15h30, Amigos e Brasilzinho. Também sábado, dia 15, 17 e 25, tem Mangueira e Tigrão. No domingo, dia 16, às 8 da manhã, tem Atlético da Vila e Corinthians. E no domingo, dia 23 de agosto, 8 da manhã, Internacional e Novo Remo. Abraçar meu amigo Patrício, ele, o Sérgio, toda a equipe aí da LECPK, Liga Esportiva Cultural do Presidente Kennedy, meu amigo Jotão.
1: Bom, isso aí eu vou ter que mandar imprimir o boleto, viu?
0: Hein, Jota, já que puxaram o assunto aí de Santa Quitéria e Canindé, rapaz, como é quente, né? Como é a diferença a temperatura, como é diferente a sensação térmica, porque quando saindo do carro você já sente aquele vento, em Canindé mesmo, até Santa Quitéria. Não, também, porque você sai do carro,
1: não,
0: já tem aquele mormaço, né, chegando. Quando eu vou pro Ipu, eu vou pra Serra da Ibiapaba. Lá, olha, tem um pouco de frescor, né? A noite esfria bastante.
1: Porque no Ipu também é quente.
0: Ipu também. Serra, né? Lá também é quente.
1: Não venta? Agora, ele tá fazendo aquela estrada, alargando a estrada, né? Que vai pro Santa Quitéria. Santa Quitéria é tão quente, cara, que você acorda de manhã cedo assim, quando dá assim umas 7 horas, rapaz, que você sai de dentro de casa, chega a estar aquele vapor, assim, aquela coisa. Que, é desse jeito.
2: E amanhã, quem é que joga?
1: Amanhã, Ceará e Ponte Preta.
2: Ponte Preta.
1: Você vai curtir aqui na Nova Brasil.
2: Tá ligado. Se tem um jogo bom pro Ceará, dá prosseguimento à sequência de vitória depois da vitória contra o São Bernardo, é esse jogo. Vai pegar o time Lanterna. Um time que tá cheio de problemas. Transfer ban pra todo lado. É jogador colocando o clube na justiça. É o clube sem poder contratar. Pegando jogador da base para completar o treino.
1: Tem uma SAF que tá querendo entrar lá com 1 bilhão, é isso?
2: Mas aí eu vou dizer, é muito arriscado, né?
1: Com tanta coisa, não é?
2: É muito arriscado. Numa situação dessa que tá Ponte Preta, Tem clube aí que tá menos endividado aí, que eu acho que daria um retorno bem. Agora tem um detalhe também, a Ponte Preta é a equipe tradicional do futebol brasileiro.
1: Não tenho dúvida.
2: Né? Ponte Preta tem história no futebol brasileiro, já foi pra final de Paulista, já foi campeã da Série C ano passado, então sempre monta boas equipes. Esse ano é que não deu certo. O que a Ponte Preta fez esse ano foi...
1: Mas não será que...
2: Permanecer com a base do ano passado, mas não deu certo.
1: Essa confluência de problemas, não? Será que não?
2: Muitos problemas que acabaram gerando essa situação que está afetando a Ponte Preta. A Ponte Preta é uma equipe virtualmente rebaixada, enquanto o Guarani, que está lá na C, está tentando voltar para a Série B, o Guarani de Campinas.
1: Porque é uma região rica ali, não é? E tem torcida, a Ponte Preta tem torcida, viu?
2: Ponte Preta e Guarani, a rivalidade grande.
0: Sim. A gente viu muito falar sobre salários atrasados na Ponte Preta, Jota. E quando se chega nesse assunto, provavelmente já tem mais de um mês, né, de salários atrasados. E isso afeta, quer queira ou não, o campo. A Ponte Preta não está nessa situação simplesmente porque os jogadores não têm qualidade técnica. Não, muito pelo contrário. Os salários atrasados influenciam, afetam diretamente a performance do campo, Jota.
1: Sim, sim.
0: E assim, o jogo amanhã do Ceará é sim para sair com vitória. Tem que sair com vitória. Vai jogar contra o Lanterna da competição? Um resultado, um empate, ao meu ver, é terrível.
1: O empate amanhã pro Ceará é derrota.
0: É derrota, é sabor de derrota.
1: Não tenho dúvida.
0: Então amanhã tem que jogar, tem que vencer e tem que jogar bem. Jogar contra o Lanterna da competição, que não consegue uma vitória a não sei quantos jogos, nem lembro mais. É assim, tem que vencer. E jogando bem, Jota.
1: Tem que convencer o torcedor que isso. É pra, no outro jogo, no jogo seguinte, que será contra o Cuiabá, aí sim o público...
2: Continuar essa campanha
1: crescendo,
2: também.
1: Crescendo, não é isso?
2: Tem que continuar. Tem que continuar. O lugar do torcedor do Ceará é dentro do estádio.
1: O Ceará nesse momento, ele está pensando, eu creio, né, tanto o Ceará como o torcedor do Ceará, está pensando em se afastar da zona de degola, né, escapar desse negócio aí. Pensar, ainda dá para pensar numa subida, viu?
2: É, porque tem muitos jogos ainda,
1: Tem muitos jogos ainda.
2: Chegou, viu?
1: É difícil?
2: Do Lino, chegou.
1: Chegou?
2: Olha, só ver aqui o montante.
1: Tá,
2: aqui, Jota. Olha aí, o valor aí.
1: Olha aí, viu?
4: Meu Deus.
1: Agora
2: vai. Dinheiro demais.
1: Viu? Jabazinho, como é bom fazer um jabá, viu? Muito bem, deixa eu abraçar aqui o meu primo Mardo Franco. O Armando Franco, né? Que a gente chama ele de Mando Franco. Um abraço pra você, também pro Arthur, que é o irmão dele, pro pai dele, também é meu primo. O Uberlândio, também, são ouvintes. O Aguinaldo Franco, francamente, como tem Franco nessa família, viu? O Mardo.
2: Mocinho Franco também é da família?
1: Mocinho Franco é nosso primo legítimo. Mocinho Franco.
2: Acredito.
1: Não, é verdade.
2: E outra coisa, músicas do Mocinho Franco são belíssimas.
1: Não, é lógico.
2: Sabe cantar alguma?
1: A gente só faz coisa boa.
2: Sabe cantar alguma música do Mocinho Franco?
1: Eu não sou muito bom pra cantar, não.
2: Dois.
1: Né? Só sei cantar no ouvido.
2: Eita, eu vou ficar mentira.
1: Abraçar também o Uberlândio, a Clara, tudo aqui é Franco. O Ramon Franco, boa recuperação, tá recuperado, tá quase recuperado, né, meu primo rei? Ramon Franco, que eu gosto muito. O Renan Franco, enfim, a família toda, o Nelito Franco, rapaz, mas eu vou te falar, o Rafael Franco, o Wellington Franco, enfim, todo mundo aqui ligado.
2: Não,
1: Fábio Franco, rapaz,
2: não,
1: também.
2: Não terminar hoje, o Franco é só se despedir e vamos embora. Família grande.
1: São 1522.
2: Eita,
1: 1522.
2: Rapaz.
1: Franco, só aqui nessa região.
2: Se for gente boa, igual o Jota Franco aqui do meu lado, aí pronto, tá bom demais.
1: Sim, então é isso aí. Ceará, a gente já falou aqui bastante, público, essa coisa toda. E vai dar certo.
2: E esperar amanhã a bola rolar, né?
1: A bola rolar, né?
0: Vencer e convencer. O público deixa de ir no estádio, Jota, não é por causa... Não só pela má fase, né? A gente vê, por exemplo, o Fortaleza, lá em quarto colocado agora, né? Quarto colocado e mesmo assim ainda com público baixo. Porque o time vence e não convence. Então tem que fazer uma boa partida para continuar, para manter o torcedor indo aos estádios. Se vence a Ponte Preta amanhã, Jota, provavelmente temos um jogo contra o Cuiabá lotado de novo e quiçá até com mais público do que o com a Ponte Preta amanhã.
1: Esse você não conhece, viu? Mas não, você não vai conhecer.
2: Mas que é um cidadão. É um cidadão. Cara, é uma pessoa maravilhosa. Eu
1: gosto
2: tenho
1: do
2: assim.
1: Jabá.
2: Rapaz, eu tenho uma admiração grande por ele.
1: Meu ex-funcionário.
2: É, foi teu funcionário. Então ele vai já pedir um vale aqui.
1: Meu ex-amigo, Alan do Maia. Gente boa. A gente brinca assim, mas aqui dali tem um coração demais. Tão bom, rapaz.
2: Ele botou assim, ó. Feliz em saber que o Jotão está vivo.
1: Ah, é, né? Olha aí, rapaz. É nosso ouvinte todo dia, cara. Todo dia ele tá ligado,
2: esse
1: viu?
2: Esse Alano, a gente boa demais. Ele, o Fran Nogueira, aliás, meu
1: Fran
2: amigo.
1: Nogueira.
2: A inauguração do auditório, do belíssimo auditório, na sede da PCDEC no último sábado, foi algo de maravilhoso.
1: Olha aí, viu?
2: Precisa dar uma volta lá na nova sede. Tá lindíssima, viu?
1: Vou dar uma passadinha por lá. Sábado passado eu tava na fazenda. É, viu, Alan? Eu não fui porque eu tava na fazenda.
2: Tava, né?
1: Tem que ver como é que tá lá.
2: Ei, Jota, o que é que tu acha desse recado aqui? César Augusto quer falar comigo.
1: É.
2: Quer que tu acha? Será contigo? Que é com o rabo? César Augusto quer falar comigo. Meu Deus, Alano.
1: Tá intrigado com ele?
2: Não, o César Augusto é muito gente boa, não. O César Augusto é da resenha. Ele gosta da resenha, ele, viu?
1: Meu
2: um abraço
1: Deus.
2: Ao César, ao Alano, ao Fran Nogueira, todos os cronistas esportivos do estado do Ceará.
1: Isso aqui dá não ter notícia, viu? Marco Luiz Henrique do Flamengo, rapaz. Será que vai vingar?
2: Rapaz, tá quase certo. É uma baita contratação, viu?
1: Baita contratação.
0: Rapaz, tem tudo pra vingar, né? A gente tem um grande time do Flamengo com grandes peças, inclusive Paquetá, né? Que pra mim, particularmente, achei importante na sua participação lá na seleção brasileira.
1: Eu,
0: inclusive, é muito criticado, né? Eu vi muitas críticas ao Paquetá.
1: Ah, o povo quer falar, né?
0: É, pois é. Mas acredito que dentro dos conformes ali, dentro dos seus limites, ele jogou bem. É, então, assim, tem tudo pra vingar e ser uma boa contratação.
1: E amanhã a bola vai rolar. Amanhã tem Ceará e Ponte Preta. Você vai curtir tudo aqui na Nova Brasil com a equipe Apaixonados pelo Futebol,
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1: Que tem o comando do João Bosco Farias. No domingo, direto da Arena Pantanal, você vai curtir Cuiabá e Fortaleza com o nosso Tubarão, Kleber Tubarão e toda a equipe esportiva Apaixonados pelo Futebol. Já disse, o comando é do João Bosco Farias. O nosso coordenador, Edmilson Maciel, tá zangado, não manda nem um alô pra gente, né?
2: Pois é, rapaz.
1: Ele não tá enxergando direito, mas escrever dá pra escrever.
2: Mas tá ouvindo.
1: Tá ouvindo.
2: Dá pra ouvir?
1: Tá ouvindo, né?
2: É, e o César Augusto tá dizendo assim, essa fazenda do Jota é de tecido, né?
1: meu Deus do céu. Tá certo.
2: Eita, rapaz, tá na hora do...
1: Vamos
2: caminhão.
1: Acreditar.
2: Tá na hora do caminhão começar a levar todo mundo, tá. Viu, o caminhão, viu?
1: O diretor tá ali, só olhando ali. Já tem 2 minutos que a gente só tá falando, né? Pois é, mas aí o Fortaleza tá lá, o Ceará tá cá, né? Nós falamos do. Eu não lembro aí de você. Tá, o Floresta tem chance? Tem?
2: Floresta tem, né? Tem, mas precisa começar a vencer. E segurar o resultado, porque contra o Maringá foi brincadeira. Vencer 2-0, final do jogo, toma um gol jogando no PV. Se vence mais 2 pontos, estaria dentro da zona de classificação.
1: Pois é.
2: E aí complica, né? O negócio está precisando fazer resultado. Jogando dentro de casa, deixar escapar uma vitória, aí vai ter que buscar fora. E esse jogo contra o Ipiranga não é um jogo fácil. Jogo dificílimo para a equipe do Floresta. Mas se quer ainda classificar, vai ter que vencer fora de casa. Floresta que pega esse jogo contra o Ipiranga. Depois, esse jogo é da 16ª rodada. Na 17ª rodada, ele joga no PV contra o Anápolis. O Anápolis está lá embaixo, mas isso não quer dizer muita coisa. Porque às vezes você pega um grande que está lá em cima e consegue vencer. Pega um que está na zona e encontra dificuldade, né? A 18ª rodada para o Floresta vai ser fora contra o Volta Redonda. E a última rodada vai ser no PV, dia 29 de agosto, contra o Ituano. O Floresta aí torce por classificação, mas se não conseguir, dia 29 de agosto vai ser o último jogo dele na Série C.
1: Tá bom, tá bom.
0: Será que dá tempo da gente passar uma provável escalação ainda?
1: Pode, vai lá, vai lá, dá tempo.
0: Vamos lá. Pro gol, Richard, na lateral esquerdo, Sávio. Na zaga, provavelmente temos Thalisson fazendo dupla com Luiz Otávio. Na lateral direita, Brian Borges. No meio de campo, João Gabriel, volante. Ao lado de Pavani, também volante. Vina deve ser o titular pelo meio. Na ponta esquerda, Júlio. No, como centroavante, Renzo Lopes. E na ponta direita, é o... Nossa, agora fugiu.
1: Nico. Nico Ferreira.
0: Perfeito, Nico Ferreira.
1: Esse é o time.
0: Esse é o time.
1: Pode
0: esse
1: escrever. É o meu time. É o time de amanhã, né?
0: Perfeito.
1: A gente vai ficar por aqui. Muito obrigado. Amanhã você não vem, né?
0: Amanhã não.
1: Não, amanhã você vai. Nós vamos, você vai pro estádio assistir o jogo. Não vai trabalhar. Ô, vida boa. Professor Luiz Eduardo, amanhã você tá por aqui.
2: Tô por aqui.
1: Não é doido, não, né?
2: Eu tô por aqui, amigo.
1: É, né? Tá certo.
2: Posso até me fazer de doido, mas não sou doido, não.
1: Luiz. Luiz Eduardo, aliás, Eduardo Luiz.
2: Não, Eduardo Silva. Silva, rapaz. Engraçado que o Eduardo Silva, que é o nosso operador, o nome dele tem dentro do meu nome. Meu nome é Luiz Eduardo Silva Almeida. É. Aí tem o Eduardo Silva.
1: Você
2: aí
1: falou aí no Alano Maia, ele tá trabalhando em qual rádio, hein?
2: Rapaz, ele tá no Grupo Cidade.
1: Ah, tá.
2: Tá lá na.
1: Do lado do Sol, é?
2: 860.
1: É do lado do Sol?
2: Rapaz. De tarde o sol pega ali, que é uma beleza mesmo.
1: Valeu então, um abraço para todo mundo. Amanhã, valeu. Se Deus quiser, tem programa e tem jornada esportiva. Até amanhã, um abraço.
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